0: milhões e 500 mil moradias contratadas no âmbito do programa Minha Casa Minha Vida. E vamos chegar até 3 milhões no final deste governo.
1: O presidente Lula defendeu investimentos em infraestrutura social e o acesso da população a serviços públicos essenciais.
2: Dinheiro bom é dinheiro investido em obra, em educação, em saúde, em ferrovia, em rodovia. É o dinheiro que gera mais dinheiro, que gera mais emprego, que gera mais renda, que gera mais desenvolvimento e que gera conquista para todo mundo. Esse é o dinheiro bom.
1: Somadas, as ações dessa sexta-feira representam mais de 930 milhões de reais em investimentos nas áreas de educação, saúde e habitação. Reportagem Pablo Mundim.
3: E o presidente Lula sancionou lei que cria a Universidade Federal do Esporte, vinculada ao Ministério da Educação.
4: A universidade vai, em um único local, desenvolver atividades de ensino, pesquisa, extensão e inovação, voltadas ao desenvolvimento da ciência do esporte.
3: Entre as finalidades estão capacitar profissionais para atuar em organizações esportivas e no treinamento de atletas e incentivar a produção de conhecimento científico e tecnológico na área.
4: Com sede em Brasília, a universidade poderá instalar campi em outros estados.
3: Mais fôlego para quem empreende no Brasil.
4: Essa semana, o governo federal anunciou medidas para quem trabalha como MEI.
3: Hoje foram anunciadas mais duas novidades: o Desenrola MEI, voltado para quem precisa regularizar dívidas fiscais,
4: e a expansão do Contrata Mais Brasil, plataforma que conecta os empreendedores que querem prestar serviços a órgãos públicos.
5: O Desenrola MEI vai permitir que microempreendedores individuais de todo o Brasil renegociem dívidas tributárias. A iniciativa vai atender mais de 3 milhões de MEIs que possuem pendências na dívida ativa da União. Serão atendidos empreendedores com débitos de até 20 mil reais. Entre as facilidades inéditas está o parcelamento dos débitos em até 145 meses ou mais de 12 anos. Os descontos sobre juros, multas e encargos legais podem chegar a 70%. Annelise Lenze, procuradora da Fazenda Nacional, explica o objetivo.
6: É um programa de transação tributária customizado para sustentabilidade do pagamento e para a saúde financeira desses MEIs e que vem fechar o ciclo de estímulo a novos créditos, a novos negócios, ao desenvolvimento econômico e social e a proteção também, proteção social de cada um desses MEIs.
5: Outra nova medida é a expansão do Contrata Mais Brasil, que facilita a contratação de microempreendedores individuais. O profissional se cadastra na plataforma e pode prestar serviços para os governos federais, estaduais e municipais, como pintura, manutenção, entre outros. O programa agora terá 141 atividades econômicas contempladas. Antes eram 107. Foram incluídos serviços como alimentação, fotografia, produção cultural, estética e organização de eventos. Além disso, mais instituições estão aderindo à plataforma. Quase 90 novos órgãos aderiram ao sistema, incluindo o Banco do Nordeste e a Fiocruz. O ministro do Empreendedorismo, Paulo Pereira, fala quantos empreendedores podem ser alcançados com as mudanças.
7: Bancos públicos, empresas estatais, serviços federais passam a incluir os seus serviços no Contrata Mais Brasil, ao mesmo tempo que mecanismos de busca ativa desses MEIs farão um esforço para incluir algo como um potencial de 5,5 milhões de MEIs, algo como que pode chegar a 6 milhões de MEIs na plataforma pública. Então, uma plataforma de compras públicas voltada para os MEIs.
5: Os anúncios fazem parte de uma série de medidas anunciadas para os microempreendedores. Na segunda-feira, o presidente Lula já havia enviado ao Congresso Nacional a proposta de reajuste do teto de faturamento do MEI, de 81 mil para 140 mil por ano. Atualmente, o Brasil possui mais de 16 milhões de microempreendedores individuais. Reportagem Gabriela Noronha.
3: Quem tem interesse em participar do Desenrola MEI poderá acessar o sistema a partir do dia 6 de julho no site www.regularize.pgfn.gov.br.
4: O programa Gás do Povo agora chega a 100% dos inscritos no Cadastro Único de Programas Sociais do Governo do Brasil.
3: São mais de 15 milhões de recargas do botijão de gás de 13 quilos que estarão disponíveis aos beneficiários a partir do próximo dia 10 de julho.
8: Para a dona de casa Maria José de Carvalho, o botijão de gás na cozinha é motivo de alívio. Moradora do Sol Nascente no Distrito Federal, ela recebe o botijão gratuitamente

0: por meio do Programa Federal Gás do Povo. Segundo Maria, foi graças ao programa que ela deixou para trás o fogão a lenha.
1: Quando eu morava no barraco de madeira, eu cozinhava na lenha, porque aqui é uma quadra que ninguém presta nada para ninguém, né? Agora melhorou um pouco.
0: Lançado em setembro de 2025 para substituir o antigo Vale Gás, o Programa Gás do Povo é administrado pelos Ministérios de Minas e Energia e do Desenvolvimento e Assistência Social, Família e Combate à Fome. Segundo o governo federal, já são quase 15 milhões de recargas gratuitas realizadas em todo o Brasil, desde o Gás do Povo é administrado pelos Ministérios de Minas e Energia e do Desenvolvimento e Assistência Social, Família e Combate à Fome. Segundo o governo federal, já são quase 15 milhões de recargas gratuitas realizadas em todo o Brasil desde o início do programa, como explica o ministro de Minas e Energia, Alexandre Silveira.
2: É 100% de cobertura. Já são 15 milhões de recargas. Hoje o país todo está coberto. Onde não tem revenda, as distribuidoras estão chegando com a entrega em veículos móveis e todo o público-alvo, que é o público do Cade Único, já recebe o botijão de gás, essa grande medida de proteção social.
0: Em julho, os beneficiários do programa poderão retirar a recarga gratuita do botijão de gás de 13 quilos a partir do dia 10. O benefício ficará disponível até 9 de agosto. A retirada do botijão pode ser feita diretamente nas 26 mil revendas credenciadas, espalhadas por mais de 4.800 municípios brasileiros. Com locução de Nazi Brum, reportagem de Gabriela Noronha.
3: O Escritório Nacional Antifacção foi inaugurado nesta sexta-feira, no Rio de Janeiro.
4: A nova estrutura, lançada pelo Ministério da Justiça e Segurança Pública, integra o programa Brasil contra o Crime Organizado.
3: O objetivo é apoiar as ações integradas desenvolvidas pelas forças de segurança pública.
4: Além do Rio de Janeiro, o escritório já está presente em São Paulo e estará posteriormente em Foz do Iguaçu, no Paraná.
3: Segundo o ministro da Justiça e Segurança Pública, Wellington César Lima, a medida quer aproximar a União um dos principais centros de atuação do crime organizado no país.
5: Visa exatamente que nós venhamos a nos aproximarmos mais das realidades específicas de determinados estados da federação, como no caso do Rio de Janeiro e São Paulo, também teremos um ponto em Foz do Iguaçu. Fundamental que para a fluidez dessas informações locais, estabelecimento de estratégias customizadas específicas para cada realidade local, o Ministério da Justiça se faça presente.
4: Em 2016, foi sancionada uma nova lei contra o tráfico de pessoas, que virou um marco para o Brasil.
3: Ela aumentou a possibilidade de investigação, a criminalização e as penas, além de garantir maior assistência às vítimas.
4: Para celebrar os 10 anos da lei, novas parcerias foram firmadas para combater esse tipo de crime.
6: Disfarçado de oportunidade de trabalho no exterior, o tráfico de pessoas segue fazendo vítimas no Brasil. Uma nova rota identificada pelo Ministério da Justiça e Segurança Pública tem um destino líder, Camboja, na Ásia. 44 brasileiros foram aliciados no ano passado para atuarem em centros de crimes digitais naquele país, como explica o diretor do Departamento de Migrações da Secretaria Nacional de Justiça do Ministério da Justiça e Segurança Pública, Vitor Semple.
7: Brasileiros estão sendo vítimas de esquemas, os chamados scam centers, que são brasileiros sendo transportados, exportados por meio de aliciamento para o Camboja e para os outros países para dar golpes digitais em brasileiros aqui no Brasil.
6: No ano em que a Lei Brasileira de Enfrentamento ao Tráfico de Pessoas completa 10 anos, o Ministério da Justiça lançou duas parcerias para ampliar as ações de prevenção desse crime no país. A primeira é no campo dos esportes, com a criação de uma cartilha que orienta atletas, familiares, treinadores, dirigentes e demais profissionais sobre os riscos do aliciamento por falsas promessas de contratos e oportunidades esportivas. Para o coordenador-geral de inteligência esportiva do Ministério do Esporte, Diogo Silva, grandes eventos esportivos podem ajudar a dar visibilidade ao tema.
8: Colocando isso dentro do contexto atual que nós estamos vivendo, onde a Copa do Mundo Futebol Feminino vai ter a oportunidade de apresentar essa proposta para as pessoas e alertar as pessoas.
6: Outra iniciativa é a campanha da Agência Nacional de Aviação Civil para conscientização sobre tráfico de pessoas e trabalho escravo. De acordo com Diana Helena Ferreira, da Agência Nacional de Aviação Civil, profissionais que atuam em aeroportos são capacitados para reconhecer situações de risco e denunciar.
9: Por meio dos treinamentos, eles conseguem identificar sinais, né, que

0: Algumas, né, possíveis vítimas podem manifestar, como de nervosismo, às vezes não saber responder determinadas perguntas dos agentes, né, eles sabem um canal, por exemplo, para acionar a Polícia Federal ou outro órgão policial que esteja no aeroporto.
1: Os homens já foram maioria nos casos de tráfico para trabalho em condição análoga à de escravo, mas dados recentes do Ministério da Justiça e Segurança Pública mostram que as mulheres passaram a ser as principais vítimas, principalmente quando se refere à exploração sexual. Quanto à faixa etária, a maioria das pessoas identificadas está em idade economicamente ativa, entre 18 e 59 anos. Reportagem Graziele Bezerra.
2: E mais um aliado no combate ao feminicídio.
3: Está em construção uma linha do tempo que mostra o caminho percorrido pelas vítimas de violência desde o primeiro boletim de ocorrência.
2: Com esse histórico, será possível criar mecanismos de alerta para a atuação preventiva das autoridades antes que o crime aconteça.
4: Os casos de feminicídio no Brasil recuaram 11,45% nos primeiros meses após o lançamento do Pacto contra o Feminicídio em fevereiro deste ano. Isso representa 30 vítimas a menos em relação ao mesmo período do ano anterior. Ainda assim, entre abril e maio, 232 mulheres foram assassinadas em razão do gênero. E para fortalecer a luta contra o feminicídio, uma nova estratégia está sendo desenvolvida. Trata-se de uma linha do tempo que cruza dados dos boletins de ocorrência de violência doméstica registrados pelas vítimas. A ideia é agir preventivamente, como explica a idealizadora do sistema, Luana Teixeira, servidora da Secretaria Nacional de Segurança Pública.
5: O feminicídio, ele é o final de toda uma escalada da violência. A partir do momento que essa mulher entrar num ciclo de violência, no primeiro boletim de ocorrência, nós vamos emitir um alerta para todas as autoridades envolvidas, né? Para que ela não chegue no ápice do feminicídio. Como a gente observou, 15% morrem até 12 meses e 18% morrem até 24 meses. Nossa expectativa principal é essa, é salvar vidas em vez de contar as mortes.
4: A ferramenta faz parte do Centro Integrado Mulher Segura, uma estrutura dentro do Ministério da Justiça e Segurança Pública que usa inteligência e integração de dados para proteger mulheres em todo o Brasil. Para a construção da linha do tempo, foram reunidos dados das secretarias de segurança estaduais e do Banco Nacional de Boletins de Ocorrência. Com as informações, também é possível construir um histórico de atuação dos agressores, de acordo com Luana Teixeira.
5: Às vezes ele comete uma violência aqui no estado, mas aí vai para outro estado e lá não consta que ele cometeu essa violência, porque os sistemas não se conversam. E como mulher segura, você vai conseguir olhar tudo isso. Eu consigo ver que esse cara já fez, já praticou violência em vários outros estados.
4: Embora a plataforma ainda esteja em fase de estruturação, já conta com perfis específicos para delegacias e órgãos do judiciário, possibilitando notificações automáticas e a visualização do histórico da vítima e do agressor em diferentes estados. O próximo passo é integrar esses dados ao Sistema Único de Saúde para detectar casos de violência subnotificados. Reportagem Luciana Colares de Holanda.
3: O governo do Brasil finalizou a cessão da área da favela do Moinho para o governo de São Paulo.
2: O terreno na capital paulista era da União e abrigou cerca de 850 famílias.
3: Hoje, no ato de assinatura, a ministra da Gestão e da Inovação, Esther Dweck, destacou o atendimento habitacional às famílias como parte da negociação.
6: Eu acho que esse momento agora ele vai encerrar um capítulo e começar um novo, né? Justamente naquela área que era a favela do Moinho, que agora vai se tornar o Parque do Moinho. Para que a gente pudesse transformar aquela área num parque, a gente precisava garantir a moradia digna para as pessoas que estavam ali naquela região. O governo federal, por meio do Minha Casa Minha Vida, entraria com 180 mil e o governo do estado com 70 mil para permitir que as pessoas pudessem comprar uma casa de até 250 mil. A grande maioria pôde ficar no centro da cidade, porque essa é uma área extremamente central e essa era uma dos pleitos das famílias, que elas não fossem deslocadas do centro da cidade.
2: A Até agora, 84% das famílias já estão com novos imóveis contratados.
3: O governo paulista terá 48 meses para concluir as obras de construção do novo parque.
2: As comunidades da Amazônia que atuam com produtos da biodiversidade.
3: Serão financiadas ações para fortalecer os negócios com foco na conservação ambiental.
7: O Fundo Amazônia vai investir até 230 milhões de reais para fortalecer negócios comunitários da sociobioeconomia em todos os estados da Amazônia Legal. O investimento vai ocorrer por meio do edital Prospera Amazônia, lançado pelo Ministério

0: e demais povos e comunidades tradicionais. O apoio inclui assistência técnica, formação, capacitação, assessoria para gestão e regularização documental. Também contempla serviços de adequação sanitária e ambiental, certificação, agregação de valor, acesso a crédito e a mercados. Ao todo, o edital poderá apoiar ações em até 106 municípios da Amazônia Legal. A chefe do Departamento de Gestão do Fundo Amazônia do BNDES, Fernanda Garavini, destaca a importância dessa parceria entre o banco e o Ministério do Meio Ambiente e Mudança do Clima.
1: Com essa parceria, o Ministério de Meio Ambiente e Mudança do Clima e o BNDES, usando os recursos do Fundo Amazônia, pretendem transformar a produção sustentável dos territórios amazônicos em negócios mais estruturados, capazes de gerar renda, ganhar escala e acessar novos mercados, sem abrir mão da conservação da floresta e dos modos de vida dessas populações, que protegem a floresta.
0: Gerido pelo BNDES, sob coordenação do Ministério do Meio Ambiente e Mudança do Clima, o Fundo Amazônia já apoia mais de 150 projetos, estando presente em 73% dos municípios dos 9 estados da Amazônia Legal. Reportagem André de Barros Lima.
2: O Exame Nacional do Ensino Médio 2026 já contabiliza mais de 5 milhões de inscritos.
3: É o maior número já registrado pelo exame desde 2022.
2: Entre as principais novidades dessa edição está a inscrição automática dos estudantes concluintes do ensino médio da rede pública.
3: Outra mudança foi o aumento no número de municípios onde as provas serão realizadas.
2: Nesse ano, o exame será aplicado nos dias 8 e 15 de novembro em todos os estados e no Distrito Federal.
3: É a principal porta de entrada para a educação superior no Brasil.
2: É utilizado para ingressar em universidades públicas por meio do Sistema de Seleção Unificada, o SISU, ou em instituições privadas pelo ProUni, o Programa Universidade para Todos.
3: Também é utilizado por estudantes que buscam financiamento em instituições de ensino pelo FIES.
2: E fique de olho, as inscrições para quem quer participar do FIES abrem no dia 14 de julho.
4: O Ministério da Educação publicou o edital do processo seletivo do FIES, Fundo de Financiamento Estudantil, para o segundo semestre de 2026. As inscrições são gratuitas e estarão abertas de 14 a 17 de julho, exclusivamente pela internet no endereço acessounico.mec.gov.br/FIES. Neste ano, o MEC oferece mais de 112 mil vagas para o FIES, considerando os processos seletivos do primeiro e do segundo semestre. Para se inscrever, é necessário ter participado do Exame Nacional do Ensino Médio, o Enem, a partir da edição de 2010. No exame, o candidato deve ter obtido média aritmética de, no mínimo, 450 pontos nas 5 provas, sem ter zerado a redação. Além disso, não deve ter participado na condição de treineiro. Outra exigência é possuir renda bruta familiar mensal por pessoa de até 3 salários mínimos. O resultado da pré-seleção na chamada única vai ser divulgado no dia 30 de julho. Reportagem Júlio César de Oliveira.
3: A Advocacia Geral da União notificou hoje a Google, controladora do YouTube, para que retire do ar perfis que promovem e facilitam a criação de plataformas de apostas não autorizadas a operar no país.
2: Os perfis em questão divulgavam conteúdos com tutoriais de como criar uma plataforma de cassino, por exemplo, ou de estímulo ao jogo do bicho, que é proibido pela legislação brasileira.
3: Apostas de cota fixa, como as chamadas bets, só podem ser exploradas mediante prévia autorização do Ministério da Fazenda.
2: E essas foram as notícias do Governo do Brasil.
3: Uma realização da Secretaria de Comunicação Social da Presidência da República.
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3: Fique agora com as notícias do Poder Judiciário e do Congresso Nacional. Boa noite, bom fim de semana.
2: A gente volta na segunda-feira. Boa noite.
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6: Você vai ouvir agora notícias do Poder Judiciário. Presidente do STF defende a atuação conjunta das cortes latino-americanas para proteger a democracia.
7: STJ julga primeiro repetitivo em sessão totalmente virtual e define requisitos para justiça gratuita a pessoas

0: Jurídicas.
1: TST recebe relatório sobre estudo inédito sobre a exclusão de pessoas LGBTQIAPN+ no mercado de trabalho.
0: Boa noite, eu sou Marcela Luiza.
1: E eu sou Walter Lima.
0: O presidente do Supremo Tribunal Federal e do Conselho Nacional de Justiça, ministro Edson Fachin, defendeu uma atuação articulada entre as cortes constitucionais da América Latina para fortalecer a proteção da democracia, da independência judicial e dos direitos fundamentais.
1: A declaração foi feita durante o 31º Encontro de Tribunais, Cortes e Salas Constitucionais da América Latina e do Caribe, realizado em Montevidéu, no Uruguai. Fernanda Porto.
2: No evento, Fachin disse ainda que o reconhecimento da democracia como um direito humano autônomo, como está sendo debatido pela Corte Interamericana de Direitos Humanos, poderá fortalecer juridicamente a independência do Poder Judiciário, a autonomia dos tribunais constitucionais, a integridade dos processos eleitorais, os mecanismos de freios e contrapesos, além da proteção das liberdades fundamentais.
0: O Conselho Nacional de Justiça encerrou o primeiro semestre de 2026 com 326 processos julgados pelo plenário e mais de 6 mil processos analisados e arquivados.
1: No período, o órgão também aprovou normas e definiu políticas para o judiciário em todo o país. Marcelo Della Libera.
3: O balanço divulgado pelo CNJ mostra que nos 6 primeiros meses do ano, o plenário realizou 24 sessões, entre presenciais e virtuais. O colegiado também aprovou 15 resoluções de cumprimento obrigatório pelos tribunais e 3 recomendações sobre boas práticas em áreas como gestão processual, inovação tecnológica, direitos humanos, acesso à justiça e melhoria da prestação jurisdicional. Na área disciplinar, o plenário do Conselho julgou 10 procedimentos administrativos disciplinares e aplicou sanções em 8 deles. Também determinou o afastamento cautelar de 9 magistrados durante a tramitação dos processos e analisou 9 revisões disciplinares com aplicação de pena de disponibilidade em 2 casos.
0: Pela primeira vez, o STJ julgou um recurso repetitivo em sessão totalmente virtual.
1: Na ocasião, foram estabelecidos critérios para a concessão da gratuidade de justiça a pessoas jurídicas. Fátima Uchoa.
4: A tese fixada pela Corte Especial do STJ sob o rito dos repetitivos deve ser seguida por todos os juízes e tribunais do país ao analisarem a mesma questão de direito. O colegiado definiu que a pessoa jurídica deve apresentar informações que permitam avaliar a real situação econômico-financeira, não sendo suficiente demonstrar inatividade ou redução do faturamento. Segundo o ministro relator Luiz Felipe Salomão, a concessão da gratuidade de justiça segue regras diferentes para pessoas físicas, que têm presunção relativa de veracidade na declaração de insuficiência de recursos, enquanto a pessoa jurídica deve comprovar não ter condições de arcar com as despesas processuais.
0: Um estudo inédito foi feito sobre a exclusão de pessoas LGBTQIAPN+ no mercado de trabalho.
1: O relatório foi entregue ao TST. Mila Amaral.
5: O levantamento foi realizado pelo Banco Mundial em parceria com o Ministério dos Direitos Humanos e da Cidadania e outras organizações. De acordo com o documento, a exclusão de pessoas LGBTQIAPN+ no mercado de trabalho tira da economia brasileira mais de 94 bilhões por ano. Isso acontece porque essa população é mais atingida pelo desemprego e pela informalidade e recebe salários menores. Os dados mostram que o desemprego entre pessoas LGBTQIAPN+ é de 15,2% e mesmo empregados eles ganham em média 10% a menos.
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0: Uma boa noite.
1: Bom fim de semana e até segunda-feira.
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1: Eu sou Paula Groba.
2: E eu sou Ricardo Nakaoka.
1: E estes são os destaques de hoje do Jornal do Senado, que começa agora.
2: Perfis falsos na internet podem virar crime.
1: Comissões debatem impactos do vício em apostas. Casos de ludopatia crescem 140% no SUS.
2: Aprovado reajuste anual para acesso ao microcrédito.
1: Boa noite.
2: Boa noite.
1: Criar um perfil falso para enganar outras pessoas pode passar a ser crime específico no Brasil.
2: A Comissão de Segurança Pública aprovou o projeto que inclui no Código Penal o crime de falsa identidade digital para punir a prática conhecida como catfishing, usada em golpes, assédio e outros tipos de fraude. Repórter Bruno Lourenço.
3: O projeto de lei cria no Código Penal o crime de estelionato ou fraude por meio de falsa identidade digital. O senador Hamilton Mourão do Republicanos do Rio Grande do Sul destacou que a criação de perfis falsos deixou de ser uma mera travessura online para se transformar em uma ferramenta de crimes graves, como a extorsão financeira e a chantagem íntima, gerando prejuízos severos à saúde mental e ao bolso das vítimas.
4: Catfishing é a prática de criar uma identidade falsa online com o objetivo de enganar, explorar, assediar ou fraudar outras pessoas, geralmente em redes sociais ou aplicativos de namoro. Os motivos para o catfishing variam desde a busca por atenção ao bullying, até crimes graves como golpes financeiros, românticos ou de investimento em criptomoedas, que resultam em perdas financeiras substanciais para as vítimas. Extorsão e chantagem por meio de imagens íntimas ou informações pessoais compartilhadas pelas vítimas, chamada sextorção e roubo de identidade.
3: A proposta estabelece que a punição seja agravada se a fraude for cometida com o uso de ferramentas automatizadas, perfis robôs ou se visar a exploração financeira de pessoas vulneráveis como idosos.
1: E processos de violência doméstica poderão ter análise mais rápida na justiça.
2: Avançou o projeto que garante prioridade aos juizados especializados na tramitação das ações previstas na Lei Maria da Penha. Repórter Rodrigo Rezende.
5: Os juizados de violência doméstica e familiar contra a mulher terão prioridade em relação à chamada justiça comum na análise dos processos relacionados à Lei Maria da Penha. O projeto com esse objetivo foi aprovado pela Comissão de Direitos Humanos. A relatora, senadora Ana Paula Lobato, do PSB do Maranhão, ressalta que essa medida impede conflitos entre órgãos judiciais e dá mais segurança para a mulher vítima de agressão. O relatório de Ana Paula Lobato foi lido na CDH pelo senador Rogério Carvalho, do PT de Sergipe.
6: Ao instituir órgãos judiciais especializados com competência civil e criminal para o processo, julgamento e execução das causas decorrentes dessa violência, a Lei Maria da Penha buscou evitar a fragmentação do atendimento, decisões potencialmente contraditórias e a peregrinação da vítima por múltiplos juízos, assegurando tutela mais efetiva e concentrada.
5: O projeto foi apresentado pela deputada federal Laura Carneiro, do PSD do Rio de Janeiro, e agora será analisado pela Comissão de Constituição e Justiça.
1: E a Câmara dos Deputados pode votar nos próximos dias o chamado PL da Misoginia, um projeto aprovado pelo Senado, que equipara o crime de ódio contra mulheres ao racismo.
2: A proposta torna a prática inafiançável e imprescritível e prevê penas mais duras para quem discriminar as mulheres. A reportagem é de Yasmin Rodrigues.
7: O projeto de lei aprovado pelo Senado em março inclui a misoginia entre os crimes de preconceito e discriminação já previstos na legislação brasileira. Assim como nos crimes de racismo, a conduta passa a ser considerada inafiançável e imprescritível. A autora do projeto, senadora Ana Paula Lobato, do PSB do Maranhão, afirmou que o objetivo é enfrentar um tipo de violência que muitas vezes antecede as agressões físicas e feminicídios.
8: Estatística crescente da violência doméstica que chega até o feminicídio. Então, antes de chegar no feminicídio, se sofre a violência psicológica, a violência financeira, a violência doméstica, para enfim chegar no feminicídio. Para diminuir os casos de feminicídio, a gente precisa primeiramente combater a violência.
7: A matéria recebeu parecer favorável da relatora, senadora Soraya Tronic, do PSB de Mato Grosso do Sul. Se os deputados aprovarem o texto sem alterações, a proposta segue diretamente para a sanção presidencial.
1: Uma audiência pública das Comissões de Direitos Humanos e de Assuntos Sociais discutiu os impactos das apostas esportivas online no Brasil.
2: O debate apontou que a crescente expansão das bets no país exige medidas de proteção aos consumidores. Repórter Patrícia Oliveira.
9: Para os debatedores, os efeitos das

0: Apostas esportivas online sobre o endividamento das famílias e a saúde mental dos brasileiros exigem medidas de proteção ao consumidor. Além do cadastramento do CPF nos sites de aposta, também seria necessária a declaração de renda para o controle do valor apostado e a redução da publicidade das bets. O psiquiatra Hermano Tavares destacou o aumento de casos de jogo compulsivo, o vício que afeta um em cada cinco apostadores.
1: É como se fosse uma droga, gente. O SUS teve mais de 100% de aumento de demanda de tratamento para jogo nesse período.
0: O senador Eduardo Girão, do Novo do Ceará, defende o fim das apostas online.
2: Copa do Mundo acontecendo durante esse mês, explodiu a propaganda. Na minha opinião, deveria acabar, proibir. Seja o governo enviando um projeto ou o próprio parlamento deliberar pelo fim.
0: Além de outras propostas em tramitação, um pacote de projetos reunidos pela senadora Damares Alves do Republicanos do Distrito Federal restringe a publicidade das bets e proíbe a ação de influenciadores digitais.
3: Os atendimentos a pessoas com dependência em jogos de apostas no SUS cresceram 140% entre 2018 e 2025. O dado foi apresentado na audiência pública pela coordenadora do Departamento de Saúde Mental, Álcool e Outras Drogas do Ministério da Saúde, Gabriela de Andrade.
4: Para a senadora Damares Alves, do Republicanos do Distrito Federal, a expansão das apostas esportivas já afeta a saúde pública e a economia, o que reforça a necessidade de medidas para enfrentar a ludopatia.
5: Quanto tudo isso está custando para o Brasil? O que está arrecadando? Está compensando os danos e prejuízos que os cofres públicos vão ter e já estão tendo?
3: Os limites para o acesso ao microcrédito podem deixar de ficar defasados.
4: A Comissão de Assuntos Econômicos aprovou um projeto que atualiza esses valores anualmente, com base na inflação, para preservar o acesso de microempreendedores e trabalhadores informais ao crédito. O texto segue para a Câmara dos Deputados, se não houver recurso ao plenário. Repórter Marcela Cunha.
6: O projeto prevê a correção anual dos limites de endividamento para acesso ao Programa Nacional de Microcrédito Produtivo Orientado. O PNMPO oferece crédito para financiar atividades produtivas de microempreendedores, pequenos negócios e trabalhadores informais. Hoje, o Conselho Monetário Nacional estabelece dois limites, até R$ 21 mil em operações de microcrédito na mesma instituição financeira e até R$ 80 mil no total de operações de crédito no sistema financeiro, sem contar financiamento habitacional. Mas esses valores podem ficar defasados com o tempo. O relator, senador Laércio Oliveira, do Progressistas de Sergipe, afirmou que manter os limites sem correção pela inflação reduz ano a ano o acesso dos pequenos empreendedores ao microcrédito.
7: Mais do que facilitar o acesso ao financiamento com taxas justas, a política do microcrédito atua como um motor de incentivo e profissionalização para os microempreendedores. Em vez de apenas injetar dinheiro, o programa qualifica o tomador para que ele identifique o momento exato de buscar o empréstimo e saiba aplicá-lo com foco na produtividade.
6: Pelo texto aprovado, a atualização será anual pelo IGPM, índice usado para medir a variação de preços na economia.
4: Com edição de Paula Groba e trabalhos técnicos de João Lira, o Jornal do Senado fica por aqui. Acompanhe agora as notícias do Tribunal de Contas da União e da Câmara dos Deputados. Boa noite.
3: Uma boa noite e um bom fim de semana.
8: Minuto do TCU.
9: O Tribunal de Contas da União avaliou se órgãos federais oferecem condições adequadas no ambiente de trabalho para a inclusão de pessoas com deficiência. A auditoria analisou 36 órgãos e identificou barreiras físicas, sociais e organizacionais, além de dificuldades de acessibilidade nos espaços, nos sistemas de informática e nos meios de comunicação. O tribunal também constatou que metade dos órgãos avaliados não possui diretrizes formais de acessibilidade. O TCU recomendou medidas ao Ministério da Gestão, ao Ministério dos Direitos Humanos e a outros órgãos federais. O objetivo é eliminar barreiras e melhorar as condições de inclusão e de trabalho na administração pública federal. Saiba mais em tcu.gov.br.
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11: Deputados definem novas regras para fiscalizar despesas com educação.
12: O projeto cria medidas de saúde para pessoas afetadas por jogos de azar.
11: Avança a proposta que retoma incentivos para o programa Mais Médicos.
13: Boa noite. Comissão de Educação aprova incentivo ao programa Mais Médicos. O repórter José Carlos Oliveira tem as informações.
14: A Comissão de Educação da Câmara dos Deputados aprovou o projeto de lei que retoma incentivos ao programa Mais Médicos, que haviam sido revogados em 2025, diante da lei que criou o programa Agora Tem Especialistas. O texto aprovado permite que os candidatos aos programas de residência médica recebam 10% de pontuação adicional durante o processo seletivo, desde que tenham cumprido integralmente pelo menos um ano de ações em projetos e programas dos Ministérios da Saúde e da Educação, como é o caso do Mais Médicos. Para o relator da proposta, deputado Ismael, do PL de Santa Catarina, a medida tem baixo custo, é fácil de ser operacionalizada e, na prática, vai atrair mais jovens profissionais para o programa Mais Médicos.
15: A gente sabe da importância da presença do programa Mais Médico nesses pequenos municípios. E o projeto do deputado Ismael Alexandrino permite que especialistas em medicina também adentrem ao programa Mais Médico, permitindo um maior acesso da nossa população à saúde, tão fundamental, uma das prioridades, sem dúvida, desafiantes para o nosso país.
14: A proposta de retomada de incentivos ao programa Mais Médicos ainda vai passar pelas análises das comissões de saúde e de Constituição e Justiça. Da Rádio Câmara de Brasília, José Carlos Oliveira.
11: Orlando Silva, do PCdoB de São Paulo, comemora a aprovação na Comissão de Constituição e Justiça do projeto que veda o ensino à distância nos cursos da área da saúde. Segundo ele, a formação presencial é indispensável para garantir a qualificação dos futuros profissionais.
13: Orlando Silva acredita que a medida preserva a qualidade dos serviços prestados à população e evita a formação de profissionais com diferentes níveis de preparo. O deputado também defende a rápida tramitação da proposta no Senado.
10: Trabalho.
11: Professora Luciene Cavalcante, do PSOL de São Paulo, apoia a instituição do piso nacional para os profissionais não docentes da educação. Segundo ela, a proposta garante valorização aos trabalhadores da educação básica e prevê remuneração equivalente a 75% do piso do magistério.
13: Professora Luciene Cavalcante afirma que o projeto conta com fonte de financiamento por meio do Fundeb e pede prioridade para a votação no Senado. Ela argumenta que a medida corrige uma injustiça salarial e reconhece o trabalho dos profissionais que atuam diariamente nas escolas.
10: Educação.
11: Foram aprovadas novas regras para fiscalização de despesas públicas com educação. A repórter Paula Bittar acompanhou a votação.
16: A Comissão de Constituição e Justiça da Câmara aprovou uma proposta que define regras para acompanhar e avaliar gastos com educação nos estados e municípios. O texto aprovado confere um papel central ao Sistema de Informações sobre Orçamentos Públicos em Educação, CIOP, um sistema eletrônico gerido pelo Fundo Nacional de Desenvolvimento da Educação, o FNDE, que coleta, processa e disponibiliza dados sobre receitas e despesas com educação. O monitoramento da aplicação de recursos na educação será feito por esse sistema, que também será responsável por manter um portal voltado ao cidadão. Estados e municípios deverão publicar no CIOP até 30 dias após o fim de cada bimestre um demonstrativo com as receitas e despesas da educação. Se o relatório não for publicado, o governo federal poderá suspender as transferências voluntárias, com exceção das destinadas à educação, saúde e assistência social. Durante a discussão da proposta na comissão, o deputado Patrus Ananias, do PT de Minas Gerais, ressaltou a necessidade de garantir transparência nos gastos públicos.
17: Esse projeto me tocou muito o coração, porque eu penso que nós vivemos uma época em que nós aqui na Câmara dos Deputados, parlamentares, precisamos mandar um recado claro, passar uma imagem para o povo brasileiro da nossa correção, do nosso rigor, da nossa transparência na aplicação dos recursos públicos, que não podem ser destinados a projetos mirabolantes, a obras inacabadas, mas destinados prioritariamente às políticas públicas que promovem o desenvolvimento do nosso país.
16: O projeto, que define regras para acompanhar e avaliar gastos com educação nos estados e municípios, já pode seguir para análise do Senado, a menos que haja recurso para votação pelo plenário da Câmara. Da Rádio Câmara, de Brasília, Paula Bittar.
10: Saúde.
13: Hélio Lopes, do PL.
16: Senado, a menos que haja recurso para votação pelo plenário da Câmara. Da Rádio Câmara, de Brasília, Paula Bittar.
10: Saúde.
13: Hélio Lopes, do PL do Rio de Janeiro, é autor de projeto que estabelece diretrizes para a caderneta de saúde da gestante e do bebê no SUS. Entre as medidas previstas, o texto determina o uso de terminologia baseada no sexo biológico e veda a adoção de linguagem neutra.
11: Segundo Hélio Lopes, a proposta também define que as cadernetas de pré-natal sejam voltadas exclusivamente à proteção da saúde da mãe e do bebê, sem conteúdos que estimulem a interrupção da gestação. O projeto ainda prevê orientações sobre denúncia e proteção em casos de violência sexual.
13: Projeto de Felipe Beccari, do Podemos de São Paulo, cria uma política de incentivo à produção e ao acesso a medicamentos genéricos de uso veterinário. O deputado propôs estímulos para empresas que produzem esses medicamentos e adotem políticas de preços mais acessíveis.
11: De acordo com Felipe Beccari, a medida busca reduzir os custos dos tratamentos veterinários e ampliar o acesso da população aos cuidados com os animais. Ele acredita que o fortalecimento do mercado de genéricos pode estimular a concorrência, beneficiar tutores e contribuir para o bem-estar animal.
10: Direitos humanos.
13: O projeto cria uma pensão especial para pessoas que adquirirem deficiência permanente em decorrência de violência doméstica. Um dos autores da matéria, Dimas Gadelha, do PT do Rio de Janeiro, explica que a ideia é indenizar as vítimas sem renda suficiente para garantir o próprio sustento.
11: O texto também dispensa o tempo de carência para a concessão de benefícios às vítimas. De acordo com Dimas Gadelha, a proposta ainda prevê mecanismos para que o Estado busque o ressarcimento dos gastos junto aos agressores.
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10: Ciência e tecnologia.
13: Está pronta para ser votada no plenário da Câmara a proposta que cria uma política para auxiliar na saúde de pessoas afetadas por jogos de azar. A repórter Mônica Tati tem mais informações.
19: A Comissão de Constituição e Justiça da Câmara dos Deputados aprovou o projeto de lei que institui política para atender pessoas e famílias que foram afetadas pelos jogos de apostas. O texto cria a Estratégia Nacional de Atenção Integral às pessoas com necessidades decorrentes das práticas de jogos e apostas. Entre outros pontos, aborda a prevenção, a redução de danos, a proteção e a reinserção social de pessoas que tenham problemas com vícios em jogos. A relatora na comissão, a deputada Laura Carneiro, do PSD do Rio de Janeiro, afirmou que a proposta tem relevância social e sanitária, devido aos efeitos das apostas sobre a saúde mental, a vida familiar e a proteção de grupos vulneráveis. Já o autor do projeto, o deputado Rui Carneiro, do Podemos da Paraíba, informou que o número de pessoas atendidas pelo SUS, o Sistema Único de Saúde, com problemas associados ao jogo patológico, passou de 108 para 1.200 entre 2018 e 2023.
20: Os jogos de azar no Brasil se transformaram numa questão gravíssima de saúde pública. Esse é a moral principal do nosso projeto: dar uma resposta às pessoas que, junto com os seus familiares, estão vivendo essa nova realidade do Brasil, inclusive uma das maiores causas do endividamento do brasileiro. Então, o objetivo é preparar a estrutura, sobretudo de saúde, as unidades básicas de saúde, nos CAPs, para atender esse novo tipo de paciente, vamos dizer assim, que precisa de socorro.
19: O projeto que cria uma política de atenção às pessoas com problemas com jogos de apostas já foi aprovado por todas as comissões e aguarda a votação do plenário da Câmara. Da Rádio Câmara de Brasília, Mônica Tati.

0: Adriana Ventura, do Novo de São Paulo, pede a instalação de uma CPMI para investigar o Banco Master e acusa o governo de priorizar gastos com publicidade em vez de áreas como saúde. Ela defende o combate à impunidade e a responsabilização dos envolvidos em crimes.
1: Adriana Ventura também faz críticas ao governo federal e cita investigações da Polícia Federal envolvendo o Banco Master e integrantes da base governista. Segundo ela, as denúncias reforçam a necessidade de aprofundar as apurações sobre possíveis casos de corrupção.
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0: Comissões. A Comissão de Administração da Câmara debate experiência de ouvidorias externas em defensorias públicas. O repórter Luiz Cláudio Canuto tem os detalhes.
3: 20 unidades da Federação têm ouvidorias externas em suas defensorias públicas, que funcionam como órgãos auxiliares e autônomos para garantir o controle social, a transparência e a participação da sociedade civil. As ouvidorias externas não pertencem à carreira da defensoria e seus integrantes são eleitos a partir de listas tríplices com representantes da sociedade. Criadas pela Constituição de 88, as defensorias públicas são instituições estatais que garantem assistência jurídica integral e gratuita à população que não possui recursos financeiros para contratar um advogado. Elas atuam na defesa dos direitos individuais e coletivos e na promoção dos direitos humanos. A Comissão de Administração e Serviço Público da Câmara dos Deputados debateu a experiência das ouvidorias externas das defensorias públicas com representantes do setor. A audiência pública foi presidida pela deputada Fernanda Melchiona, do PSOL do Rio Grande do Sul, autora também do pedido para a realização do debate.
4: 20 estados já têm a defensoria, a ouvidoria da defensoria pública, que é um órgão do controle social, que não é da carreira da instituição e que é eleita pelos movimentos sociais populares. E por que eu estou fazendo esse preâmbulo? Porque é o único órgão do sistema judicial que tem esse controle externo, externo mesmo, que não é da carreira, que não tem aquele elemento corporativo. Isso é muito importante.
3: Os estados que não têm ouvidorias externas nas defensorias públicas são Espírito Santo, Sergipe, Alagoas, Tocantins, Mato Grosso do Sul, Amazonas, Roraima e Rio Grande do Norte. A Defensoria Pública da União conta com uma ouvidoria geral composta por representantes da sociedade civil. O projeto apresentado no Senado Federal muda a lei de responsabilidade fiscal e destina limite de até 2% da receita das unidades federativas para o orçamento das defensorias públicas, a fim de garantir autonomia financeira. A proposta também impede contingenciamentos severos no sistema de assistência jurídica gratuita. Da Rádio Câmara de Brasília, Luiz Cláudio Canuto.
1: Economia. Florentino Neto, do PT do Piauí, defende o projeto que autoriza a União a criar uma empresa estatal para atuar na distribuição de combustíveis e gás de cozinha. A proposta também permite ampliar a participação pública em refinarias e outras estruturas estratégicas para o abastecimento nacional.
0: No entendimento de Florentino Neto, a medida fortalece a soberania energética e protege o país em situações de desabastecimento. Ele considera ainda que a iniciativa contribui para a estabilidade da oferta de combustíveis, além de proteger os consumidores contra aumentos abusivos.
1: Glauber Braga, do PSOL do Rio de Janeiro, apresentou o projeto que revoga a lei do Programa Nacional de Desestatização. O deputado afirma que a proposta busca fortalecer a presença do Estado em áreas estratégicas, como energia, mineração, telecomunicações e infraestrutura.
0: Glauber Braga avalia que as privatizações reduzem a capacidade do poder público de planejar o desenvolvimento do país. Ele defende que empresas estatais atuem em setores essenciais para atender ao interesse da população, especialmente onde a iniciativa privada não vê lucro imediato.
5: Relações Exteriores.
1: Edilson Barroso, do PL de São Paulo, integra a Frente Parlamentar Mista em apoio à integração União Europeia-Mercosul, criada para acompanhar o acordo comercial entre os dois blocos. Ele detalha a importância da fiscalização legislativa para dar mais segurança às empresas brasileiras.
0: Adilson Barroso afirma que o acordo vai reduzir aos poucos impostos cobrados sobre milhares de produtos e serviços. O deputado aponta que a mudança pode facilitar as vendas do Brasil para outros países e atrair novos investimentos.
5: Agricultura.
1: Representantes da cadeia de produção do tabaco defenderam na Câmara uma proteção para o setor. A repórter Maria Neves nos conta quais as propostas.
6: Representantes da cadeia produtiva do tabaco reclamaram em audiência pública na Câmara dos Deputados que o sistema integrado de produção do setor está ameaçado no Brasil. De acordo com o deputado Heitor Schur, do PSD Gaúcho, que pediu a realização do debate, o aumento do número de produtores independentes e a carga tributária representam as principais ameaças à produção integrada de fumo no Brasil. Heitor Schur afirma que o sistema integrado foi construído há mais de 100 anos e engloba desde os produtores de fumo até a fabricação dos produtos derivados, como cigarro. O deputado argumenta que essa organização é importante para garantir aspectos como equilíbrio entre produção e demanda, assistência técnica e controle da qualidade dos insumos. Com o crescimento dos produtores independentes, ele acredita que essa estrutura esteja ameaçada.
7: Nós temos diversas safras dentro de um ano. Uma vez era a safra do fumo, agora é a safra de verão, a safra de inverno, a safra de primavera. Está plantando e colhendo o ano inteiro. Talvez isso para a indústria seja muito bom, mas para o segmento que está lá no campo eu não vejo ganhar com isso. E ao mesmo tempo a gente percebe que cada vez tem mais produtores independentes plantando por conta, não sei se os insumos que eles usam são os corretos, e essas coisas acabam influenciando também o nosso setor.
6: Com o aumento da produção, Heitor Schur afirma que houve queda no preço do tabaco. O deputado sustentou que enquanto em janeiro a arroba do produto custava R$ 340,00, hoje está sendo vendida por R$ 260,00. Da Rádio Câmara de Brasília, Maria Neves.
0: Marcelo Moraes, do PL do Rio Grande do Sul, defende a securitização das dívidas dos produtores rurais do estado. Na visão do deputado, a medida é essencial para permitir a renegociação dos débitos acumulados após anos de estiagem e das enchentes de 2024.
1: Marcelo Moraes afirma que os agricultores não pedem perdão das dívidas, mas condições para quitá-las. Ele também cobra a apreciação da proposta pela Câmara, alegando que a demora na votação agrava a crise no campo e compromete a economia gaúcha.
5: Meio ambiente.
0: Cabo Gilberto Silva, do PL da Paraíba, critica a atuação de órgãos federais durante operações de fiscalização ambiental em Novo Progresso, no Pará. Segundo o deputado, as ações truculentas provocam conflitos com produtores rurais e moradores da região.
1: Cabo Gilberto Silva pede ao governo federal que reveja a atuação dos órgãos responsáveis pela fiscalização ambiental na região. No entendimento do parlamentar, é necessário garantir o cumprimento da legislação sem comprometer os direitos dos produtores.
0: Joaquim Passarinho, do PL do Pará, também denuncia a truculência de órgãos federais durante a operação de fiscalização ambiental em Novo Progresso. O deputado defende que a fiscalização seja conduzida com respeito à população e prioridade para medidas de orientação.
1: Joaquim Passarinho cobra do governo ações para acelerar a regularização fundiária e ambiental na região. Segundo o parlamentar, é preciso garantir segurança jurídica aos produtores e conciliar a proteção do meio ambiente com o desenvolvimento das atividades econômicas locais.
0: Termina agora o jornal Câmara dos Deputados, produzido pela Rádio Câmara, com trabalhos técnicos de Wellington Teles e apresentação de Ana Raquel Macedo e Márcio Aquile Sardi. Boa noite.
1: A Voz do Brasil volta na segunda-feira. Boa noite e bom final de semana.
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0: 10h23.
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10:44.

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3: Onze e três.

0: 11:22.
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0: 11:24.

0: 11:41.
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0: 11:43.

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3: Meia-noite e cinco.

0: meia-noite e 22.
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0: 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Meia-noite e 24.

0: 18:41.
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2: Meia-noite 42.

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2: 1 e 6.

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0: Boa noite, Uberlândia!
1: Uma e 21.
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1: Ô, minha chorosa, decide o que você quer pra você.

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1: Eu acho que você tem que mandar aquela mensagem. Mas manda o que tá no seu coração.
2: Porque se fosse eu falaria mais ou menos assim.
3: Ei, boa noite. Antes de te bloquear, eu só vim te dizer que a partir de hoje pode tocar o terror, fazer o que quiser fazer. A boca é sua, curte suas farras. Sinto mais nada.
1: Não, apaga.

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2: 1:28.

0: 1:41.
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0: 1:56.
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0: Vinícius. 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
1: 2 e 4.

0: pra Diagonaldo, vai.
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1: Jorge Matheus!
2: Chega aí, Fernando rapaziada.
1: Sorocaba! Ô, Fernando Sorocaba! Como é que vocês estão?
3: E aí, meu irmão?
1: Vai ficar olhando, vai levar essa joia pra sua casa.

0: 2:20.
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0: 2:21.

0: Obrigado.
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2: 2:28.
3: Não tem jeito, meu compadre, vambora. Ela vacilou comigo, nós estamos aí, tudo certo.

0: Aê! Valeu, Jorge.
1: Valeu, cara.
0: Agora foi,
1: papai. O que você fez com a Dona Maria pela
0: e deixa eu namorar também. Sua filha, Dona Maria. Fala comigo.
1: Jorge Thiago Bravo.
0: É nóis. Valeu, papai.
2: Duas e 42.
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1: 2:43.

0: Venu. Obrigado, gente.
1: Obrigado, gente.
2: Senhoras
1: coisa linda.
2: E senhores, uma salva de palmas para Guilherme Venuto.
3: Muito obrigado. 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

0: 2h55.
1: Ai, ai, ai, meu coração. 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
2: 3 e 4.

0: 3:21.
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Coisa linda. Vamos com tudo! Hoje eu acordei com vontade de cantar pagode, hein?

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5: 4 e 3.

0: 4h20.
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0: do céu.
1: Obrigado!
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0: 4h40.
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0: 4h41.

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1: 4:52.

0: Somos fãs pra caralho.
1: Não vou dar conta de terminar o DVD.
0: Porra, que alegria.
1: Eu não vou dar conta de terminar esse DVD, como é que faz?
2: Não, mas não vem pra atrapalhar, não, mano.
0: Deus abençoe muito vocês, velho. Muito, muito, muito.
1: Cara, esses caras aqui são fodas na vida de Diego Vitor Hugo. É sem palavras pra escrever.

0: Casino. Adiós. 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
1: 5:29.
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0: Faz barulho, brasileiro!
1: Sim, rapaz, apesar do clima frio, mas o brasileiro é quente de verdade.
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2: Será que tem alguém apaixonado nesse recinto hoje?

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1: 5:41.
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1: 5:42.

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1: 5h54.
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1: 5h54.

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1: 6 horas.
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Iniciamos mais um dia com a graça de Deus, com a proteção da Virgem Maria, nossa mãe, e sob a luz e o amparo do Espírito Santo. Coloquemos todas as nossas alegrias, preocupações, coloquemos no coração do nosso Deus mais esse dia que Ele nos dá para a nossa vida, para a nossa existência, para que nós sejamos seus filhos e filhas muito amados. Com muita confiança, vamos rezar. Senhor, no silêncio deste dia que amanhece, venho pedir-te a paz, a sabedoria, a força. Quero olhar hoje o mundo com os olhos cheios de amor, ser paciente, compreensivo, manso e prudente. Ver além das aparências teus filhos como tu mesmo os vês, e assim não ver senão o bem em cada um. Fecha meus ouvidos a toda calúnia. Guarda minha língua de toda maldade, que só de bênçãos se encha meu espírito. Que eu seja tão bondoso e alegre, que todos quantos se achegarem a mim sintam a tua presença. Reveste-me de tua beleza, Senhor, e que no decurso deste dia eu te revele a todos. Ave Maria, cheia de graça, o Senhor é convosco. Bendita sois vós entre as mulheres, bendito é o fruto do vosso ventre, Jesus. Santa Maria, Mãe de Deus, rogai por nós, pecadores, agora e na hora da nossa morte. Amém. Cheios de amor e confiança, rezemos. Pai nosso que estais nos céus, santificado seja o vosso nome. Venha a nós o vosso reino, seja feita a vossa vontade, assim na terra como no céu. O pão nosso de cada dia nos dai hoje. Perdoai-nos as nossas ofensas, assim como nós perdoamos a quem nos tem ofendido. E não nos deixeis cair em tentação, mas livrai-nos do mal. Amém. Que o Senhor nos abençoe e nos proteja neste dia contra todo o mal. Em nome do Pai, e do Filho,

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1: 6h20.
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3: 6:23.
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3: 6 horas e 30 minutos.

0: Muito obrigada.
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2: 6h40.
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Antes de amar alguém, se

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2: 7:22.

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1: 7:30.
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11: 7:35.

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0: Olá, pra você, muito bom dia! Tudo bem com você por aí? Tudo certo? Prazer imenso, André Luiz. Estou chegando na manhã da mais desse sabadão, dia 4 de julho. Tudo bem com você?
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0: Olha, pra você uma excelente manhã de sabadão, até que enfim chegou o sabadão maravilhoso. Chuva em toda a região, céu nublado, hein? Agora 20 graus em todo o litoral. Muito bom dia pra você. Obrigado pelo carinho. Vamos fazer esse sábado o melhor sábado possível, viu? Com muita prosperidade, muitos pensamentos positivos, saúde, paz e alegria. Não é verdade que dessa vida não se leva a nada, como diria o nosso saudoso Silvio Santos? Sorrir e cantar, não é verdade? Sempre. Olha, com pensamento

0: positivo, você chega longe. Pode ter certeza disso. Olha, hoje, sabadão maravilhoso em toda a região. Final de semana já chegou e passou tão rápido a semana, né, rapaz? Passou voando. É mais um sabadão aí. Como passou voando, né, esta semana? Não sei se é por conta do começo do mês, né, de julho. Mas eu senti que passou voando aí essa semaninha, né? Que coisa! Foi uma transição do mês de junho para julho, né? Por isso que passou rápido, na minha opinião, tá? Olha, hoje tá valendo para você prêmios da Rádio Mais aí, você que tá nas ondas do rádio, pela 87.5. Meu muito obrigado aí pelo carinho da companhia, né? Sempre você tá nas ondas do rádio ouvindo a gente aí no trabalho, em casa, no carro. 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A sua companheira diária é a Rádio Mais. Pode ter certeza disso, que vai ser um sábado maravilhoso!
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0: E bora acordando, meu povo! Hoje é o dia 185 do ano, né? De 2026. Estamos já na 27ª semana do ano. Já 50% do ano já foi embora, viu? 50,7% aí para ser exato, já foi embora do ano de 2026. Faltando apenas 6 meses aí para acabar o ano, né, gente? Que coisa, que coisa. Menos de 6 meses, né? Menos. Olha, hoje é o dia que se comemora, dia de Santa Isabel, dia da independência dos Estados Unidos também hoje, dia do operador de telemarketing. Para você que trabalha no telemarketing, hoje é o seu dia, viu? Também dia internacional do cooperativismo também, e dia de fritar ovos na calçada. é sério, viu? Eu quero saber por conta que hoje é dia de fritar ovos na calçada. Ah, meu Deus do céu! Olha, você sabia que esse dia maluco existia, viu? Eu não sabia não, viu? É o dia de fritar ovos na calçada. É comemorado no dia 4 de julho, que é o inverno no Brasil, viu? Estranho, né? É porque a data foi inventada nos Estados Unidos, quando em julho o verão, né, come solto lá, viu, gente? O verão come solto lá nos Estados Unidos. Inclusive a Copa agora, jogo do Brasil contra a Noruega, tá pra ser alterado, viu? O horário, por conta do forte calor que acontece lá nos Estados Unidos. E aí, os caras não tem o que fazer lá, né? E coloca o dia de comemorar, dia de fritar ovos na calçada. Que coisa, viu? Lá em 1983, né? O pessoal fazia isso. Então ficou, né, 15 minutos do dia fritando ovos na calçada para ver se realmente o calor era intenso. 9 horas, já, 8 horas e 15 minutos, 8 e 15. Já tô adiantado aqui, viu? 8 e 15. Hoje valendo para você uma pizza deliciosa da Pizzaria Esfirraria Casa Nova para você, uma Coca 2 litros e essa pizza deliciosa. Também tenho para você hoje um frangão assado de domingo, aquele frango assado Empório. Tenho para você aquele Pix de R$100 do Bolão, viu? O Bolão continua. Manda seu palpite, dá aquela reforçada hoje para você concorrer, né, no jogo do Brasil e Noruega. Quanto vai ser o jogo? Manda aí, meu povo! Sabadão maravilhoso para você! Começando com o Thiaguinho!

0: É isso, sucesso pra você com Marília Mendonça na manhã da mais, essa manhãzinha de sabadão. Olha, 17 graus agora em todo o litoral, chuva fraca aqui em alguns pontos da cidade, né? Daqui a pouquinho tem a previsão do tempo completo pra você aqui, viu? Olha, fala pra você também que a Polícia Militar realizou uma operação aqui no litoral sul, né? E prendeu cinco pessoas que eram procuradas pela justiça, viu? As prisões aconteceram aqui em Itanhaém, Peruíbe, Mongaguá e Itariri. Olha, os suspeitos tinham mandados de prisão, né? Por diferentes motivos aí de crimes, né? Foram levados aí pra delegacia, né? Cada cidade tem uma delegacia, eles foram levados para lá, onde foram abordados e também, né, vão agora responder na justiça. Olha, durante essa operação, né, muitos policiais aí foram atrás desses criminosos e acabaram tendo êxito, né, na captura. Olha, operações como essa aqui mostram, né, como é importante, né, o patrulhamento preventivo, quantas pessoas, né, com mandatos aí de prisão são retiradas das ruas, é uma sensação mais de alívio. Fala, poxa, esse cara aí não vai fazer mais maldade com as pessoas, na verdade, como roubo, furto, né, assaltar aí de mão armada, enfim, acabar matando um pai, uma mãe de família, né? Isso mostra que a região também, né, tá aí atenta a esses criminosos. Parabéns aos policiais militares, à Polícia Civil também, que vem fazendo um trabalho muito positivo aqui na região. Agora 8 horas e 23 minutos. O pessoal tá mandando mensagem. Vai mandando lá, meu povo. Manda aí, ó. Quero ver quem vai mandar mensagem mais cedo hoje. O pessoal tá acordando agora. Ô, preguiça, viu? Ô, preguiça. A preguiça tá demais hoje. Fala, minha. Eu não tô com preguiça, não. Acordei cedo, graças a Deus, nesse sabadão maravilhoso. Falei, não, hoje é o dia de aproveitar de verdade, porque a Rádio Mais tem prêmios pra você o tempo todo. E não pisa no rabo do gato, meu filho. Não pisa, não.
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0: Ah, André Luiz, qual que vai ser? Deixa eu ver aqui, ó. Hã? Ah, verdade. Ah, o jogo vai ser amanhã, né? Agora a CBF tá pra mudar o horário aí do jogo do Brasil, viu? Aliás, a CBF já mandou um comunicado aí pra FIFA, né? Falando que o jogo tem que ser um pouquinho mais tarde. Agora, o que você acha, hein? Um jogo mais tarde, mais cedo? Importante é jogar, mas os jogadores reclamam muito do calor, né? Um calor terrível lá nos Estados Unidos pra poder jogar, né? No período da tarde aí, onde o sol tá batendo. Rapaz do céu, não é fácil não, viu? Agora, que o Brasil deve ganhar, né, da Noruega. Você sabe que eu tava olhando ontem o chaveamento, né? O chaveamento aí das oitavas de finais. Então tem dois lados, né? O lado oposto e o lado a favor do Brasil. Aí eu pergunto pra você, acho que o único time, né, que pode enfrentar o Brasil de igual pra igual, na minha opinião, tá? É a Inglaterra. Se passar agora das oitavas, isso, a Inglaterra. Depois vai se encontrar com a Argentina, que ganhou ontem o jogo, né? Um jogo muito acirrado contra a Cabo Verde. E eu pensando que o Cabo Verde ia ganhar o jogo ontem. E não deu muita sorte não, né? Poxa vida, boa. Ó, rapaziada, jogou bastante, né? Jogou um futebol aguerrido. Ó, eu falo pra você o seguinte, né? A seleção que é pequena do Cabo Verde, mas mostrou pra que veio, né? Parabéns aí. Todo esse pessoal, olha, lembrando o seguinte, aí a Argentina ganhou, né, de 3-2 na prorrogação ainda, tá? E agora vai enfrentar mais um timaço lá, né? Lembrando que o Brasil e a Argentina podem se enfrentar na semifinal. Isso vai acontecer, na minha opinião, vai acontecer. Agora, vai ser pedreira, hein? Imagine, né? Imagine Brasil e Argentina na semifinal da Copa do Mundo, rapaz do céu. Olha, e do outro lado, não tem o que tirar, viu? Na minha opinião, do outro lado vai vir a final da Copa do Brasil, vem ou França, né? Ou Espanha. França e Espanha vão disputar a final aí da Copa do Mundo. Escreva o que eu tô falando. E do outro lado, Brasil ou Argentina? Brasil ou Argentina vai disputar aí contra França ou Espanha a final da Copa do Mundo de 2026. Ah, André, você tá falando? Tô falando. Eu acho, viu? Tenho quase certeza disso. Então fica entre esses quatro times aí. França, Espanha, Argentina e seleção brasileira. Eu não tava tão confiante assim não, viu? Mas o futebol brasileiro vem melhorando bastante, né? Aquele jogo bem aí, o pessoal tá ainda se entendendo aí no campo, mas vai ser um bom jogo aí contra a Noruega, pode ter certeza disso. Agora, Como o Galvão Bueno falou assim naquele dia na transmissão, olha, se tiver, o Brasil não tá num bom dia hoje. Tem que estar num bom dia para poder jogar bem, né? Não é verdade? O pessoal tava comentando na internet que o Galvão Bueno falou que o Brasil não tava num bom dia e ganhou de 2-1, né? E o pessoal lá criticando o Galvão Bueno, que é um grande narrador. Rapaz, eu falo pra você, olha, uma Copa do Mundo sem Galvão Bueno, né? Não é uma Copa do Mundo, pô. Não é verdade? Olha aí, Diego e Vitor Hugo! 8h27 na mais, vai mandando seu alôzão, não mandou ainda? Manda aí, ó, no 3427-2325, bom dia.

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3: Muito bem, de volta, 8h38 na Mais, bom dia pra você, tudo bem aí? Bora que bora, hoje é sabadão, hein? 17 graus em todo o litoral. Olha só o som de Péricles, daquele jeitão, hein? Hoje tem sorteio pra você, tem pizza, tem aquele frangão assado de domingo e muito mais.

0: sucesso com o Péricles. Na Mais FM agora, 8h41. Bom dia pra você.
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0: Ó, gente, semana que vem, vamos ter uma semana um pouquinho mais curta aí, né? Porque vai ter um feriado na quinta-feira, no dia 9 de julho. É isso mesmo, é feriado estadual, viu? É uma data que celebra a Revolução Constitucionalista de 1932. Marco histórico aí, né? Por estado de São Paulo. É o famoso 9 de julho, que vai cair numa quinta-feira, né? Aí o povo se pergunta, poxa, quinta-feira. Aí tem gente que vai emendar quinta, vai emendar sexta, sábado, domingo, né? 4 dias aí. Agora, na minha humilde opinião, né? Feriado que cai na quinta-feira, né? Deveria passar para sexta. Porque aí o povo dá tudo ponto facultativo, né? Por que que eu falo isso? Porque um cara do comércio, você que tá trabalhando aí, ó, numa empresa, quinta-feira é capaz que você folgue, né? Aí na sexta-feira você vai voltar a trabalhar. Agora, quem trabalha nos... quem é servidor público, né? Eu vou levantar uma tese aqui, ó. Quem é servidor público, o que que acontece? As maioria das prefeituras dão ponto facultativo na sexta. Aí o povo folga a quinta, folga a sexta, né? E aí 4 dias de boa em casa, né? Fala a verdade. Então assim, aí devia ser direitos iguais pra todo mundo, né? Porque você vai lá em Brasília, eles vão dar ponto facultativo na sexta. Pode ter certeza disso, né? Vai dar tudo ponto facultativo. Aí você pega todo, né? Toda a parte de trabalho, né? O pessoal faz muito bem feito, aliás. Você que trabalha no comércio, né? Você pega o trabalhador brasileiro de fato. E o autônomo não tem folga, não tem feriado, não tem folga não. Agora, deveria ser direitos iguais para todo mundo. Já que estão falando da questão, né? Da 5x2, é isso? Tem que ser direitos iguais para todo mundo, né? Principalmente nos feriados. 8h43 agora na Mais. Qual que é a sua opinião sobre isso? Manda pra nós aqui, ó. Deixa eu ver, André Luiz, bom dia, tudo bem? Alô, Tiagão do Suarão, bom dia pro Tiagão também. Fabiana do Anchieta, bom dia pra você. Alô, Ayrton também com a gente. O Gabriel também tá com a gente na programação da Rádio Mais. Ô, minha amiga Micaela, beijo pra você, obrigado. Quem mais? A Suzana também tá com a gente, mandando alusão. A Rita também tá com a gente. Ô, Rita! Ô, Rita! Olha, quem tem o nome de Rita, não é fácil não. Depois daquela música do Thierry, hein? Ô, Rita, vou tocar essa música hoje só pra você, viu, Rita? Depois que você deu 7 facadas no homem. 7 facadas no cabra. Pelo amor de Deus, ele pede pra voltar ainda. Pelo amor. É um cara que gosta de sofrer, viu? Mas tem mulher que espanca marido, viu? Tem mulher que espanca marido. E cadê o direito dos homens também, não é verdade? Fala a verdade, você que tá me ouvindo, você nunca apanhou da mulher, hein? Fala. A partir do momento que você perde, né? Primeiramente, na minha opinião, é questão de relacionamento. Você ofendeu a pessoa que tá do seu lado, só o fato de ofender, já perdeu o respeito, acabou. Quando tem ainda, né? Levanta a mão pra você. Aí, meu filho, já vai embora, pega suas coisas, vai embora, porque vai dar ruim, viu? Não é verdade? Vai dar ruim. Então não fica aí, não, no relacionamento abusivo e tóxico. O pessoal fala tóxico, André Luiz. Na verdade, chega de relacionamento aí, ó. Para de apanhar na mulher, não bata na sua esposa, na sua namorada. Isso aí tem feminicídio que acontece com tapinha, viu? Começa com tapinha... E depois viram, né? Viram uma bola de neve. Então jamais faça isso, viu? Jamais. 8h45 agora na Mais. Deixa eu ver aqui. Alô, bom dia, bom dia. Oi, bom dia. Quem fala por aí? Deixa eu ver. Alô, manda.

0: Bom dia!
1: Sábado!
0: Sábado! Vamos fazer aquele dia abençoado a você, meu amigo. Muita
1: tamo
0: paz,
1: junto.
0: Muita luz, muita energia, muita saúde. A todos os ouvintes da Rádio Mais, um grande e caloroso abraço.
1: É, meu amigo.
0: Tiozinho. Bora lá ficar em casa e prestigiar e se alegrar com a Mais, porque ele é muito mais.
1: Já tá? Tem enchi o copo aqui, né? Você tem enchi o copo.
0: Todos meus amigos do bairro proibido tá mesmo de só sair, porque agora tem o Chico Restaurante junto.
1: E ei, rapaz, agora aumentou lá, né? O negócio tá bom, viu?
0: Lanchonete. Ao meu amigo Ademir, do churrasquinho grego em frente à UPA.
1: E
0: todos sem exceção. E com relação ao jogo de amanhã, bora lá.
1: Bora.
0: Vamos tocar na Noruega, 2-1. E me coloca nas promoções, Nelson da Previ Sonho.
1: Bora, Nelson, transmissão ao vivo da Rádio Mais, hein? Transmissão ao vivaz da Rádio Mais. Alô, bom dia.
2: Bom dia, Rádio Mais.
1: Oi.
2: O meu palpite do jogo é 2-1.
1: Ô, oh,
2: da minha mãe. O meu é 2-2, o da minha mãe. Olha. É 2-1.
1: Olha, então a Raíssa falou, né? O placar do jogo é isso. Inclusive a Naila também já tá... Ô, Naila, beijo pra vocês, a família maravilhosa. A Raíssa que é surfista, né, Raíssa? Que beleza.
2: Tudo aí que é 2-2, né? Uhum. Então, bom dia aí, minha rádio é mais.
1: Oi, beijo pra você.
2: Vai, obrigado. Brasil, Brasil vai ganhar.
1: Vai, Brasil, vai, Brasil. Vai, Raíssa. Ó, Raíssa. Olha, uma hora dessa vida minha aqui. Nós, brasileiros, vamos ver aí, ó. Você no pódio, né? E tocando essa vinheta aqui, ó. Imagina!
3: Brasil!
1: Nada é impossível, viu? Foco aí no treino do surf, viu? Quem sabe você não tá no pódio aí tocando essa. Hã? Esse Brasilzinho pra você futuramente, hein? Vai ser um prazer falar da nossa amigona Raíssa. Beijo! Obrigado, Anália. Essa família maravilhosa aí, obrigado. Olha, o Cida. Bom dia, Cida. André Luiz, tô te ouvindo aqui, André Luiz. Olha, o homem das palavras secretas. Ontem, a palavra de ontem, aliás, de quinta-feira, foi a palavra touca, né, minha amiga? Bom sábado pra você também. O pessoal ficou bravo comigo. Nossa, que palavra é essa? Touca. Isso, é com 5 letras. Touca de cetim, né? Touca. Mas o foco era na mulherada, na touca de cetim, viu? Isso. Pessoal, mas o homem também usa touca. Lógico que usa. O foco era a touca de cetim, então era touca.
4: Bom dia, André.
1: Oi.
4: Um ótimo sábado aí pra você.
1: Tamo
4: junto. Um sábado abençoado. Obrigado. Pra você e toda a equipe aí.
1: Obrigadão.
4: Que traz alegria pra nós aí ouvindo, né? A Rádio Mais. É muito bom.
1: Tamo junto,
4: meu então, parceiro. Cabo Verde, pra mim, rapaz, foi heróico, viu?
1: Foi mesmo.
4: Foi heróico. Eu assisti o jogo,
1: olha,
4: rapaz.
1: Foi mesmo, viu?
4: Falar pro seu coração quase pulou pra fora.
1: E fala mais, né, Sandro? Você viu que a Argentina é um bom time, né? Um super timaço aí. E o Cabo Verde conseguiu fazer 2 gols, né? Gols bonitos, né? Verdade?
4: Muito heróico.
1: Muito heróico.
4: Mas o nosso amanhã. Eu lembrei até de uma canção que a minha avó cantava pra mim dormir quando eu tinha 4 meses.
1: Manda!
4: Que falava, a minha avó cantava assim: se a canoa virou, foi deixar ela virar. Foi por causa do Vini que fez o gol e não parou. Você entendeu?
1: Eita.
4: E os caras vão remar do outro lado, né?
1: Vão mesmo. vamos fundar a canoa do povo lá. Vamos fundar a canoa aí da Noruega, viu? Já tô com essa tese. Vamos furar a canoa do povo lá. Um abraço, Sandrão. Tudo de bom pra você. Obrigado. Alô, bom dia, Rádio Mais.
5: Bom dia, nosso perfeito.
1: Para com isso.
5: Mando alô aí pro Nel, pro Tássio, meu pai Jorge.
1: Tá tudo bem aí?
5: E toca aí, Gustavo Lima, retrovisor.
1: Retrovisor, boa.
5: E amanhã é nós, hein?
1: 3-1, hein? 3-1, o Jorgão falou que tá animado, Jorgão. Eu acho que vai ser 2-0, hein, Jorgão? No meu palpite, 2-0, Jorgão do Tupi.
6: Bom dia, André Luiz.
1: Oi.
6: Sabador, chovendo, estamos aqui na obra trabalhando.
1: Rapaz, vocês estão na obra trabalhando em plena chuva, em pleno sábado. Rapaz, vocês estão mudando mesmo, né? O cabra que trabalha em obra vai até sexta-feira, meio-dia, meu filho. Sabadão é difícil alguém tá na obra hoje, hein? Parabéns, tira o chapéu pra vocês aí, ó.
6: Vamos berrar tipo os boi aí, que tem um monte de boi na cidade. Aí. Final de semana, os boi desce tudo pra cá, viu? Vamos berrar tipo o patrão sempre tá na obra aqui, ó, dando pra trabalhar.
1: Ah, é?
6: E põe eu nas promoções aí, pô, nunca ganhei nada, ajuda nós aí, pô. Vambora, bora, bora, sabadô.
1: Bora!
6: Hoje é dia de ficar doido.
1: Não chora não! Não chora não, Tiagão do Suarão! Pessoal da obra, qual que é o nome do patrão aí da obra? Vocês estão trabalhando de

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0: Olha!
2: Potência!
0: Bora aqui, bora, meu povo! 9 horas e 14 minutos agora, virando o reloginho. E aí, Vini, tudo bem, Vini?
3: Alô, André bom Luiz, tudo dia, bem? Vini. Bom dia, André Luiz!
0: Bom dia, Vini! Tudo bem, Vini?
3: Que animação é essa?
0: Eu tô feliz, Arthur. Tô muito feliz.
3: Você tá feliz, André Luiz? Eu tô muito feliz.
0: Pra caramba, bicho.
3: Olha, só fiquei mais feliz ainda.
0: Por quê?
3: Porque o Messi passou, né?
0: O Messi passou, rapaz.
3: O Messi conseguiu passar pela ajuda
0: cara...
3: da FIFA.
0: Olha, eu falo pra você.
3: Não, é nada contra... Eu amo o Messi, né?
0: Ah, é?
3: O futebol dele, assim.
0: Você casaria com o Messi?
3: Não, que isso. O baita do jogador.
0: O Messi é um cara que, se ele fosse embora agora da Copa, rapaz, acabou a Copa do Mundo, Vini.
3: Você acha, André?
0: Eu acho, pô. Acho que a
3: tem
0: Argentina...
3: Tem que manter as estrelas.
0: Eu acho que tem que ter Brasil e Argentina. Tem que ter Brasil e Argentina. Imagine,
3: Vini,
0: imagine.
3: Foi o que meu pai falou.
0: Imagine a sensação do povo brasileiro, dos argentinos, né? Imagine, o pessoal, né, às vezes tá pensando na vida aí, a gente já tem aquela questão, aquela tese, né, dos clubes brasileiros contra os argentinos, né, Libertadores e tal. Agora imagine a seleção brasileira, né, jogando contra a Argentina numa Copa do Mundo,
3: imagina,
0: né? Aí a pressão multiplica, triplica, enfim. Eu torço para que Brasil e Argentina se enfrentem na semifinal aí da Copa do Mundo. Mas olha, não tirando os méritos aí do Cabo Verde.
3: Cabo Verde, que fez uma Copa
0: jogou
3: histórica.
0: Maravilhosamente.
3: Primeira Copa.
0: Um golaço aí dos jogadores do Cabo Verde lá.
3: E não perdeu.
0: Não perdeu o jogo, não perdeu mesmo.
3: Na prorrogação.
0: Perdeu, mas no tempo normal não
3: tempo
0: perdeu.
3: Tempo normal não.
0: Graças
3: contra Uruguai, Espanha e Argentina, 3 campeões mundiais.
0: É verdade.
3: E Cabo Verde bateu de frente.
0: Que bom,
3: aí,
0: hein?
3: André, pra encerrar aqui, ó. Meu pai falou a mesma coisa. Falou, não.
0: O quê?
3: Eu falei, pai, a Argentina tinha que ter caído. Ele, não.
0: Claro
3: que
0: não.
3: Pro Brasil pegar eles e mostrar força.
0: É isso, o Brasil tem que pegar.
3: Mostrar a nossa força
0: é
3: contra
0: isso,
3: eles.
0: Isso, rapaz, tem que ser isso aí. Eu acho que dá pra ganhar da Argentina, viu?
3: Dá pra ganhar.
0: Eu acho
3: Cabo
0: que...
3: Verde mostrou pro mundo inteiro que a Argentina não é invencível.
0: Não é mesmo.
3: Não é invencível.
0: Tamo junto, olha, participe com a gente, é porque tem prêmios da Mais, tem pizza hoje, Coca-Cola 2 litros. É a pizza portuguesa, tá? É a top das top. Não é porcaria não, olha. Negócio
3: é top demais, da Casa Nova.
0: É da Casa Nova, E eu falo pra você o seguinte.
3: Diga.
0: Com a Coca-Cola 2 litros geladinha, maravilhosa. Agora, também, tem frango assado de domingo, aquele frango... Olha, o pessoal tá elogiando demais o frango lá da Empório, viu? Sempre elogiam. Um abraço, Aurélio, toda a turma. Alô, Gabi. Pessoal da Empório Restaurante. Então tem frangão assado de domingo. Também tem o que mais aqui, Vini? Deixa
3: eu ver. E o Pix, né?
0: E o Pix sem mango aí, ó.
3: Opa! Cinzão.
0: Para quem acertar o placar, vai pro sorteio.
3: Isso.
0: Bora que bora.
3: Vai acertar o placar.
0: Então vai dar no... Eu não consegui entrar no WhatsApp ainda. Pega o celular, manda uma mensagem pra nós aqui no 3427-2325. Que amanhã da mais só tá começando, viu? O Vini já tá aqui.
3: Eu tô por aqui, tô bem agasalhado.
0: Hoje você pelo menos lavou o rosto, né, pra vir pra rádio.
3: Eu tomei um banho, tá vendo?
0: Olha.
3: Fechei o cabelinho.
0: Verdade, fez chapinha hoje.
3: Que chapinha, rapaz.
0: Tá bonito, rapaz, fez chapinha. O menino que faz chapinha é o Vini,
3: chapinha.
0: Viu? Ó, percebe, você vai encontrar o Vini na rua aí, ó. Olha pro, olha pro cabelo dele. A chapinha
3: nada,
0: danada,
3: chapinha
0: bicho.
3: Aqui,
0: alô, manda.
4: Bom dia, André Luiz.
0: Oi. Manda.
4: Tempinho de chuva.
0: Tá chuvoso hoje.
4: Tá tudo bem.
0: Tudo bem, graças
4: aqui
0: a Deus.
4: Aqui parou um pouco a chuva, aquele chuvisquinho fino.
0: Ah, é, rapaz?
4: E tô aqui curtindo a rádio melhor. Mais FM. Me coloca no sorteio, por favor.
0: Tamo junto.
4: Esse jogo do Brasil de amanhã, eu vou torcer pro Brasil por 2-1.
0: Aí sim, e aí.
4: Edilson Rocha, saca a Cibratel.
0: Ei, Edilson Rocha. Eu vou com o placar de 2-0, hein? 2-0. O Brasil vai jogar por 2-0. Querem mudar o horário do jogo, né, Vini?
3: Mas de novo?
0: Tem um comunicado aí que querem mudar o horário.
3: Por causa do quê? Tempestade?
0: Não, questão do calor intenso mesmo, o calor.
3: Era
0: um pouquinho para mais tarde aí o horário do jogo, né?

0: Aline, do Jardim Magalhães, né? Aline, quero participar do Bom Dia, André Luiz. Me ajude aí, galera, nesse frio, comer uma pizza hoje. Bora, minha filha. Dois anos pro Brasil. Hoje é dia de fritar ovo na calçada, sabia isso?
1: Por quê?
0: É o dia de comemorar.
1: Ah, é?
0: Dia de fritar ovo na calçada.
1: Mas tá um frio danado.
0: Isso, é lá nos Estados Unidos, Vini. Ah, porque lá faz um calor danado. Em 1983...
1: Diga.
0: Né, lançaram esse dia. Aí ficam, eles têm que ficar 15 minutos lá na calçada... Esperando o ovo fritar mesmo, que o sol lá é demais, é de rachar
1: rapaz,
0: o coco.
1: Rapaz, imagina no Texas.
0: É de rachar o coco lá, e os caras fritam ovo na calçada.
1: Caramba!
0: Então, né, no dia 4 de julho, é dia de fritar ovo na calçada lá nos Estados Unidos. É uma tese que eu falo pra você, né? No Brasil tem cidades que você frita o ovo de boa.
1: Opa, Cuiabá, Mato Grosso.
0: Porque calor demais,
1: Rio de Janeiro.
0: Calor demais, meu povo. Alô, bom dia.
2: André Luiz, bom dia. Realmente, André Luiz, ontem o jogo foi sensacional, foi lindo.
0: Né? Foi bom.
2: Foi muito bacana ver Cabo Verde cair, mas cair em pé.
0: Isso.
2: Eu e meu filho lá em casa era Cabo Verde 100%.
0: Também, viu?
2: Muita garra, muita determinação, foi muito bacana mesmo.
0: Eu também torci pra Cabo Verde. A única coisa ruim do Cabo Verde
1: é
0: porque tem verde no nome.
1: Mas eu não
2: falo Brasil. O Brasil tem a mesma disposição em garra, né, André Luiz? Tamo junto, vai Brasil.
0: O que ele falou? Bota lá, bota.
2: Muita garra, muita determinação, foi muito bacana mesmo.
0: Foi mesmo.
2: O Brasil tem a mesma disposição em garra, né, André Luiz?
0: Lógico.
2: Tamo junto, vai Brasil.
0: Mesma disposição em garra.
1: André.
0: Mas não vai. Mas não é forte contra o time do... Forte, assim, de fisicamente, eu acho.
1: É, não é tão forte
0: contra o Cabo Verde, né? Cabo Verde, tem uns caras lá, rapaz. Os caras fazem academia, pô. Fala, Vini.
1: Muito bom tecnicamente. Olha, que golaço que foi do ponto esquerda da Cabo Verde.
0: É verdade.
2: Bom dia, Vini. Ótimo sábado pra vocês, pra todos os ouvintes. Tamo junto, André. Coloca aí pra concorrer aos prêmios aí. Valeu.
0: Bora, meu filho. Bora que bora. Ayrton, motorista de aplicativo, mandou pra cá.
2: Bom dia, meu amigo André Luiz.
0: Mas de novo.
2: Amanhã o jogo é 3-1 pro Brasil, hein?
0: 3-1 pro Brasil.
2: 3-1.
0: A Vivi do Coronel também falou, viu?
1: Oi, Vivi.
0: Falou 2-1, né, Vivi? Beijo pra você. Obrigado. Tava sumida, menina. Oi, Fran.
3: Bom dia, André Luiz, tudo bom? Aqui é a França, do Eterno.
0: Oi,
3: tudo
0: Fran.
3: Bem com você?
0: Tudo bem, você?
3: A chuva, menino, meu Deus do céu.
0: A chuva, cara,
3: e aí,
0: do céu. Tá chovendo hoje?
3: Tudo, meu... Eu vou de 2-1 pro Brasil.
0: 2-1?
3: Tá. E quero participar do sorteio e essa rádio é mais.
0: Sempre mais, né, minha amiga? Fran, um beijo pra você, obrigado! Deus abençoe, viu? 2-1, né, Vini?
1: 2-1, tá aqui.
0: Vini, você tá feliz hoje?
1: Eu tô feliz.
0: Vambora!
1: Melhor dia!
0: Ó, manda mensagem aí, ó.

0: quase tem todo dia. Vini, tem quase todo dia. Ó, 9h28 agora na Mais. Você que não mandou mensagem ainda, manda aí, tem frango assado hoje, tem pizza da Casa Nova, mais Coca 2 litros, e o Brasil.
1: Delícia!
0: Como é que amanhã você vai transmitir,
1: amanhã
0: Brasil?
1: Amanhã eu vou transmitir, eu e José.
0: Brasil e Noruega.
1: Isso.
0: Haaland.
1: O Haaland. É, só não pronuncio, né?
0: É o Haaland.
1: Nossa maneira.
0: Isso, é o Haaland, porque é outro nome, né?
1: Lá na Noruega é diferente.
0: Mas o pessoal fala Haaland aqui no Brasil, então tá bom. Vai no Haaland. Lembra do Haaland?
1: Com certeza. Olha, agora, o André ralou muito o Tchan.
0: Agora, o 1,95, ele tem 1,95 de altura,
1: tem,
0: esse atleta. O cara parece um... Fala a verdade, o cara... Parece um tanque de guerra, pô.
1: É verdade.
0: Rapaz, ele chuta a bola, parece que é a bola de
1: gude,
0: pô. Rapaz, impressionante.
1: Sabe aquelas bolas pingo de leite?
0: Verdade, só se for.
1: Cada lapada.
0: Rapaz, impressionante, viu?
1: É forte.
0: Olha, quem tá com a gente aqui rapidinho? André Luiz, para de falar dessas palavras misteriosas aí, porque... Deu que falar ontem, né, Vini? As palavras do André Luiz misteriosa... Dá o que falar. Pra você que ligou o rádio agora, na quinta-feira eu perguntei a palavra misteriosa com 5 letras,
1: isso,
0: né? Falei que a mulher usa, a mulherada usa quando era pequena. Inclusive hoje ela usa também, né?
1: Utiliza.
0: Algumas mulheres usam pra manter, né? Manter o cabelo bonito e tal, isso. E aí era touca, né? Eu quis dizer...
1: Touca
0: de cetim.
1: E tem gente que ficou brava.
0: Ficou brava, velho.
1: É, falando, que era... André, como que você pode fazer um absurdo desse? Touca... Touca é só 4 letras.
0: Não, é 5 letrinhas.
1: É 5.
0: Touca.
1: É touca.
0: Aí, enfim, foi muito legal ontem. Bacana. Ó, 9h30. O pessoal tá mandando mensagem aqui. Vai mandando seu alôzão aí no 3427-2325. Você não mandou ainda? Manda. Alô, Sandra, lá do Corumbá. André Luiz, meu palpite é 2-1 pra Noruega. Não, pro Brasil, lógico. Não é pra Noruega, não. É pro Brasil.
1: Brasil.
0: Agora, ninguém tá falando contra aqui, viu? Ninguém falou contra.
1: Ninguém mandou um 1-0 Noruega.
0: O Japão, falaram que ia ser... O Japão ia ganhar. Alguns ouvintes falaram que o Japão ia ganhar. Na Noruega, ninguém falou. Agora,
1: porque o pessoal tá confiante.
0: Tá confiante, mas olha, vamos pé no chão.
1: Você gostou do jogo?
0: Pé no chão, meu povo. Pé no chão.
1: É, tem que ter calma, humildade.
0: Vamos ter calma aí, porque nós estamos pensando que somos os melhores do mundo.
1: Não,
0: né?
1: Não pode pensar isso.
0: E o Vini é o seguinte, o Vini pensa que ele é o melhor de todos aqui da rádio.
1: Não, já o quê? Eu? Eu não sou.
0: O Vini falou que ele ensina, ensina a falar na rádio e todos os locutores também ensinam.
1: Eu não ensino e nunca ensinei ninguém.
0: Para com esse rei na barriga.
1: E nem fico me bajulando por isso.
0: Para com o rei na barriga, viu? Para.
1: Tô fora.
0: Ó, vamos lá então, rapidinho. Então a Sandra do Corumbá mandou aqui. André
1: Alô,
0: Luiz.
1: Sandrinha.
0: E coloca nos sorteios, hein? Tamo junto sempre. A Elaine também. Ô, Elaine, bom dia pra você também. Obrigado. Oi.
2: Bom dia.
0: Bom dia. Tudo bem?
2: Bom dia, André Luiz.
0: Tudo bem com
2: e
0: você?
2: Bom dia a todos os ouvintes.
0: Uhum.
2: Que tenhamos um sábado maravilhoso,
0: maravilhoso
2: e abençoado por Deus. Apesar do friozinho, né?
0: Verdade.
2: Mas tá bom.
0: Tá bom demais.
2: Porque, na mais, é bom demais.
0: É, menina.
1: É muito
2: beijo
1: bom.
2: No coração de todos.
0: Imagina, a Elaine, né? Você acorda com a Elaine ao seu lado falando bom
1: mensagem
0: dia.
1: Mensagem tão suave.
0: Tudo bem? Meu dia vai ser maravilhoso, isso é bom.
1: Vamos
0: porque...
1: tomar o café da manhã.
0: Acalma o coração, não é verdade,
1: olha,
0: Elaine?
1: Poxa!
0: Acalma o coração! O Vini, a namorada também fala assim, oi meu bebezinho, vamos tomar cafezinho.
1: Não.
0: Ela fala assim, não?
1: Não consigo ter essa calma, essa paciência.
0: Ah não, você não faz... Porque tem casal.
1: Poxa!
0: Acalma o coração! O Vini, a namorada também fala assim, oi meu bebezinho, vamos tomar cafezinho.
1: Não.
0: Ela fala assim, não?
1: Não consigo ter essa calma, essa paciência.
0: Ah não, você não faz... Porque tem casal que faz voz diferente, né, um com o outro.
1: Ah é?
0: Oi meu chuchuzinho.
1: Ai, que legal.
0: Você faz isso?
1: Com sua amada, André Luiz?
0: Eu nunca fiz isso.
1: Ah, duvido.
0: Eu tenho uma voz
1: imagina.
0: Muito...
1: O pato no pirulão. Ai, meu Juju! O docinho!
0: Ah, mas o Vini.
1: Ô, meu Juju!
0: O Vini eu já vi já. O Vini eu já vi já falar. Oi, no telefone.
1: Você tem algum apelido carinhoso,
0: no telefone,
1: André
0: Luiz? No telefone, deixa eu falar. No telefone, o Vini. Oi, meu bebê. Tudo bem, bebê?
1: Ai, meu bebê.
0: Vai falar que eu tô mentindo. Ah, vai,
1: o bebê não é.
0: É o bebê reborn do Vini.
3: bom dia, meu amigo André.
0: Fala, meu filho.
3: Mim, Caí, todos os guerreiros da Rádio Mais.
1: Que guerreiro?
3: Agora pra mais um dia abençoado por Deus, aquele tempinho bom pra comer aquela feijoada com aquela tubaína, hein?
0: Verdade, hein? Hoje poderia ter uma feijoada aqui na Rádio.
3: Para que bora, hein? O tempo tá... Chuvoso.
0: Tá chuvoso, tá.
3: Mas a luz não pode parar, né?
0: Não para mesmo, hein? Não para.
3: Um forte abraço pra família Emanjá.
0: Tamo junto. É, pra quem
3: o
0: mais?
3: O vizinho lá do Emanjá que fica sintonizado na Rádio Mais.
0: Sempre.
3: O Zeba, filhote do Coronel.
0: É, filhote do Coronel. Um abraço pro filhote também. Quem mais aí?
3: Nato, do Samano.
0: Ô, Nato.
3: Quem mais? Lilian.
0: A Lilian também.
3: Cacá, Moisés, Fernando.
0: A turma.
3: Eloá.
0: Turma toda aí.
3: Família Gorete.
0: A Gorete
3: tamo
0: também.
3: Tamo junto e misturado.
0: Tamo
3: bora, junto. Raimundo. Bora, Raimundo.
0: Bora, meu filho.
3: Vai, Corinthians. Vai, Brasil. 3-1.
0: 3-1.
3: Bora que bora.
0: O Vini também
3: acha. Próxima vez, hein? Põe nas promoções aí, hein?
0: Cê tamo acha, junto. Você acha que vai ser 3-1, Vini?
1: Eu não sei.
0: Quanto você falou?
1: Tô confiante
0: quanto
1: assim,
0: você falou? Fala!
1: André, vai ser 2-2.
0: 2-2.

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Tá na mais, tá bom demais. Bom dia pra você, obrigado pela grande audiência. Olha, pra você voltar ao passado com o Zé Ramalho.

0: você lembrar o passado. Olha aí, ó. Zé Ramalho entre a serpente e a estrela. 9h46 da mais. Ana mais ouvida em toda a região. Obrigado. Olha aí, a Rádio Mais é um fenômeno aí no streaming, inclusive, por conta que até saiu na mídia. Publicamos até ontem aqui na mídia que nós estamos aí sempre evoluindo nas redes sociais e também, principalmente, no streaming, que você pode ouvir aí pelo aplicativo da rádio, pelo Rádios Net também você pode ouvir lá, né? Rádios.com.br, Rádio Mais FM Itanhaém. Também pela supermaisfm.com.br. Eu fico muito feliz, de verdade mesmo, viu? É um fenômeno. E a reportagem fala que a Rádio Mais é um fenômeno porque disputa uma rádio local com grandes emissoras aí do estado.
1: Milionárias.
0: É, emissoras que pegam em mais de 40 cidades, né? Tem emissoras que pegam, que tem mais de 10, 20, 30 emissoras aí, né? Filiais. E nós estamos disputando, né? Uma única emissora numa cidade de 100 mil habitantes, despontando aí na audiência.
1: E ganhamos!
0: E ganhamos aí, né, de muitos deles, pra dizer. A gente fica muito feliz mesmo, que é o trabalho de formiguinha, que não é fácil, não. 9h47, Vini!
1: Isso, alô, André Luiz.
0: Isso nos enche de orgulho, viu? Graças a Deus. E primeiramente, agradecer a Deus e a você que tá sempre dando essa oportunidade. Porque sem você ouvindo lá, nós não somos ninguém!
1: Nada.
0: Né? Pelo FM também, na 87.5. Olha, pelo FM, a Itanhaém, sem dúvida nenhuma, é líder, estourada em audiência, a Rádio Mais. Obrigado mesmo. Ah, 9h48 agora. Deixa eu ver quem tá mandando a alusão. Ô, Vini, hoje tem a pergunta do ovo.
1: Tem a perguntinha do ovo, André. Eu tô com diversas perguntinhas aqui.
0: Calma que a produção vai soltar 10 horas.
1: 10 horas,
0: então 10 horas, Olívia. 10 horas. A pergunta do ovo.
1: 10 em ponto tem a perguntinha.
0: Só porque,
1: que pergunta é essa,
0: só aí, porque se comemora o dia do ovo.
1: É o ovo.
0: De fritar o ovo na calçada nos Estados Unidos.
1: Você gosta mais do ovo de codorna ou do ovo de...
0: Rapaz, o codorna é bom, hein?
1: É bom, é gostoso.
0: Ovo de codorna é bom demais. É bom demais.
1: Aqui tem pra vir, hein? Manda pra nós.
0: Rapaz, ovo de codorna, olha. Quem come ovo? Quem come ovo de codorna, rapaz?
2: Ô, potência!
0: Alô, bom dia! Quem fala comigo é a Helena do Cibratel. Bom dia pra Helena também, obrigado. Quem mais aqui, ó? Tem a amiga do Vini aqui também. Alô, bom dia. Quem fala? Alô,
3: bom dia. Bom dia! Que bom dia da Bárbara Show.
0: Oi, Bárbara!
3: Só do lindo amor do Bárbara Show. Eu não poderia faltar nessa rádio maravilhosa.
0: Ô, minha amiga.
3: Rádio Mais FM, né? A Rádio Mais FM, ela atrai a gente, ela deixa a gente, sabe lá, ela traz alegria.
0: Isso, ela faz aí a alegria do povo de Itanhaém região, não é verdade, Bárbara?
3: É. Ela traz várias comunicações necessárias da Baixada Santista e do Vale do Ribeira.
0: Verdade.
3: Então a gente não pode deixar, né?
0: De ouvir.
3: De estar envolvida, de estar escutando
0: verdade.
3: A Rádio Mais FM da cidade de Itanhaém. Aquele bom dia a todos os locutores e um abraço da Bárbara Show. Um bom dia a Fabiana Trevisan, a todos os seguidores, a todos os amigos e clientes da Bárbara Show Music, né? E a todos que trabalham na Rádio Mais FM,
0: isso,
3: viu?
0: Boa.
3: E eu quero deixar aquele abração da Bárbara Show aqui do bairro Laranjinha.
0: Segue lá, Bárbara Show no Instagram, no Facebook, viu? Vai lá.
3: Isso. É, do bairro Laranjeira, Oasis. Um beijão aí da Bárbara Show, a original.
1: Não tem igual.
0: Não tem.
1: É única.
0: Essa aí é original. É verdade, Bárbara? Ei, Bárbara Show, um beijo pra você. Ai, ai, ai, olha.
1: Grande beijo pra Bárbara.
0: Aqui todo mundo tem vez. É verdade? A gente fica muito feliz quando a gente recebe uma mensagem bonita dessa aí, elogiando a emissora. Obrigado! Bom dia, André Luiz, tudo bem com vocês? Queria pedir uma música do Zé Neto Cristiano, Barulho do Foguete. É, rapaz, eu tenho uns foguetes ontem. Você já deu um foguete, Vini?
1: Um foguete? Nunca.
0: Um perdido?
1: Não.
0: Na esposa?
1: Eu conheço camarada meu que já.
0: Olha, eu já dei perdido, eu vou falar pra você.
1: Ah, é?
0: Eu já
1: que
0: dei
1: isso,
0: perdido, já dei perdido.
2: potência.
0: Já dei perdido mesmo. Falei pra você e eu vou falar. Eu sou um homem honesto.
1: Honesto, sincero.
0: O meu perdido foi o seguinte, William. Um dia estava eu, né, com os
1: amigos.
0: Com os amigos.
1: Aos parça, né?
0: Isso, pra jogar um futebol.
1: É.
0: Nesse dia eu realmente fui jogar um futebol.
1: E aí, que gente, bola foi essa aí?
0: Aí, né? A gente deixa o celular na né? Guardado as sete chaves pra pôr, porque não pode usar celular no jogo. É, no jogo. No jogo não pode usar celular. Aí,
1: conhecimento facial, escambau.
0: E aí, rapaz, isso aqui, olha, demorou o jogo. Foi 4 horas de jogo, pô.
1: Poxa!
0: Era
1: Copa do Mundo?
0: Era 4 horas. E a mulher ficou brava, né?
1: Prorrogação, ficou brava.
0: Aqui não ficaria. Você tem telefone, mas eu tô aqui, ó. Tô no gramado aqui.
1: Nem entrei ainda.
0: Não, é porque assim, quando você joga no campo society, tem outros times que jogam na sua frente.
1: Sim, o campeonatinho.
0: Ah, aí, o campeonatinho. Aí vai embora, vai. 4 horas ali pra você brincar ali.
1: E André, é tão gostoso.
0: Fazer uma resenha.
1: É tão legal jogar futebol que você esquece do mundo.
0: Verdade, eu gosto bastante. Já que eu não tenho oportunidade.
1: Ninguém. Alô, Pop!
0: Ninguém me chama.
1: Chama
0: jogar
1: nós,
0: bola.
1: Pop!
0: Não chama não. Chama não, que nós é ruim pra caramba.
1: Que isso?
0: Alô, bom dia, Marino. Tudo bem, Marino? Tudo certo por aí? Tá lá no Moarama, na CESP, aliás. Quero desejar um ótimo sabadão pra vocês, Brasil. 2x0 pro palpite do jogo de hoje.
1: Ué.
0: Será que é 2x0, Vini? Eu acho.
4: Bom dia,
0: eu
4: André Luiz.
0: Eu
4: bom
0: acho.
4: Dia, Vini.
0: Bom dia. Oi, Fátima.
4: Vamos preparar nosso coração para amanhã, né?
0: O que tem de bom hoje?
4: Que vai ser um jogo intenso.
0: Intenso.
4: Eu,
0: manda.
4: Novamente, ouvindo você, porque eu não assisto na TV.
0: Olha, tô, tá vendo?
4: E o André? Caramba. Vai estar aí com você amanhã?
0: Eu quero
1: vamos
0: estar.
1: Ver,
0: eu quero
1: estar. Você vai estar?
4: Quase botando o coração pela boca.
0: Eu quero estar.
4: Tendo o infarto do miocárdio.
0: Ô, Fátima, se eu estiver aqui na rádio amanhã, caso eu esteja aqui amanhã, o Vini não vai conseguir narrar, mulher. Porque eu falo demais, eu grito, eu berro, eu...
1: Mas tem
0: eu
1: que
0: ter. Torço, eu sou um torcedor brasileiro nato mesmo. Agora...
1: André. Tem muita gente que gosta, tem muita gente que não gosta, mas... do... Não, calma. Do craque Neto.
0: É.
1: E você é o nosso craque Neto.
0: Ah, pá, na... pelo amor de Deus.
1: Na hora do jogo. Tem que ter um cara pra descontrair, pra xingar os caras.
0: Para com isso.
4: Mas, eu tenho certeza, tá? Que você vai narrar vários gols.
1: Minha linda.
4: Pro Brasil. Mas o meu palpite é 1x0 porque tá dando muito certo.
0: Eu também acho.
4: Eu perco o bolão, mas o Brasil ganha o jogo.
0: Eu acho que vai ser de 2x0.
4: Beijo pra todos.
0: 2x0, minha amiga Fátima.
1: Beijão pra Fátima.
0: Um beijo, Fátima. Que Deus abençoe o seu dia, viu, minha amigona? De toda manhã aqui, a Fátima sempre tá ouvindo a gente. Obrigado. A Lorena também tá feliz da vida porque a Argentina...
1: Argentina
0: ganhou ontem, graças a Deus e ao Messi.
2: Potência.
0: É verdade?
1: André, eu vou até mandar a foto pra Lorena, que eu tirei foto com a Lorena ontem.
0: Você tirou uma foto?
1: É verdade.
0: Você tava na Croix ontem?
1: Eu fiquei muito feliz.
0: Você pegou uns doces lá, Vini? Pegou uns doces. Nem trouxe um doce pra mim, né? É doce.
1: Mas você levou tudo embora?
4: É? Manhã não entra, não. Pela é a instrução do
1: profissional. Roubou meu doce.
0: Para com isso, para.
1: Beijo pra Lorena, né?
0: Deixa ele falar.
4: Doce, doce como mel.
0: Cara, eu adoro esse cara aqui, ó. Me manda mais mensagem desse rapaz aqui, ó.
1: Ah, o docinho?
0: Eu esqueci o nome dele, cara. Eu quero todas as falas de vinheta aqui desse cara, desse camarada aqui, ó. O cara é gente boa demais. Quem
1: vou
0: mais
1: procurar.
0: Tá comigo aqui? Deixa eu ver. Ô, Lorena, um beijo pra você. Que desprazer você teve ontem de conhecer o Vini.
1: Ele não acaba comigo, André.
0: Hein? Hein, para, fala a verdade, Lorena. Você tirou foto com o Vini ontem? Que coisa, hein?
1: Qual foi a sensação?
0: Ai, ai, ai. Pensou que era um homão, né?
1: Legal.
0: Pensou que era um homão.
1: Nossa. Um fiapo de gente.
0: Meu Deus do céu. Na chuva pesa 30 quilos, meu filho.
1: Molhada.
0: Bom dia, Claudinha. A gente brinca com o
1: Lorena.
0: O Vini é meu sobrinho, então eu posso brincar com ele à vontade. Eu faço bullying com o Vini. Ah, mas não pode fazer um bullying com o menino. Lógico que eu posso. Eu sou tio dele. Brincadeira, viu, Vini?
1: É
0: você sabe que eu te amo. Bom dia, meu amigo, tudo bem? Tô querendo participar do sorteio de hoje. Sou a Claudinha do Guapurá. Um beijo pra você, Claudinha. Sergão também tá com a gente, já tá ao vivasso também com a gente. Alô, Valdemir! Também tá com a gente. Alô, bom dia.
2: Bom dia, meus parceiros André Luiz e Vini, tudo bem?
0: Tudo certo por aí,
2: passando
0: rapaz.
2: Passando para desejar um excelente sábado abençoado para vocês e pra todos
0: junto.
2: Os ouvintes.
0: Tamo junto.
2: Pois é. Rapaz, que jogão ontem.
0: Que jogão
2: rapaz.
0: Ontem.
2: Que jogão entre Argentina e Cabo Verde, hein?
0: Sempre.
2: Olha,
0: uau, Cabo Verde ano agora, hein?
2: Que eu não via um jogo tão bonito.
0: É pra ir forte, né? Os caras são fortes lá. O Vini gostou do jogo,
2: né? Do jogador de Cabo Verde foi um dos mais bonitos aí, né? Tá constando aí na internet.
0: Pois, ontem eu tava vendo o jogo também.
2: Foi o mais bonito aí da Copa.
0: E o Vini também tava assistindo o jogo ontem.
2: Merecia um ganhar, né? Pelo menos ir pros pênaltis. Aí era justo definir a definição nos pênaltis. Mas
0: acho.
2: Fazer o quê, né? A Argentina superou.
0: Superou mesmo.
2: Bora que bora, né? E amanhã é Brasil, né?
0: Brasil
2: na cabeça, 2-1.
0: Brasil vai ganhar
2: grande
0: o jogo amanhã.
2: Pra vocês, meu parceiro.
0: Ô, Valdemir, aí eu tava vendo o jogo ontem com e o Vini também tava vendo o jogo.
1: Eu tava assistindo.
0: E o Vini toda hora mandando mensagem pra mim. Eu falei, para de mandar mensagem pra mim. Você mandou assim.
1: Não fala lorota.
0: Aí você fala assim.
1: Eu vou pegar aqui a mensagem.
0: Você falou assim: você viu o André Luiz? Você viu o André Luiz? O gol aí do.
1: Era 8h21, você mandou coisa de trabalho. Eu falei: gol de Cabo.

0: Verde.
1: Pra você que eu tava interessado no trabalho, não no gol do Cabo Verde. Pra você ver, então.
0: Eu mandei gol do Cabo Verde, vai ser o jogo, André.
1: E eu respondi pra você?
0: Não.
1: Então pronto, que o negócio é trabalho, meu filho.

0: mais, tá bom demais. 10:03, bom dia pra você. Bom dia! Olha, daqui a pouquinho eu tô de volta, hein?
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5: 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Vai mandando mensagem aí, 3427-2325. Tá chegando a perguntinha do dia de hoje. Ó, oh, vai mandando o seu alôzão aí no 3427-2325. Vamos lá então, rapidinho. Tem pra você hoje um frango assado de domingo maravilhoso. Também tenho pra você delícia hoje aquela pizza portuguesa com coca 2 litros. Já ajuda, hein? Oh, e a pizza é recheada. Olha, a pizza é uma delícia.
6: É bitela.
5: Não esquenta a cabeça, não. Vai mandando mensagem aí no 3427-2325, participando aí. Tem um Pix de R$100 também. Pra você acertar o placar do jogo. E a perguntinha do dia. Eu já fiz essa pergunta uma vez.
6: Já fez, André?
5: É, só que eu fiz com laranja. Com maçã.
6: Eu saberia com maçã.
5: Com maçã, com
6: chavinho.
5: Pera. Lá vem a perguntinha do dia. Só fica bravo comigo aqui, ó. É pra quebrar a cabeça, literalmente. Mas ó, hoje é o quebra-ovos. Olha, hoje se comemora nos Estados Unidos. O Brasil tá aí nos Estados Unidos.
6: Isso.
5: E tá um calor pra chuchu nos Estados Unidos.
6: Isso, no calor.
5: A FIFA talvez mude o horário do jogo de amanhã por conta do calor. E hoje é o seguinte, olha, hoje é o seguinte.
6: Alô, Diney Ribeiro, vamos se proteger, meu filho.
5: É, rapaz, ó.
6: Ó, cuidado aí.
5: E hoje é o seguinte, aí se comemora nos Estados Unidos, né? Por questões do termômetro muito
6: temperatura altíssima.
5: Altíssima. O que acontece, Vini? Lá tem os frita-ovos.
6: Frita-ovos?
5: Frita-ovos. Lá nas calçadas dos Estados Unidos.
6: Caramba.
5: Tem, desde 1983.
6: Bolinha.
5: tem esse evento lá, né? Olha, frita-ovos na calçada é importante, viu? Melhor é na panela.
6: A panelinha. Ô, André, você põe. Você põe requeijão pra ficar mais cremoso?
5: Pera, deixa eu te falar, ó. Deixa eu te falar. Não, não coloco. Coloco não. Só manteiga só e olha lá.
6: Sem óleo,
5: ó. Pode ser ovo cozido, ovo frito, ovo omelete.
6: Ovo de galinha,
5: rapaz,
6: ovo
5: é bom demais. Olha, o concurso foi fundado em 1983 e deu tão certo, Vini, viu? Que eles continuaram todos os anos lá. Então, dia 4 de julho, né? Vence quem fritar o ovo usando aí apenas
6: frigideira.
5: A calçada. É isso mesmo.
6: Nem frigideira, só põe o ovo na calçada
5: isso,
6: ali
5: é
6: e espera acontecer.
5: Isso.

0: Só que ele tem um tempo pra fazer isso. É 15 minutos.
1: 15 minutinhos.
0: Quem conseguir fritar ovo em 15 minutos, né, na calçada, ganha o prêmio lá do Frita Ovos. E falando em ovos hoje...
1: Sim, é. É só... Cuidado, você vai falar aí.
0: É,
1: hein?
0: Só pra doido participar. É. Vamos lá.
2: Potência.
0: Aí tem o quebra-cabeça nosso aqui, ó.
1: Isso.
0: Falando em zóio.
1: Zoiudo.
0: Ó. Vamos lá, eu tenho 24 ovos.
1: Ah, você tem duas dúzias?
0: Duas dúzias. A pergunta é essa, eu tenho 24 ovos, duas dúzias.
1: Correto.
0: Quebrei 8.
1: Quebrou 8.
0: Fritei 8.
1: 8 fritado.
0: E comi 8.
1: Mandou vem 8 zoiudos.
0: Quantos ovos sobraram, Vini?
1: Ah, não sei.
0: Quebrei 8, fritei 8, comi 8. Quantos ovos sobraram? Tá fácil, hein? Vai mandando mensagem no 3427-2325.
1: Mas o restante, você deixou pra turma comer ou não?
0: Rapaz, olha, a pergunta é boa, viu? A pergunta é boa.
1: Se tem restante também, né?
0: Vai pensando aí, ó. Pensa certinho, bonitinho, pra resolver o problema. Você gostava de matemática na escola ou não?
1: Não.
0: Eu adorava matemática, cara. Eu gostava bastante. Mais de matemática do que de português. Deu pra perceber,
1: né? Ao contrário.
0: Dava pra perceber, né? Da aula de português eu saía fora, não gostava não.
1: Ai, alô Malvina.
0: É, de matemática.
1: Alô,
0: de matemática eu sempre gostei de matemática.
1: Eu não gostei.
0: Qual
1: não
0: que é a sua matéria predileta? Você que tá em casa, responde pra nós aí, ó. Qual que era a sua matéria predileta quando você estudava na sua escolinha lá?
1: Apesar de você não ser muito bom nisso, eu gostava muito de geografia.
0: Geografia, você gostava, Vini?
1: Falava dos estados, dos países.
0: Uhum. Eu gostava de matemática.
1: Cidades.
0: História também, eu gostava de história.
1: História é legal também.
0: História, gostava de ciência também, acho bacana.
1: Até gostava de sair, né?
0: Também de sair mais cedo. Cabulava a aula.
1: Aula vaga, era.
0: Eu cabulava a aula, rapaz. Eu pulava o muro da escola, eu era um... Rapaz, pensa numa turma desgrenhenta que era minha, rapaz. Eu sentava no fundão. Onde eu estourei tinta de caneta.
1: Aonde?
0: No ventilador da escola. Mas eu não sabia, eu ataquei a caneta e a caneta sumiu.
1: Ah, é?
0: É. Só que ela ficou pendurada no ventilador da escola. O ventilador girando lá. Quando eu fui ver, rapaz, passou acho que umas 2 horas.
1: Lavou a turma.
0: Não, rapaz, eu vi vários pontinhos assim azuis das mesas.
1: Ah, é?
0: A camiseta do Polastrini era branca.
1: Sim.
0: Um monte de pintinha azulzinha assim, um monte.
1: Que
0: bem,
1: tá acontecendo?
0: Bem pequenininha, rapaz. Eu não acredito, mas não é possível. A mesa meia borrada assim. Só aqueles pinguinhos bem fininho, bem pequenininho. Uhum. Aí o aluno da frente era um colega meu, Leandro, eu lembro na época. Olhei pra a camiseta dele cheia de pintinho azul também. Eu falei, não é possível, cara. Da onde tá vindo isso? Mas da onde tá vindo isso? Porque não é possível.
1: Sabia.
0: Não, era do ventilador.
1: Esse André. Graças a Deus nunca fui expulso.
0: Rapaz,
1: né?
0: Era do velho.
1: Quando foi por falta de.
0: Não, mas já levei a advertência também.
1: Ah, com certeza.
0: E era um cara que, olha. Era difícil, gente, era difícil.
1: Eu fiquei sabendo que você passava a coisa.
0: O que?
1: Pela janela da escola, de sala pra sala? De turma pra turma?
0: Não fala isso, viu?
1: Ai, ai, ai.
3: Tanta hora pra você aparecer, tanto dia pra você me mandar uma mensagem. Aí você aparece agora, quando eu tô com os meus filhos. Acho que tá tarde, tá?

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0: estamos demais de volta. Bora aqui, bora, meu povo. Aqui você manda e desmanda no negócio. Hoje é dia de fritar ovos na calçada nos Estados Unidos. É o dia que se comemora essa lenda desde 1983. E a perguntinha do dia é... A pergunta que não quer calar. Vamos fritar ovos hoje. Então manda. Vamos lá. Tenho 24 ovos. Uma dúzia.
1: Isso. Frita daí que eu frito daqui, André.
0: Quebrei 8, fritei 8, uhum, e comi 8.
1: Tá com fome, hein?
0: Quantos ovos sobraram? É conta de pegadinha, né? Quantos ovos sobraram? Eu acho que eu já acertei aqui a minha tese. E qual você, o que você acha, Vini? Se você fritou 8, comeu 8,
1: é? Tem que ver se tem pegadinha.
0: E quebrou 8, rapaz.
1: Tem que ver se tem pegadinha aí, André.
0: Quanto sobraram? Eu perguntei. Quanto sobraram?
1: Quanto que sobrou?
0: Isso. Eu acho que tá fácil, hein? Tá difícil, não. Bora aqui, bora, meu povo. Quem mais tá mandando mensagem aqui? Alô, minha amiga Sandra. Tudo bem, Sandra?
2: Bom dia, André Luiz.
0: Tudo bem?
2: Um ótimo sábado a todos. Que Deus abençoe nosso fim de semana. Estou aqui também para agradecer a pizza que eu ganhei ontem do Luar.
0: Olha que legal, você ganhou uma pizza deliciosa ontem. Ganhei da Luar,
2: pizza maravilhosa, a melhor pizza que eu já comi.
0: Um
2: ótimo atendimento, eles são ótimos, os funcionários. O refrigerante Antártica é o que eu gosto, muito bom, bem que geladinho.
0: Que chique.
2: E eu estive lá ontem à noite degustando a minha pizza que eu ganhei da Rádio Mais. Sempre mais. Obrigado.
0: Minha amiga Sandra do Savoy participou ontem da nossa programação e ganhou, né, Vini?
1: Ganhou, levou pra casa.
0: Tá vendo,
1: pizza,
0: gente?
1: Deliciosa. André, aquela Antártica bem geladinha, não perde pra ninguém.
0: Rapaz, isso é bom demais. Tubaína, Antártica, Coca-Cola.
1: Pô, aqui não tem essa, não. Fanta.
0: Refrigerante, meu filho. Eu mando ver, meu. Ah, Lenilda também com a gente. Bom dia, Lenilda. Milena do Guapura. Bom dia, Milena. Acordou cedo hoje, menina. 3-2 para o Brasil.
1: Caramba.
0: Contra a Noruega. 3-2. Vai ser igual o resultado de ontem da Argentina contra Cabo Verde? Pode ser.
1: Eu também
0: seja.
1: Tô achando que vai pra prorrogação.
0: Quero pedir uma música, colocar uma música da Marília Mendonça pra mim aí, por favor. Também quero participar das promoções, eu quero ganhar esse negócio aí que tá sorteando.
1: Que não. Acabou com a menina.
0: Ela quer ganhar
1: não.
0: Logo isso aí.
1: Não, ela não mandou isso, né?
0: Não?
3: Bom dia, André Luiz. Bom dia, Vini.
0: Você quer dizer que eu tô inventando?
1: Isso.
0: Aí. Mas ela falou que quer ganhar, Vini.
1: Ela quer ganhar, mas não desse jeito. Descarado.
3: Bom dia, André Luiz. Bom dia, Vini. Aqui é a Dinda. Passando pra desejar a todos um ótimo sábado abençoado por Deus. Que Deus abençoe a cada um de nós. Está na mais é bom demais.
0: Diva. Cara, ó, falo pra você o seguinte, Vini. O nome dela é Diva.
1: É Diva.
0: Né? Isso é bacana porque o esposo dela, o Biratã, chama ela de Diva todo dia, cara.
1: É Diva, porque ela é uma Diva. Ela é uma Diva.
0: É isso.
4: Potente.
0: E o Vini vai trocar de nome agora, vai ser Divo.
1: Você tá um divo hoje, André.
0: Obrigado.
5: Bom dia, meu amigo André Luiz e o meu amigo Billy.
1: Alô, é isso.
0: É o Billy, eu tenho um cachorro de estimação, se chama Billy.
5: E você tem aí um sábado abençoado a todos.
0: É, Paulão. Paulão, velho de guerra. Tá sempre com a gente aí, ó.
1: A foto de perfil dele tá preparada.
0: Rapaz, tô vendo, ele foi escalado pra seleção brasileira, rapaz. Aqui é Corinthians.
5: Todo amanhã do Brasil e Coreia. É 4-0, hein? 4-0.
0: Brasil e Noruega, não é Coreia. Brasil e Noruega.
1: Não ouviu direito.
5: Coloca na sua agenda aí. Quem fala aqui é o Paulão do Belas Artes.
0: Ô, Paulão.
5: Minha rádio é mais. E vai, Corinthians. Quero ganhar esse bolão amanhã, André Luiz. Um
0: Tamo
5: abraço.
0: Junto, Paulão. Obrigado, Paulão. Rapaz, que tem de corintiano que participa da rádio? Impressionante.
1: Graças a Deus.
0: Devia ser Rádio Corinthians.
1: Timão FM.
0: Bom dia, André Luiz. Tudo bem? Aqui é o William do Laranjeiras. Tamo junto, William.
1: Eu quero.
0: Mas o São Paulino também fica bravo aqui. Tem São Paulino, tem palmeirense.
1: São Paulino, flamenguista.
0: Rapaz, qual que é o time mais chato pra jogar? Palmeiras.
1: Então, você acha mais chato pra jogar contra?
0: O Corinthians é.
1: Eu acho o Flamengo mais chato de jogar contra.
0: Você acha?
1: Eu acho.
0: Não é o Palmeiras,
1: é
0: não?
1: É chato.
0: É.
1: Acho que mais chato
0: Corinthians,
1: é o Palmeiras.
0: Corinthians e Palmeiras?
1: Não, entre... Vamos supor, se o Corinthians vai jogar contra alguém, é mais chato o Palmeiras.
0: Não, eu acho mais legal, né?
1: É.
0: O Corinthians joga bem contra time... Que quer...
1: Contra time grande?
0: Não. O único grande que tem é o Corinthians.
1: Ah, é?
0: É. O único grande que tem é o
1: então
0: Corinthians. O único grande, o único grande que é o Corinthians.
1: E o Palmeiras é o quê, André?
0: É mediano.
1: Nem vou perguntar do Santos, então.
0: Mediano.
1: São Paulo?
0: Médio pra mediano. Os caras ficam bravos comigo. Então. Eu adoro isso, gente.
1: É, pior meu... quando você manda o tricolor e manda um beijo em seguida. Aí os caras ficam loucos. Eu falo mesmo.
0: Do que?
1: Para, o tricolor.
0: Para com isso. O pessoal fica bravo comigo aqui, ó.
4: Bom dia, André. Bom dia, Vini.
1: Bom
4: Tudo
1: dia.
4: Bem com vocês?
0: Oi.
4: Ô, André, gostaria de ouvir uma música.
0: Uma música? Eu duvido se algum São Paulino, palmeirense, santista vai mandar mensagem agora.
1: Mano, né?
0: Falando que o time de vocês é maior do que o Corinthians.
1: É maior.
0: Eu duvido. Duvido. Fala. Vamos, deixa eu atender a Maria primeiro. Isso. Fala, Maria. Continue.
4: É, de quem é a culpa? Da Marília Mendonça.
0: Ah, ufa,
4: e da meu palpite do jogo para amanhã. Vai ser 2-2, Brasil 2. E o outro 2.
1: E quem passa?
4: Tá bom? Muito obrigada, então bom dia.
0: Bom dia pra vocês.
4: Sorteio, por favor.
0: E vai Corinthians.
4: Obrigada, até mais.
0: E vai Corinthians.
1: Eu tô vendo os cabra macho aí tão bravo.
0: Tá bravo mesmo? Não,
1: mandaram mais aí.
0: Ah, vai dormir. Fiquei
1: rabo de olho aqui, São Paulino, cientista.
0: Deixa eu ver.
6: André, o único time do mundo que parou uma guerra foi o Santos, cara. Não tem time maior que esse aí, não.
0: Ai, meu Deus do céu.
1: Tem muito Pelé.
0: Os cara querem viver. Da eternidade, de 1901.
1: Pegar o Garrincha.
0: 1901 eles estão. É impressionante isso, não é verdade? Pelo amor de Deus. Vamos, meu povo. Quem mais falou aqui, ó? É.
7: Fala, André Luiz. Rapaz, você falar que o São Paulo é pequeno pra médio é demais, hein, cara? Quantos mundiais o seu Corinthians tem? Fala aí, vai.
0: Mas aí vocês estão contando, ó. Eu tô falando dos anos 2000 pra cá, meu filho.
1: Depois de Cristo.
0: É, vocês estão aí na época do Pelé, do...
1: Jardim do Éden, não.
0: É, pelo amor de Deus.
7: Fala a verdade. Entendeu? Aí depois que vocês tiverem o mesmo número de mundiais que o Tricolor, aí beleza, quem sabe, né? Chega ali na igualdade. Caso contrário, cara, desculpa aí, cara. Entendeu? Você é gente boa pra caramba, mas o único mal seu é ser corintiano. Beleza? Grande abraço. Seu Valdemir, São Paulino.
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0: Valdemir, São Paulino. Ah, que Corinthians, rapaz. Salve o Corinthians. Só porque eu falei, ó. Eu não tenho cabra macho que liga aqui na rádio e manda mensagem e fala que o meu time...
1: O timão?
0: É maior do que o Corinthians.
1: Todo poderoso timão.
0: Não tem, cara. Os caras ficam aí, ah, que o São Paulo, que o Santos. Ó, vocês que estão me ouvindo aí, santista, palmeirense...
1: Flamenguista. Acho que ainda nem se fala.
0: Não tem time maior do que o do Corinthians. Não tem.
1: Olha, não tem.
0: Não existe, não existe. Pra mim não existe.
1: Pra você não.
0: O pessoal fica bravo comigo aqui.
1: Fica bravo.
0: Ah, para com isso. Manda mensagem aqui pra falar que o seu time e o porquê é melhor do que o Corinthians.
1: Rapaz.
0: Manda mensagem. Agora vou criar uma polêmica aqui.
1: Eu não
0: aqui,
1: tenho
0: ó.
1: Medo não.
0: Ah, você é um medroso, Vini.
1: Eu não tenho medo não.
0: André, é o jogo do Brasil 3-2. O Biratã da Cabo Sul também, que Deus abençoe. Ô, Biratã, um abração pra você.
1: É o Divo aí.
0: É o Divo. A Alzira também tá com a gente. Mandou um texto aqui magnífico. É um texto do tamanho de uma Bíblia.
1: O Aurélio.
0: Ô, minha amiga Alzira, um beijo. Tá mandando um abraço pro Paulinho, pro Ricardo Corumbá, pra Fátima do Posto de Saúde.
1: A Bete.
0: A Mara. Marinalva. A Bete. Todas as corintianas aí. Deixa eu ver quem mais aqui. A Marinalva também corintiana.
1: A Rosa da garagem.
0: Carlos Miri. Miguel também. A Jennifer. Jennifer ou Zennifer? Agora que ela colocou Zennifer.
1: Não, não sei
0: se é Jennifer. Enfim, se é a Rosa também da garagem, a Meire, a Josi, a Josi Cleide também, isso, a Rosângela, Beijo pra vocês aí, menina. Minha amiga Alzira, todo dia trabalhando, ouvindo a Rádio Mais. Obrigado. Quem mais é também da garagem? A Meire, a Josi, a Josi Cleide também, isso, a Rosângela. Isso. Beijo pra vocês aí, menina. Minha amiga Alzira, todo dia trabalhando, ouvindo a Rádio Mais. Obrigado. Quem mais tá mandando áudio aqui, ó? Quero participar do sorteio, André Luiz. Manda aí, ó. Manda.
1: Ah, minha amiga, mas ela não mandou o nome dela ainda, não.
0: Não?
1: Tem só a borboleta.
0: Só a borboleta?
1: É. A borboleta, ela, eu acho que é um casal aqui e um nenenzinho. Todo mundo com a seleção brasileira.
0: Bora que bora! Quem mais tá mandando a luz? A Mislene também, lá do Guapurá. Ô, Mislene, resposta dos ovos é ovos de ouro, viu? Não vem que não tem, não. Não sei se tá certo sua resposta, não, viu? Não vou falar a resposta de ninguém hoje. Porque vocês vão uma com outra. É, eu vou falar assim.
1: André,
0: vou
1: o que
0: falar.
1: Você faria com uma galinha dos ovos de ouro?
0: Eu vou falar assim. Deixa eu ver aqui. Galinha dos ovos de ouro?
1: Isso, você quer, não.
9: Bom dia aí, meu futuro prefeito Tayaém.
0: Ô,
9: bom
0: meu
9: dia,
0: amigo.
9: Vini, mal acabado. Ó, o enigma aí, não sei se ficou certo, né? Mas
0: o quê?
9: Seria uma pegadinha, eu creio que esteja certo.
0: Manda.
9: 24 ovos. Você frita 8 e quebra 8?
0: Quanto?
9: Sobra 16 ovos.
0: Você acha que só isso?
9: Não sei se eu estou correto, tá?
0: Olha.
9: E o pra cá do jogo amanhã?
0: Quem?
9: Vai ser 3-2 pro Brasil.
0: 3-2? Será que vem? 3-2?
9: Um abraço pra todos aí, um abraço pra todos ouvindo a Rádio Mais.
0: Obrigado.
9: Um pouco de gripe todo ano, tá?
0: Ixi, rapaz, mas de novo.
9: E abençoado pra todos aí.
0: E vai, Corinthians. Isso, e vai, Corinthians.
9: Falou, meu amigão.
1: E vai, Corinthians.
9: Meu futuro prefeito.
0: Tamo junto. Quem mais aqui? Deixa eu ver. É.
10: Bom dia, André Luiz. É mais chato. É porque a gente dá trabalho mesmo. É, tem bastante palmeirense também escutando a rádio, hein, meu?
0: Tem,
10: só
0: mano.
10: Fora de problema, hein? Deve ser a rádio dos palmeirenses. Bom dia.
0: Agora, se eu fosse palmeirense, também estaria a mesma coisa aqui, ó. Falando.
1: Ah, é?
0: Aqui é Palmeiras e tal, tá ali coisa. Ei, Luciano, a gente respeita todo mundo, viu?
1: Isso. Mas Corinthians é Corinthians.
0: Mas meu Corinthians é Corinthians. Ele tirou as palavras de minha boca. Corinthians é Corinthians. Luciano, um abraço pra você, Luciano. O legal é que a resenha fica gostosa. A gente tem maior respeito aqui pro Luciano, pro São Paulino, os palmeirenses, santista.
1: Todos os times em geral.
0: Ah, inclusive, mas André Luiz. É bom brincar, não é verdade? É bom se divertir aqui na rádio. Porque...
1: Inclusive, aproveitei essa audiência fantástica da Rádio Mais pra falar que após Copa do Mundo,
0: terão
1: jogos transmitidos aqui na Rádio Mais.
0: Ah, é?
1: Tanto do nosso timão quanto o tricolor.
0: Mano,
1: São Paulo.
0: Você vai gritar gol do Palmeiras?
1: Eu vou gritar gol do Palmeiras, como já gritei, inclusive, com Vossa Senhoria ao meu lado.
0: Fala pra você um negocinho aqui.
1: Rapaz.
0: Ele é palmeirense no fundo.
1: Não, eu sou corintiano.
11: Ô, André, bom dia, André. Bom dia a você. Bom dia pro Billy José.
1: Bom dia.
11: Bom dia a todos que estão
1: José.
11: Na Rádio Mais.
0: É.
11: Pra todos. É, agora chama. Imagina, colaboradores da Rádio Mais.
0: Isso, os colaboradores.
11: Final de semana.
0: Boa.
11: E vai Corinthians.
0: E vai Corinthians.
11: Ô, André, tem que ser vocês três amanhã, cara.
0: Ah, é?
11: Tem que ser os três, entendeu? André e o Billy José. Narrando como tem que ser, tem que estar juntos os três, cara.
0: Bora.
11: Vocês ali e nós lá de cá.
0: Isso.
11: Pra fazer a corrente. Meu palpite aí também, eu tô nesses 2-1, pensamento de 2-1 aí.
0: 2-1.
11: Jogo de ontem, vou falar. O que o juiz ajudou a Argentina, hein?
0: Oxe.
11: É brincadeira, viu?
0: Eu acho, também acho.
11: Eu tava torcendo pros caras ganhar, mas fazer o quê? Os caras ajudam o Messi lá, o Messi é que parecia o Neymar, pô. Os caras nem chegavam perto do bichinho, quer dizer, pum, caía.
0: Já caía. É catimbeiro.
11: Não usou nada. Tem juiz lá, vou falar, viu?
0: É catimbeiro.
11: Vai Corinthians.
0: Messi é catimbeiro.
1: Depois eu comento isso aí.
0: 10h37 na Mais Ouvida, a maior audiência do rádio. Bom dia pra você, obrigado.

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3: 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Agora faltando 10 para as 11 na mais ouvida.

0: Zé Neto Cristiano, mais FM 10:53. Bom dia pra você, obrigado.
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0: Olha, o Sabadão da Mais tem muito mais prêmios pra você, tem pra você hoje. 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Alô, Aurélio. Falou, André Luiz, seguinte, tô mandando uma feijoada pra vocês aí, ó.
3: Pra grande Aurélio, muito obrigado.
0: Tamo junto. Obrigado aí pela parceria. Tá mandando um alôzão pra nós aqui, né? Alô, bom dia.
4: Bom dia, André.
0: Oi.
4: Beleza? Tudo Aurélio certo? Aqui do restaurante Empório.
0: Ô, Aurélio.
4: Desejar um feliz sábado abençoado
0: pra todo
4: todos,
0: mundo aí.
4: Que Deus nos proteja de todo mal.
0: Amém.
4: E bora pra luta, né?
0: Bora, rapaz.
4: Queria mandar um abraço aí pros meus colaboradores do restaurante Empório, em especial pra minha esposa Gabriela. Mandar um abraço aí pro pessoal do Arnaldo Santos também.
0: É a oficina lá da SS, né? Sempre ouvindo a gente.
4: Toda a equipe dele lá da oficina SS. Um abração pro Ivo do Belas Artes.
0: Ô, Ivo!
4: E vamos pra luta, né? Sabadão nublado, mas
0: tá nublado.
4: Abençoado por Deus. Hoje eu não vou pedir pra você sortear nada, não. Hoje eu vou mandar uma feijoadinha aí pra vocês aí na rádio aí.
3: Que delícia!
4: Pra vocês saborear a nossa feijoada aí.
0: Show de bola,
4: e
0: hein?
4: E quem quiser pedir uma feijoada caprichada,
0: manda!
4: É só adicionar a gente no WhatsApp 13 99645 9581. E bora pra luta, Brasil! Que
0: é
4: Deus
0: Brasil.
4: Nos abençoe sempre! Bora!
0: Ei, meu amigo Aurélio, o Vini vai aproveitar, viu? O Vini vai, ó, só almoçar. Vai comer a feijoada hoje.
3: Que delícia de feijoada.
0: Aí só volta a almoçar só na segunda-feira. Que a feijoada é caprichada.
3: É boa. Vem bastante.
0: Tamo junto, meu parceiro. Alô, Mirella, também do Coronel, participando com a gente hoje. A Mirella. André Luiz, bom dia, tudo bem? Ótimo final de semana. A resposta é essa. Eu perguntei hoje, perguntei. Tá fácil a pergunta de hoje, tá muito fácil. Tá fácil demais, né? O pessoal tá pegando, tá entrando no chat.
3: Não vai estar no chat GPT.
0: Qual que é a perguntinha do dia de hoje? Eu tenho 24 ovos.
3: Isso, André Luiz.
0: Que serão duas dúzias. Né?
3: Perfeito.
0: E aí você comeu 8, quebrou 8.
3: É, e tudo comeu 8. Quebrou 8. Fritou 8 e comeu 8 ovinhos.
0: Ovinho, mas pra quem comeu. Quem comeu 8 ovos? Quem comeu 8 ovos?
3: Graciane Barbosa.
0: De codorna eu como.
3: É.
0: Agora,
3: vai uns 8.
0: Ovo, agora ovo meu.
3: Comum,
0: o máximo, assim, de galinha? O máximo é 2. O máximo 2 até vai.
3: Então, passou de 2.
0: Mais do que isso, pelo amor de Deus, não dá.
3: Passou agora, de 2 já é outra coisa.
0: Agora,
3: já.
0: A Graciane Barbosa, ela come 40 ovos por dia ou mais, enfim.
3: Ah, Mari.
0: E ela, inclusive, colocou a cara dela aí em ovos também, né?
3: É verdade. Ela aproveitou, né?
0: É uma garota propaganda do... Diz ela que montou uma empresa de ovos.
3: Dos ovos fez um omeletão.
0: Esses dias eu comprei lá. Aí tem ovo branco e ovo... do mais escurinho, né?
3: Ah, marronzinho.
0: E o marronzinho, é. Aí, rapaz... Eu falo pra você, ó. É, eu prefiro... O ovo caipira.
3: É bom, hein?
0: Que assim, esses
3: aquela,
0: aí.
3: Aquela geminha laranja.
0: Pardo, isso é uma delícia, né? Mil vezes. Quem tem ovo caipira, manda pra nós.
3: Que por que será que o Belo terminou
0: com ele? Eu vou comprar o caipira aí do povo, hein? Alguém tem ovo caipira pra vender aí, não?
3: Fala pra nós.
0: Vou comprar mesmo.
3: Vamos comprar.
0: Ah, eu gosto de ovo caipira, rapaz. Quem mais? Alô, bom dia.
5: Bom dia, meus amigos.
0: Oi.
5: Deus abençoe muito o dia de vocês.
0: Obrigado, Josefa.
5: Passando por aqui pra desejar um excelente final de semana.
0: Obrigado.
5: Me coloquem nas promoções. Meu palpite pro jogo de amanhã é 3-2.
0: 3-2.
5: E sobre a pergunta de hoje,
0: manda.
5: Sobre os ovos, sobraram 16.
0: Olha, ela falou 16 ovos.
5: Um
0: será?
5: Beijo, Deus
0: será?
5: Abençoe vocês.
0: Obrigado!
5: Só esqueci de falar, eu sou a Josefa do Jardim Coronel.
0: Ô, Josefa! A famosa Josefa.

0: Do Coronel,
1: beijo pra sempre.
0: Obrigado, minha lindona. Eu gosto de receber as mensagens dos ouvintes aqui.
1: Você gosta, André Luiz?
0: Via voz, né? Via mensagem de voz. Eu acho maravilhoso, porque a gente conversa e se aproxima cada vez
1: mais.
0: Alô, Wagner Mena também mandou só um alusão pra nós aqui. Bom dia pra ele. A Marisa do Jardim Magalhães. 3-2 para o Brasil. E quero concorrer aos prêmios de hoje. Me coloca nas promoções. Se eu não ganhar hoje, você vai ver só, André isso? Luiz. Ela falou isso, não?
1: Ela mandou, não. Ela mandou assim, ó. André, resultado da pegadinha... É, não sobrou nenhum ovo.
0: E quero concorrer aos prêmios de hoje. Me coloca nas promoções. Se eu não ganhar hoje, você vai ver só, André isso? Luiz. Ela falou isso, não?
1: Ela mandou, não. Ela mandou assim, ó. André, resultado da pegadinha... É, não sobrou nenhum ovo.
0: Nem ovo, comeu tudo.
1: Resultado zero.
0: Que isso, o Vini que não deixa nada no prato. 16 ovos, 8 fritou, 8 quebrou, não sei o que lá.
1: Falou é 16. Tudo 8.
0: Vai, Eduardo do Sion também mandou a resposta aqui. A Tereza do Centro é assumida, né, Tereza?
1: Alô, Tereza.
0: A Tereza, você encontra a Tereza onde, Vini? No centro. Na hora da praia.
1: Ah, é?
0: Ela sempre de tá, boa, é? Sempre tá caminhando na hora da praia.
1: É uma delícia,
0: né? Eu nunca tive esse prazer de caminhar na hora da praia ali do centro da cidade.
1: Tereza, convida o André.
0: Um dia irei, viu, Tereza? Um beijo pra você, Tereza. Obrigado. Ixi, rapaz, travou tudo aqui. Mas vamos que vamos, Vini. Vamos que vamos. Bora que bora. Ah, vai ter mais música aqui. Ah, verdade, a música da ouvinte. Ô, Carmen Lúcia. Já acertou, não?
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0: Vem, Carmen Lúcia, acertou ou não acertou?

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1: Está bom demais, rodando seu alusão aí, meu 3427-2325 na melhor manhã do seu rádio. Vai mandando seu palpite aí, Brasil e Noruega amanhã com o Haaland.
2: Ô, Haaland, não vai me falar a pronúncia do nome.
1: Amanhã talvez, aliás, amanhã talvez estarei aqui na transmissão do jogo também, talvez.
2: Talvez não, eu vou amarrar você aqui.
1: Não, talvez. Amanhã é minha folga, rapaz. Amanhã é minha folga.
2: Folga nada,
1: né? Vocês folgam o dia inteiro, pô. Amanhã é minha folga. 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
0: 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Tá bom, 11 horas e 15 minutos. Deixa eu ver quem tá mandando a mensagem bonita pra nós aqui.
1: Tem a Lozona Mais.
0: Vini, tem tanta gente mandando mensagem. Tanta gente participando. Rapaz, eu tô feliz da vida.
1: Respondendo a perguntinha.
0: Qual é a pergunta do dia de hoje? Vai, Corinthians! Manda!
1: É a dos ovos.
0: O ovos de ouro.
1: A charadinha. Eu tenho 24 ovos, tenho duas
0: búzias. De Páscoa, de codorna,
1: do que? Aí você que decide.
0: De pato.
1: Olha, eu sei que desses 24 eu quebrei 8. Fritei 8.
0: 8.
1: E comi 8.
0: Vini, pato bota ovo?
1: Não.
0: E a pata?
1: Ah, não sei. Você já comeu ovo de pato? É.
0: Você nunca comeu um ovo de pata?
1: Eu não.
0: É forte,
1: mano.
0: Mas
1: rapaz,
0: a pata.
1: É grande, hein?
0: A pata bota ovo. Ele não sabe.
1: Cara, que bota. Você acha que o patinho vem da onde, meu filho? Acho que o patinho nasce da onde?
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0: Ai, meu Deus, eu não aguento,
1: Você acha que
0: aguento,
1: o patinho vem da onde?
0: Mas ele bugou agora.
1: Você nunca assistiu?
0: O Vini bugou.
1: Você nunca viu a historinha do patinho feio?
0: É, não, mas não era a cegonheira que trazia os patinhos?
1: Trouxe você. Coitada da cegonha que trouxe
0: até o hoje, até hoje eu acredito que é a cegonha que me fez. Que me levou para a minha mamãe. Você não acha isso?
1: Coitada da cegonha.
0: Ah, Elaine da Bosch também com a gente. Bom dia, Elaine. Tudo bem com você, menina? Tudo certo por aí? Como tá? Como tá essa
3: bom
0: força?
3: Bom dia, André Luiz. Bom dia, Vini.
0: Oi.
1: Bom dia.
3: Um sábado maravilhoso e abençoado pra todos. Se Deus quiser, vai parar de chover, o solzinho vai sair.
0: Vai mesmo.
3: E teremos um sol, um dia, um sábado iluminado.
0: Amém.
3: Quero participar de todos os sorteios de hoje, hein, André? Bora
0: Oi,
3: lá.
0: Bora. Vamos
3: Rádio
0: lá,
3: mais,
0: então.
3: Sempre mais.
0: Sempre mais. Um beijo pra você, Elaine. Quem mais aqui, ó? Amanda.
3: Se você tem 24 ovos, você quebrou 8 e você fritou 8 e você comeu 8.
0: Isso. Rapaz, já são 8 mais 8 mais 8 dá quanto, menino?
3: Então, sobrou 8 ovos. Porque os 8 que você fritou é os 8 que você comeu. Bom dia.
0: Olha, eu quebrei, fritei e comi.
1: E aí?
0: E aí, Vini?
1: Quanto ficou?
0: Quanto ficou? Ela falou que ficou só 8. Rapaz, será que ficou só 8?
4: Alô? Fala, Rádio Mais. Bom dia, tudo bem? Como é que vocês estão? Vocês estão bem?
0: Tô bem,
4: bom
0: graças
4: dia,
0: a Deus.
4: Bom dia, meu prefeito André Luiz. O futuro prefeito do Povão. E não, é mole não. Vamos que vamos. Ó, já falei, vou repetir, viu? Brasil 2.
0: Brasil 2.
4: Noruega 2.
1: Ah, é?
4: E o Brasil passa na prorrogação por 3-2.
0: Rapaz, o Vini foi na mesma opinião.
1: Eu fui a mesma ideia.
0: Ah, pelo amor de Deus, para com isso. Para de ser pessimista, meu povo. Para,
1: vai ser
0: José.
1: Quanto, André?
0: Ô, José, vai ser 2-0 pro Brasil.
1: 2-0?
4: É. Ah, e detalhe, viu? Vamos, meu povo. Amanhã é Copa do Mundo da Mais. Copa da Mais é bom demais.
0: É na Copa.
5: A resposta é, sobraram 16 ovos. Lá ele. Sobraram 16 ovos, André. Você como um ovo, viu, filho? Rapaz, meu prefeito.
0: 8 ovinhos.
5: Oxi, quem tem 3 tem mais. Entendeu? Nós temos 3 mundiais e vocês só tem 1.
0: Quem?
5: Então respeita. Bora aqui, bora tricolor.
0: Quem quer? Ah, ele é tricolor. Eu falei que vocês têm que respeitar o Corinthians, o maior de todos. É o melhor do mundo, é o Corinthians, rapaz. Que torcida é mais bonita e mais legal e mais contagiante do que a do Corinthians? Não tem, pô, não tem.
1: Vocês querem.
0: Vocês ficam brigando comigo aí, vocês palmeirense, santista aí, ó. Vocês são tudo mediano aí, ó. Time mediano.
1: Que isso, André? Que é isso? Vai ser jogo na mais.
0: Ai, ai, ai. Eu brinco com o povo aí. Mas é pra eles ligarem aqui na rádio.
1: É.
0: Mandar mensagem dizendo que não é. Não é bem assim. É verdade? Fala.
1: Tem que dar o seu argumento.
0: Mas o que seu time tem de bom? O que seu time tem de bom? Fala pra mim.
1: Fala aqui na Rádio Mais.
0: Ó, o Palmeiras é um bom time, lógico. Ganhou.
1: Bom time.
0: Ó, o Palmeiras.
1: Tem ganhado muito nos últimos anos.
0: Time grande. Vamos colocar Corinthians e Palmeiras. Time grande.
1: Mas você já colocou no mesmo patamar. Corinthians e o Palmeiras.

0: De 2000, ó, do ano 2000 pra cá. Ano 2000 pra cá. Quem é o time, assim, que já ganhou mais títulos? Palmeiras. Palmeiras
1: ganhou muito, né?
0: Corinthians tá mais...
1: O Vax, então, nem
0: Corinthians está lá pra baixo, perto do Palmeiras. Mas tudo bem, mas ganhamos aí Libertadores, ganhamos Mundial.
1: Brasileirão.
0: Brasileirão, Copa do Brasil, Paulista. Nós ganhamos
1: Super
0: tudo isso aí.
1: Supercopa.
0: Recopa. Olha quantos títulos. Agora não vem falar aqui o Santos. É, vocês estão tudo aí, ó. Né, catando cavaco até hoje.
1: Que isso? O Santos ganhou a Libertadores em 2011.
0: 2011?
1: É.
0: Ah, boa.
1: São Paulo ganhou esses três títulos brasileiros aí seguidos.
0: Aonde? Aonde?
1: Não é anos 2000.
0: Não, aí. Anos 90, meu filho. Parou. São Paulo não tá nem no não radar foi, mais de time.
1: Foi dois ou três?
2: Potência.
1: Campeonatos seguidos assim de brasileirão.
0: E meu pai trabalhava no São Paulo Futebol isso. Clube. 12 anos trabalhou no São Paulo Futebol Clube e corintiano, viu? Corintiano.
1: Corintiano.
0: E da onde surgiu o Palmeiras? Através do Corinthians.
1: Ah, é?
0: Você sabe a história, Vini?
1: Depois, olha,
0: depois,
1: não sei não.
0: Depois eu lhe conto. Depois eu lhe conto. Alô!
3: Bom dia, André Luiz.
0: Oi, Raimundão.
3: Bom dia, Vini, que tá aí com o André do Luiz do lado aí.
0: Tamo junto.
3: Os caras...
0: É.
3: Os caras... Massa da massa. André Luiz, Vini.
0: Tamo junto.
3: E o...
0: Manda, meu filho.
3: Rapaz, esqueci o...
0: Esqueci o nome.
3: O nome do... Do outro colega de vocês, que é depois bem. Do Vini aí.
0: Isso.
1: É o Jefinho.
3: Os caras, vocês são sensacionais, cara.
0: Tamo junto.
3: O programa de vocês, sem palavra. Vocês, é demais.
0: Obrigado.
3: Tem que estar na mais mesmo.
0: Tá na mais, tá na mais, tá bom demais.
3: Ótimo sábado pra todos.
0: Obrigado.
3: Toca uma música aí, André.
0: Qual? Qual música? É o Raimundão.
3: Lourenço Lorival. Procura lá no fundo do baú que você vai encontrar.
0: Opa, essa aí.
1: Lourenço Lorival.
0: Essa aí é do fundo. Essa é da fundo da grota.
3: Ô, meu amigo André Luiz.
0: Mas de novo.
3: Se eu não fugi da escola, da aula de matemática.
0: Qual que você mais gostar?
3: Nesse dia que foi passado este pequeno problema de matemática.
0: Qual que é? Comi 8, fritei 8 e quebrou 8.
1: Isso.
0: Quantos ovos sobraram?
3: Então, se eu tenho 24 ovos, quebrei 8, fritei 8, comi 8, no meu raciocínio sobraram 16 ovos.
0: Olha, será? Uma boa pedida. Pessoal,
3: André Luiz, o meu tricolor do Rio de Janeiro, o glorioso Fluminense
0: é
3: melhor do que o Corinthians. Vamos supor.
0: É, pode ser, né?
3: Esse ano jogou Fluminense e Corinthians.
0: Boa.
3: Quanto que foi o placar?
0: Não lembro.
3: Então quem ganha é melhor. Então, se o Fluminense já ganhou.
0: Pesquisa aí.
1: Deixa eu ver.
0: O Fluminense e Corinthians aí. Quantas já ganhamos
3: esse ano do
0: Fluminense?
3: Corinthians, melhor é o Fluminense.
0: Boa.
3: Fica nessa, André.
1: Olha, ganhou.
0: E ganhou mesmo, viu?
1: 3-1.
0: Raimundo, ó. Essa aí passa. Essa aí eu passo. Essa eu passo. Não vem que não tem, só... não vem que não tem, não, Raimundo. Isso é tricolor da...
1: Eu acho que foi nesse...
0: Que é? Não, peraí.
4: Vai, Corinthians.
0: Vai, Corinthians, boa. Sou o Thaís do Moarama. Tudo bem com vocês aí? Quero pedir uma música do Zé Neto Cristiano. Ô, Thaís, um beijo. Ontem foi difícil o jogo da Argentina. Mesmo tempo, né? A Argentina... Não queria que a Argentina passasse, né? Queria que o Cabo Verde ganhasse aí. Ela mandou a resposta. Certinha a resposta, minha amigona. Beijo pra você. É uma pegadinha, né, André Luiz? Olha... Os mesmos que você quebrou são os mesmos que você fritou e depois comeu de novo.
1: Pode ser, como também não pode ser.
0: É a Thaís do Moarama.
1: Ela comentou mais embaixo, André. Eu também sentava no fundão.
0: Ela sentava no fundão da escola?
1: Eu estudava de manhã, ainda da turma do fundão. Sempre fazia vaquinha aí na hora do intervalo.
0: Pra comprar o quê? Pra comprar uma balinha. Pra comprar
1: eu sempre pulava dois pulava o muro pra ir buscar pão. Pra comer na hora do intervalo.
0: É lógico. Quem nunca pulou o muro
1: da
0: escola?
1: A merenda ninguém quer, né?
0: A merenda era... Nossa senhora, só tinha quando... Era só quando era macarrão com salsicha, eu comia. Era macarrão com salsicha.
1: O resto não.
0: E pão com patê. Era pão com patê e suco
1: pão
0: de laranja.
1: Patê?
0: Aquele suco de
1: pozinho?
0: É de pozinho,
1: né?
0: Você comprava...
1: Que suco?
0: Era 15 centavos, fazia 2 litros. Lembra?
1: Tava bom?
0: Rapaz, mas o pão, rapaz, o pão era borrachudo. Mas era gostoso.
1: Grudava no céu da boca?
0: Eu lembro.

0: Eu lembro, rapaz, pra engolir aquele pão era difícil, viu?
1: Aí tomava aquela água com cloro.
0: Ah, rapaz, com cloro, rapaz? Com cloro, com rapaz, com
1: água
0: tudo.
1: Água gelada.
0: Com pombo dentro também. O pombo voava tudo ali na caixa d'água. É verdade, você não acredita?
1: Nem torneira tinha mais, tinha que prender o dedo ali forte pra poder virar.
0: A Isa do Guaraú também tá com a gente. Oi, Isa, bom dia pra você, minha amiga Oraísa. Um beijo pra você, respondeu aqui. Não, ela respondeu, acho que errado, hein, menina?
1: Será?
0: Mandou errado aqui. Alô.
2: Bom dia, meu amigo da rádio, tudo bem com você? Gostaria de estar pedindo um pagodinho pra animar nosso sábado.
0: Bora! E aí, Vanessa, beijo, Vanessa! Tem mais aqui, ó. A Daniela do Coronel também. Oi, Dani. Bom dia pra você também. Obrigado. Que Deus abençoe seu dia. Manda.
3: A resposta sobre a pergunta de hoje aí é 16.
0: 16, tá? Você acha?
3: Tenho quase que certeza. E vai Palmeiras.
0: E vai Palmeiras, meu filho. Vai.
3: O sonho de todo corintiano é gritar: vai Palmeiras, eu tenho certeza.
0: Vai Palmeiras!
3: O Scovini falou isso aí agora.
0: É isso, não é grita Palmeiras.
3: O meu neto aí, meu genro é corintiano. Meu neto tá jogando bola uma vez com meu filho lá e gritou: vai Palmeiras, vai Palmeiras. Aí da hora que o moleque chutou. Aí ele garrou, ele aqui é Palmeira. Só que o pai dele é corintiano.
0: Olha, eu só queria do Palmeiras o técnico pro Corinthians.
1: O Abel Ferreira, você gosta dele?
0: O Abel Ferreira.
1: Você sempre comenta, nossa, como eu gosto do Abel Ferreira.
0: Gosto do Abel Ferreira, o cara que é carismático, outra coisa, não tem papas na língua. Torce junto, vive junto o jogo, não é verdade? Não é aqueles técnicos que fica dormindo no banco de reserva. Ponto. O time perdendo de 5-0 e o cara lá dormindo, pô. Não pode, pô. Tem que ter garra, vontade, é isso. O Abel Ferreira...
1: O Fernando Diniz não tem o mesmo sucesso que o Abel Ferreira, mas tem a motivação, o ânimo.
0: Ah, mas o Diniz fala muito bobagem também. Alô, Edson, tudo bem, Edson? Ó, de bobagem, de falar bobagem, já basta eu,
1: meu filho. Basta a gente, né?
0: Bom dia, Rádio Mais, sou o Edson do Savoy. Alô, Edson, vou tomar água agora, hein? Quero participar do sorteio da pizza de hoje. Brasil... Vai ser o quê? 0-0? Depois prorrogação, rapaz do céu. Só ele falou 0-0, hein?
1: Anota, e
0: outra. Anota aí o quê?
1: Ele falou, vai pra prorrogação e a Noruega ganha por 1-0 em cima do Brasil. Ah,
0: pelo amor de Deus, Edson. Não fala uma coisa dessa, não.
1: André, manda um alusão pro Antônio, grande Edson. Doutor Coronel aqui, ó. Bom dia, André Luiz. A resposta é... Não sobrou nenhum ovo. Você comeu tudo. E dá risada.
0: Antônio, você sabe que, ó... Não sobrou nenhum ovo. Eu comi tudo mesmo, viu? Rapaz, eu mando ver...
4: Potência!
0: Ah, quem mais tá mandando mensagem aqui rapidinho? O Gilmar também mandou um alusão aqui pra mim. Deixa eu ver. Um vídeo, é isso?
1: É um vídeo? É
5: da fábrica de
0: bloco
5: do
0: Moarama. Ô, Edson. Ah, não, é o Gilmar.
5: Coloca a música do Zezé de Camargo pra nós aí.
0: Ô, Gilmar.
5: Coloca uma música do...
0: Rapaz, gostei. Ele mandou em vídeo, cara. Em ele vídeo? Falando.
5: Do Zezé aí, pra nós.
0: Boa!
5: Aquele abraço pra você. Manda um abraço pro Fidelis.
0: Ei, Fidelis.
5: Um bom dia pra todos.
0: Tamo junto, meu amigo Gilmar. Bora que bora.
1: O rádio tá baixo lá.
0: Rapaz, né? Ele tá ouvindo o Zezé de Camargo lá.
1: Que alegria.
0: A música eu toquei agora há pouco aqui, ó. Agora há pouquinho, né?
1: Ô, excelente Gilmar. Trabalho pro Gilmar.
0: Rapaz, então tamo junto, meu filho. Aquilo você manda.
6: Fala, André. Bom dia. Diego aqui da TDM Automecânica Jardim Coronel.
0: Ô, pessoal da TDM.
6: Bora lá. Tem 24 ovos. Você quebrou 8. Fritou 8. Sobrou 16.
0: Mas será que...
6: Pra você fritar, você tem que quebrar, né?
0: Será que é só isso? Só 16, rapaz? Pensa. Um abraço, Diegão. Já também tem a Sara de Pedro.

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0: O Pablo, 11h43 da mais ouvida, mais o seu rádio, mais.
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0: 11h43, valendo uma pizza deliciosa, uma pizza portuguesa, uma coca 2 litros da pizzaria Ferraria Casa Nova. 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Ah, que mais? Aqui, e o Pix de R$100 pro jogo de amanhã, Brasil e Noruega? Vai ser transmitido pela Rádio Mais. Vini vai estar por aqui. O José também nos comentários. Vai ser show de bola. E aí, quem acertar o placar vai pro sorteio na segunda-feira. No meu horário, a partir das 8 da manhã. Combinado?
2: Aí, não tem dúvida.
0: A Jennifer também tá com a gente, Vini, hoje. Tá mandando um abraço pra nós aqui, lá do Belas Artes. A Milena do Guapura também mandou a resposta aqui. Será que eu acertei, André Luiz? A Maria Lúcia do Oasis mandando um bom sábado maravilhoso pra nós. A Yasmin da Nova Itaim também com a gente. Oi, Yasmin. Quero participar das promoções. O Christopher também tá com a gente, mandando um alôzão aqui pra Rádio Mais.
3: Bom dia, Vini.
0: Oi.
3: Tudo bem? Como vai?
0: Tudo certo por aí?
3: Sabador. Oxe, eu tô passando aqui pra ver se vocês conseguem dar uma ajuda aí, cara.
0: Bora.
3: A minha cachorra, ela fugiu de casa, foi quarta-feira agora.
0: Tadinho.
3: Vou mandar a foto dela aí, qualquer coisa.
0: Vamos postar, viu?
3: Me ajuda bastante aí.
0: Vamos estar publicando aqui, tá bom?
3: Fiquei sabendo que ela foi vista lá pro lado do Tropical, cara.
0: Tropical, rapaz do céu.
2: Caramba.
0: Olha, fugiu no dia 1 do 7 a cachorra dele aí, né?
2: Poxa, tadinha.
0: Coisa. É a mistura de pitbull com bulldog francês. Ela atende pelo nome de Zafira. Ela é uma caramelo, né? E tem uma mancha branca no pescoço. Quem tiver o contato aí com essa cachorra, né? Tiver com ela, tá bem cuidada, viu? Entrar em contato com o Christopher no 981049244. Eu vou postar aqui no status do nosso WhatsApp,
2: já tá
0: bom? Já tá lá no status? Obrigado, Vini. Bora que bora, vamos encontrar essa cachorrinha maravilhosa.
4: Bom dia, André Luiz. Bom dia, Vini.
0: Bom dia.
4: E aí, vamos lá, vamos comer essa feijoada aí.
0: Bora.
4: Aí, põe eu na promoção aí, é o Brescote do Oasis.
0: Ô, Brescote.
4: Tá? Tudo de bom pra vocês aí, um bom sábado. Né? E que vem essa feijoada pra mim aqui. Que teve uma aí que não chegou aqui, não.
0: Ei, rapaz, mas que
4: uma
0: coisa.
4: Feijoada que eu não comi.
0: Sério mesmo, rapaz? Vou mandar uma pra você bonita aí hoje, viu?
2: Vou mandar.
4: Que bom pro Vini também. Né? Vamos aí, minha rádio é mais. Brescote do ar.
0: É, Brescote! Um abração pra você, Brescote. Tudo de bom, viu? Obrigado aí pelo carinho, pela sintonia. A Sônia, a Edinalva também tá lá, né?
2: Edinalva. Oi, Edinalva.
0: A Sônia Madalena também. Oi, Sônia, bom dia.
5: Bom dia, menino André. Bom dia,
0: tudo bem?
5: Vini. Bom dia, família Mais. Que seja mais um dia maravilhoso pra todos nós.
0: Amém, minha amigona.
5: O André, eu concordo com você.
0: Do
5: quê? O Corinthians é o maior time que tem.
2: Ah, é?
5: Da torcida, porque é a torcida do Corinthians. E o resto tudo que torce contra. Então forma uma grande torcida. É a torcida só do Corinthians. O restante dos outros times torce tudo contra. Então aí forma uma maior torcida mesmo. Eu concordo.
0: Sim.
5: Mas e se a rádio mudar pra Corinthians, nome de Corinthians, meu filho, tô fora.
0: Vai ser Palmeiras, então, tá?
5: Vai Palmeiras.
0: Ela é palmeirense, né, Sônia?
2: É raiz.
0: Sônia Madalena.
2: E a Sônia que tem certeza absoluta que vai ouvir jogos na rádio.
0: Vai.
2: No Palmeiras, aqui na Mais
0: Eficiente. Vai ouvir os jogos do Palmeiras aqui do São Paulo, do Santos e todo mundo. Agora, eu acho que no fundinho, a Sônia um dia virará corintiana. Hein?
2: O preto e branco reinará um dia.
0: Beijo! Agora, essa questão que o pessoal, aliás, os corintianos têm. Ah, eu não uso verde. Não, o Corinthians não pode usar verde. Cara, isso eu acho tão ridículo isso,
2: você acha,
0: cara?
2: André?
0: Eu acho tão coisa assim, inútil. Não pode, igual na arena, na Neoquímica Arena, não pode ter nada verde.
2: É lá embaixado.
0: O cara tava com um isqueiro verde, o cara teve que tirar do bolso e jogar fora o isqueiro porque era verde.
2: Caramba.
0: Cara, que absurdo. O cara tá com uma meia verde, qualquer coisa verde. Uma pulseira verde, que for. Não entra no Corinthians. Cara,
2: é radical.
0: Como que pode, cara, a torcida, né? E fazer uma coisa dessa aí. Cada um quer usar o que bem entender,
2: que quiser.
0: Não é verdade? Agora, quando o pessoal começa a brigar por conta de time de futebol.
2: Ah, não faça isso.
0: Agora, a brincadeira saudável aqui, quem que é o melhor, quem que é o que tem mais forte, torcido, menos torcido.
2: Tá melhor, né?
0: Eu acho que isso aí, isso que é legal do futebol,
2: isso é,
0: né?
2: Válido.
0: É você fazer essa resenha aí, um enfrentando o outro, brincando, se divertindo, né? Falando quem é o melhor. Alô, Gabriel Gomes, ele é corintiano também, né? O famoso Juninho. Alô, Juninho, um abraço pra você, tá todo mundo aí ouvindo. André Luiz, manda um abraço pra dona Dilma, lá do Belas Artes. Gostaria de participar também do sorteio de hoje. Gabriel Gomes da Silva, lá do Coronel. Manda, Vini.
2: E essa figurinha do Vini Júnior aí?
0: O Vini Júnior, rapaz.
2: Pálido, tomou um susto.
0: Isso aí. Isso aí é processo, viu, Fio? Isso aí é processo. Bom dia, André Luiz, tudo bem? O pessoal Luizão da imobiliária lá. É, do Nova Itanhaém, é isso?
2: Isso.
0: Um abração pra você.
2: Grande
0: Ô,
2: Luiz.
0: Fátima! Bom dia, Fátima,
6: bom
0: tudo
6: dia,
0: bem?
6: Luiz.
0: Tudo bem, minha amiga?
6: Você, meu lindo.
0: Tudo bem? Como que você tá?
6: André, coloca no sorteio, André.
0: Hoje é o frango assado e a pizza.
6: Toca uma música bem-vinda do Amado Batista pra mim.
0: Toca, Amado Batista.
6: Mas é pra você tocar, você não tocou ontem.
0: O Amado Batista, vou tocar.
2: O Amado,
6: nem
2: toca
6: você,
2: o Amado.
6: Vini.
0: Tá vendo, Vini?
2: Oh,
0: tocou, você não tocou a música dela.
2: Mas você pediu ontem, Fátima.
0: Ô, minha amiga Fátima, beijo. Quem mais aqui? O Gabriel também tá com a gente. O Cosme, da cidade Tiradentes. Ele que é flamenguista, viu? Mas no
2: isso
0: fundo,
2: é
0: no fundo é corintiano.
2: É.
0: Alô, bom dia, quem fala?
7: Bom dia, André Luiz.
0: Tudo
7: bom
0: bem?
7: Dia, Vini. Bom dia, pessoal. Bom dia, ouvintes da Rádio Mais.
0: Obrigado.
7: Sábado, friozinho,
0: sábado
7: chuva.
0: Sim.
7: Gente, não aguento mais, hein? Eu tô ficando embolorado.
0: Verdade.
7: Pelo amor de Deus.
0: E eu falei que ia fazer
7: quando
0: som,
7: nós vamos,
0: né?
7: Parar com essas friagens todas.
0: Eu falei que ia fazer
7: mas,
0: som a semana
7: enfim,
0: inteira.
7: Quero participar aí dos sorteios, né?
0: Uhum.
7: E da charada, a Vitória falou que a resposta é 8.
0: É 8?
7: Tá? Porque no dia da toca, ninguém lembrou. E é o que ela mais usa, né? À noite pra dormir, isso. A toquinha de cetim.
0: É, e eu vou falar o seguinte, o pessoal ficou bravo comigo aqui. Ah, você falou, só deu dica que a mulher
2: dica
0: que usava.
2: Feminina,
0: é. Só dica feminina. Porque eu tava me...
2: baseando na touca de cetim.
0: Isso, Vini. Vini foi perfeitamente aí no raciocínio. Eu estava tentando dizer a você o quê? Que a touca de cetim que muitas mulheres usam, que não gostam nem, né, nem de aparecer para parente, até pro marido tá usando a touca.
2: É, então, é você vai visitar, não tô ocupada, amiga. É. Agora não dá, passa amanhã.
0: Rapaz, impressionante. Elas botam aquelas toucas na cabeça e fica andando pra casa toda, parecendo um...
2: Visita no quê?
0: Ainda mais se for azul, é o Smurf.
2: Tá parecendo a Dona Florinda.
0: O Smurf, a Dona Florinda. E elas não gostam disso, elas não gostam.
2: Então.
0: Tá vendo? Mas olha, era touca de cetim, então. A palavra
2: mistura. Teve gente que ficou brava aí.
0: Ficou,
2: né?
0: Bravo. É. O Carlinhos lá no Parque Vergar.
2: Não faça isso, cara.
0: O Carlinhos me detonou aqui, ó, no
2: acabou
0: WhatsApp.
2: Acabou com você.
0: Acabou comigo. Como que pode?
2: Ô, Linha, faz uma coisa aí, Linha.
0: Você só deu dicas femininas.
2: Poxa.
0: Falou um monte, né, Carlinhos? Vai Corinthians, Carlinhos. Vai Corinthians. Não fica mais bravo, não. O maior de todos os clubes brasileiros é o Corinthians, viu, Carlinhos? O seu Santos não tá aquelas coisas também, não.
2: Tá com nada, é.
0: O que presta mais ou menos no Santos ainda é o Neymar.
2: O Neymar, mas tá do dói também, tá mais ou menos.
0: Alô, Sandra do Savoy! Rapaz, mas você já foi no Museu Pelé? Você já foi no Museu Pelé?
2: Eu não, André, mas tenho
0: pois
2: vontade.
0: Ó, olha, é muito legal mesmo. Olha, a história do Pelé tem que viver por muito, muito tempo ainda. Porque, olha, é uma história bonita. E o museu fala, viu, de todos os episódios... As camisetas da seleção, as camisas da seleção, dos times que ele jogou também. É bacana demais, a história do Pelé é maravilhosa, ó. Eu fui lá, tive o prazer, como corintiano, conhecer a história do Pelé. E olha, e é bom você levar...
2: faz parte da história do futebol.
0: É isso, e leva pro coração, viu? Não leva
7: bom dia,
0: pro...
7: André Luiz, bom dia, Vini.
0: Oi.
7: Um abençoado fim de semana a todos. E do jogo, amanhã é 2-1
0: 2-1
7: pro Brasil.
0: Brasil, Ziu, Ziu.
7: E... eu gostaria de escutar a música Só Fé.
0: Lido.
7: Porque amanhã nós precisamos ter muita. E um abraço para todos aí.
0: Bora!
7: Eu gostaria de participar das promoções. E sobre a pergunta de hoje, eu não entendi, então prefiro não responder.
0: Se abstém, então. Se abstém.
4: É. Quanto ao jogo de Brasil e Noruega, vai ser 1-0 sofrido.
0: Ah, é?
4: Brasil ganha de 1-0. Mas vai ter que correr muito.
0: Porque
4: os caras não são mole, não.
0: Oh,
4: é isso aí, meu amigo. Fica com Deus.
0: Tamo junto.
4: André. André Luiz.
0: Mano.
4: É o seguinte. A resposta de hoje dos ovos
8: Resta sobram 16 ovos. Correto?
0: Que é?
8: Um abraço, meu amigo. Fica com
0: Deus. 16 ovos. Eu comi 8, fritei 8. Né?
9: Quebrou 8.
0: E quebrei 8. Quantos sobraram? De 24 ovos, duas dúzias. Comi 8, fritei 8. Né? E quebrou 8.
9: Dá pra fazer alguns.
0: Quantos sobraram? Olha, pensa direitinho, pensa.
10: Bom dia, pessoal da Mais, uma versão aqui é o Márcio Roberto do Guapiranga.
9: Grande Márcio.
10: Nesse sábado.

0: tô chuvoso.
1: Tá bem?
0: Um abração pra todo mundo. Um beijo pra minha linda esposa Karina.
1: Ô, Karina.
0: E vou pedir pra colocar meu nome aí nas promoções do dia.
1: Bora!
0: Pra saber eu ganhar essa pizzazinha pra comer com meu amor hoje à noite.
1: Boa!
0: Obrigadão, a mais é bom demais.
1: Tamo junto, Márcio.
0: A resposta é que sobraram 16 ovos.
1: 16 ovinhos, vamos saber, né? Daqui a pouquinho a resposta. Obrigado, Márcio, a Karina também, a Valdineia. Grande Valdineia também tá com a gente. Jardim Tomar ouvindo a gente, ligadinha na Mais FM. Ana Prado também tá com a gente. É o fenômeno a Rádio Mais, hein? O fenômeno.
2: Brilha muito no Corinthians.
1: Brilha muito no Corinthians, rapaz. Saiu na mídia, né? Tá chique, hein, cara?
2: Eita,
1: tá chique,
2: vai.
1: Viu?
2: Apareceu a sua carinha lá,
1: nós tá, André? Nós tá arrebentando a audiência.
2: Arrebenta a boca do balão.
1: Principalmente as rádios que se titula como Rádio Grande.
3: Nossa, eu tenho.
1: Vocês são uma rádio local.
2: A minha rádio pega tela na casa do chapéu.
1: Olha, tem rádio que pega em 40 cidades, não tem audiência que a gente tem aqui, pô. Não é verdade?
2: É verdade.
1: Impressionante.
2: E não pessoal... é falsa modéstia,
1: e
2: não.
1: Pessoal... Não é falsa modéstia, porque a gente trabalha tão assim, assim.
2: É número.
1: E soa a camisa aqui, não é verdade? Pra ter bons números. E até surpreende a gente com tanta audiência que a gente tem. Obrigado, você tá sempre ouvindo a gente aí. Quem mais?
4: Fica 16 ovos, porque você quebrou 8, os mesmos 8 que você quebrou, você fritou, e os mesmos que você fritou, você comeu.
1: Então, é, mas que coisa.
4: 24 menos 8, 16.
1: Bom
4: dia, bom dia.
1: E aí, Matheusão, onde você sei não.
2: Ele usou a fórmula, né?
1: O Matheus usou uma fórmula de quebra-ovo. O Vini quebra aqui.
5: André, já que é uma pegadinha, restaram 16 ovos.
1: Mas você está certa disso?
2: A Marisa é difícil mandar um áudio, né, Marisa?
1: Marisa.
2: É? A cada de seis em seis meses ela manda um áudio.
1: É verdade. Quem mais aqui, ó?
6: André Luiz, ó.
1: Pera aí, vamos começar pelo começo aqui, ó.
6: Oi.
1: Tudo bem?
6: Lindos, André, Vini.
1: Oi, Fátima.
6: Como vocês estão?
1: Tudo bem.
6: Que esteja tudo bem. Parece que tá, vocês estão bem alegre e contente aqui na rádio.
1: Verdade.
6: A gente fica ouvindo e a gente se diverte. Eu me divirto.
1: Gostei da imagem aí, ó. É o Vini no futuro, viu? Ela mandou aqui, ó.
2: Ah, não.
1: Eu se divirto. É o Vini no futuro.
2: Ah, não. Viva amor,
6: sua
2: saúde.
6: Fátima e...
2: Ave Maria.
6: Oh, a questão lá dos ovos. É, você que foi quebrado, foi quebrado.
1: Etc. Mas depende do ovo. É ovo de codorna ou de galinha? Ou de pato?
2: De avestruz?
6: 3 vezes 8 menos.
1: Manda.
6: Né? Então, você não ficou com nada.
1: Com nada?
6: Tá
1: come
6: certo?
1: Tudo.
6: Eu quero entrar nas promoções da pizza da Casa Nova, se possível, tá bom,
1: meus lindos? Um beijo pra você.
6: Um abraço a todos.
1: Obrigado, e ela mandou mais um áudio.
6: André Luiz, ó, recapitulando.
1: Mas de novo.
6: Os ovos que você quebrou, os 8, foi pra fritar.
1: Certo.
6: Então, você ficou com 8. Entendeu?
1: Olha, Zerar, que
2: até
1: tá
2: o
1: certo.
2: Fim do programa ele aumenta um pouquinho.
1: É, rapaz, eu tô pensando. Se com zero, eu fiquei com 8, não sobrou nada, meu filho. Alô?
7: Bom dia, seus lindos. Aqui quem fala é a Suzana do Suarão.
1: Ô, Suzana!
7: Eu quero pedir pra vocês que mandarem isso? Um beijo pra minha amiga.
1: Ela tá feliz demais, é assim que tem que ser.
2: Alegria.
7: A Silvia, que nós estamos aqui no Gaivota. Estreando a casinha dela. Desejo pra ela toda boa sorte do mundo. Beijo a todos, coloca nós no sorteio aí.
1: Olha, a casa cheia de bênção aí, porque a casa da gente
2: nosso lar.
1: É o nosso refúgio, é o nosso lar. Que seja um ambiente de paz e muita prosperidade, viu?
7: Nós queremos ganhar o frango, porque a gente tá trabalhando aqui na casinha, tá tendo tempo de fazer almoço. Manda esse frango pra nós.
1: É de domingo!
7: E o jogo do Brasil vai ser 2-1, nós vamos ganhar.
1: Isso, vai, entendeu? Brasil. Vai.
7: E quanto aos ovos, se você tinha 24, comeu 8.
1: É. Eu mandei
7: quebrou
1: ver.
7: 8.
1: Mandei ver.
7: É. 16.
1: 16 só?
2: Será?
7: E sobra 8.
1: É 16.
7: Olha só, se você mas 16, tinha 8. Você comeu 8, quebrou 8, e fritou 8, 8, 8, 16, 24, não sobra nenhum, gente.
2: Ah, sai debaixo da mesa, meu.
1: Eu fui pra. É, André, você falou, fala mais baixo, fui pra debaixo da mesa.
2: Com todo respeito a tudo que acontece, né? O pessoal sofre, mas você tá com paranoia, né?
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9: Bom dia, Vini! Bom dia,
2: Bom dia.
9: Como é que vai, meu louco torqueirinho? Ah.

0: Aí eu tô bem, graças a Deus, meu
1: ouvinte querido. Já começa o dia aí tocando o hino do Corinthians pra nós e acorda esses cornos.
0: Para com isso.
1: Amanhã tem jogo da seleção e a gente tá na torcida. O Brasil vai levar essa de 2-0.
0: É, rapaz.
1: Sem muita enrolação, André Luiz, me coloca nas promoções aí, por favor. 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
0: 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A Silvia também, todos os ouvintes aí sempre com a gente.
2: Luiz, como é que vai? Oh, bom dia, ouvintes.
0: Bom dia.
2: Me coloca no sorteio pra me ganhar essa pizza aí. É. E repete a pergunta porque eu não ouvi.
0: Ah, não ouviu?
2: Então... Eu cheguei agora e quero responder.
0: Conhece o Mário? Conhece o Mário? Conhece o Mário, Vini?
3: Conheço.
0: O Vini conhece bem o Mário, viu?
3: O Mário não ouviu sobre os ovos.
0: Ó. Eu tenho 24 ovinhos. Isso. Bonito, viu? Ovinhos.
3: Esse
0: de galinha.
3: É de Godorna, né?
0: Aquele de galinha mesmo, galinha caipira.
3: Caipira.
0: Ó, aí.
3: A gema laranja.
0: 24 ovos. Quebrei 8, tá? Fritei 8.
3: Correto.
0: Hã? E comi 8, é isso?
3: Comeu 8.
0: Quantos sobraram?
3: Ô, menino guloso.
0: É fácil, fácil, fácil, meu filho. Ó, é uma pegadinha, viu, gente? É pegadinha. É. Presta atenção no que eu tô falando aqui, ó. O pessoal tá mandando resposta assim, ó. Mas presta atenção na pergunta.
3: Ai,
0: porque
3: ai, ai.
0: É uma pegadinha bonita. Né, Vini?
3: Opa, a pegada é.
0: Responde aí, meu filho. Deia Miranda também com a gente.
3: Deixa eu mandar um beijão. Você mandou um beijão pra Ivone?
0: Ivone.
3: Um beijo pra Deia também.
0: A Ivone também já mandei.
3: A Ivone mandou um áudio. Você mandou um áudio da Ivone?
0: Mandei um áudio da Ivone já, não foi?
3: Será? Não, acho que não.
0: Oi, Ivone. Beijo pra Ivone aí. Obrigado pelo carinho, viu, Ivone?
3: Ali pertinho do Márcio.
0: Isso, ela falou que... É? A pergunta é difícil, a pergunta é difícil.
4: Obrigada, Luiz. Vini.
0: Oi.
4: Vamos lá. Eu tenho 24 ovos, quebrei 8, fritei 8.
0: E comeu 8.
4: E comi 8. Então.
0: Mandou ver. Manda.
4: No total sobra 16 ovos. Me põe nas promoções de hoje.
5: Eu quero participar, André Luiz. Vai, Brasil. Vai, Corinthians.
0: Vai, Corinthians.
4: Pode ter os corintianos aqui, né? Só tem um São Paulino.
0: É.
4: Mas, enfim, a união faz a força e vivemos todos bem, né? Só quando o Corinthians joga junto.
0: Aí.
4: É aquele auê. E olha, ontem também nós tava torcendo pra... O Cabo Verde, hein?
0: Cabo Verde.
4: Misericórdia, meu Deus do céu. Haja coração, olha como ficou o Brasil jogando. Nós estamos na torcida amanhã, se Deus quiser. E vamos que vamos torcer.
0: E vai Brasil, Baronil. Bom demais, hein? A Tereza do Centro também, André Luiz.
3: Besta Tereza.
0: Quando você puder, toca essa música do Ivan Lins. Essa aí no Love Night, viu? No Love Light, no Songs, no Love Songs. No... Essa aí é bonita, viu?
3: Noite.
0: Essa aí é linda demais, essa música, hein? Palpite pro jogo. Marlene. 2-1, Marlene. Minha amiga Marlene. A gente dá uma fofocada às vezes na fila do pão lá. É, Marlene, nós fofoca um pouco às vezes.
3: Alô,
0: né?
3: Marlene, um beijo.
0: A Tati também, a Tati era da escola, bagunceira também, viu, Marlene? É, fazia uma bagunça lascada lá. Botava um terror lá. Oh. A mãe dela não sabia, tá sabendo agora.
3: Potência. A Tati era bagunceira.
0: Era bagunceira. Não era da mesma sala do que a minha, mas na mesma escola. Eu tinha uma fama de bagunceira lá.
6: Oi, bom dia, seu André.
0: Oi, senhora.
6: Essa conta aí é muito fácil. Eu já vi até no Facebook.
3: Ah, é?
6: Fica 16.
0: Olha.
6: Será? Esses 4 que eu quebrei, esses 4 que eu fritei, esses 4 que eu comi é os mesmos.
0: Não, mas é 8.
3: Aí dobrou, né?
0: A conta é com 8, filha. Não é com 4, não. É com 8, viu? É com 8.
6: Tá bom? um bom fim de semana pra vocês.
0: Ê, minha lindona. Ó, é com 8.
3: 8 ovinhos.
0: E aí, Vini?
3: 8 de codorna, 8 de avestruz, 8 de ovo galego.
0: É, rapaz. Bora que bora, tá chegando Raça Negra. Tá na Mais, tá bom demais, bom dia.

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1: 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Estamos aqui na torcida pelo Brasil contra a Noruega no domingo, hein? Ah, dale Brasil, vitória Brasil. Tá na mais, tá bom demais. É com você, André Luiz.
0: 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Obrigado, tamo junto agora, 12:08.

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de volta, meio-dia 17, boa tarde. Olha o Gustavo Lima. Tá chegando aí o Gustavo Lima. Já já tem um sorteio pra você, a pizza frango. Era mais, hein?

0: Dia 21, meio-dia 21 já. Hora do almoço, hein? Hora do almoço. Bora que bora, meu povo. Vai mandando mensagem no 3427-2325. Meu amigo Anaísa também tá com a gente. Deixa eu ver quem mais aqui. O Vini tá comigo aqui. Hoje tá...
1: Alô, André Luiz. Hoje tá muito bom, tá muito legal.
0: Ô, Vini, André. quem joga hoje na legal. Copa pergunta, do André Mundo? Luiz. Porque ontem foi o jogaço, hoje também tem jogos aí. Já oitavas para alguns times ou não? Já começou 16 avos, já foi embora. Ou tem mais time ainda?
1: Vou falar agora para você, André Luiz. Olha, hoje já começa as oitavas de final.
0: Que beleza.
1: Duas da tarde. Canadá e Marrocos. Isso, primeiro jogo das oitavas.
0: Quem passa para as quartas?
1: Marrocos.
0: Vamos lá, Marrocos.
1: Paraguai e França, 6 da tarde é hoje, hein?
0: Em Paraguai e França.
1: Paraguai e França, às 18 horas.
0: França leva,
1: legal.
0: Manta.
1: É isso.
0: Só isso.
1: Só dois jogos hoje.
0: Agora eu falo pra você. Eu já falei de manhã cedinho aqui, antes de você chegar. Quem vai pra final? São 4 clubes aí com chegada até a final. Eu tô nessa tese aí, 4.
1: Ah, é?
0: 4 favoritos. Espanha. Do outro lado lá. Espanha ou França? Desse lado de cá, Brasil ou Argentina?
1: São correto.
0: 4 clubes aí. Acho que vai pra final. França e Brasil. Tô confiante.
1: Vixe Maria, mas tem Inglaterra também, André.
0: Mas
1: do lado brasileiro.
0: Inglaterra, meu filho, vai ganhar. O Brasil vai ganhar com...
1: Vai passar da Noruega primeiro, né?
0: Apertado. Vai passar da Noruega.
1: Se passar da Noruega...
0: Vai enfrentar a Inglaterra, vai enfrentar a Argentina e vai enfrentar a França.
1: É, na final. Olha, calma.
0: Ó, eu tô otimista.
1: Quem ganhar de México e Inglaterra... É. Enfrenta o possível adversário entre Noruega e Brasil.
0: Noruega e Brasil.
1: É. Tá esses 4 aí.
0: É, eu tô falando, pô.
1: Que avançar se confronta. Você acha que o México passa na Inglaterra? A Inglaterra passa.
0: Pô, vamos pensar em fazer um bolão a partir das quartas de finais.
1: Isso, vamos
0: pra
1: fazer.
0: Quem vai ser o campeão da Copa do Mundo 2026?
1: Ah, muita gente vai mandar o Brasil, né?
0: Rapaz, lógico, é o Brasil. Eu acho que é o Brasil, Zil. Se o Brasil, caso caia... com a Argentina.
1: Ai,
0: se cair com a Argentina, Vini, vai ficar aquele gosto amargo. Eu prefiro que perder logo pra Noruega do que cair com a Argentina, rapaz. Você sabe?
1: Ah, André Luiz, você sabe, eu não jogo bem na Bet, né?
0: Não.
1: Mas eu tô olhando, eu gosto desse site aqui porque ele passa muito legal o relatório, né? Passa as relações.
0: Ah, é?
1: E aí tem as probabilidades, as previsões,
0: as
1: né?
0: As previsões.
1: Isso, manda. Acho que a previsão, a primeira tá em França.
0: É, rapaz.
1: Segunda vem com a Argentina.
0: É.
1: Terceira, Espanha.
0: Espanha.
1: Inglaterra em quarto.
0: É.
1: Lá em quinto vem o Brasil.
0: Bora.
1: Pra ser campeão.
0: Bora que bora.
1: Aí depois vem Portugal.
0: Mas, olha,
1: México,
0: o pessoal tá
1: Colômbia.
0: Desdenhando. Tá, vocês estão desdenhando da seleção brasileira. Nós vamos ser campeões.
1: Campeões do mundo.
0: Do mundo inteiro. Alô?
2: Oi, meninos. Bom dia. Ivone Brechão da
0: Oi, Ivone.
2: Meu palpite para amanhã continua sendo 4-2.
0: 4-2.
1: Caramba.
0: Um monte de gol, né?
1: Poxa.
2: E o negócio aí dos ovos sobra 16.

0: tá? Sobrou 16 ovos.
1: Será? Comi 8, fritei 8 e quebrou 8. Quantos ficaram? Quantos ovos aí? Pergunta aí, ó. Bora, que sabadão, André Luiz. Bom dia, Vini. Bom dia, André Luiz. Prepare-se o coração pra amanhã. Brasil 3-1, Lígia do Cibratel 2.
2: Beijo, Lígia.
1: E quem mais aqui? O Nel Duarte mandando também pra esposa Marli. É a famosa Marli do Oasis.
2: Fez aniversário pra ela. Recente.
1: É, rapaz, que beleza,
2: muito
1: viu?
2: Muito legal.
1: Tá tomando uma hoje, Nel? Hã? Nem abri tubaína aqui hoje. Rapaz, não sei, eu nem usei.
2: Verdade.
1: Tubaína nem foi pro ar hoje.
2: Aguardada.
1: Para com isso. Toma tubaína.
2: Vai congelar, tira aí, velho. Vai congelar a tubaína.
1: É que tá meio chuvoso hoje. Não tá muito pra tubaína.
2: É um clima meio estranho.
1: Se tivesse aquele somzinho, era bom.
2: Era bom.
1: Agora tá meio estranho, né? Tá meio chuvoso aí, o dia tá meio chuvoso, estranho. Ah, quem mais aqui? Apaga essa lâmpada aí, pelo amor de Deus. Tem uma lâmpada
2: piscando. Tem uma lâmpada. Olha, você que é eletricista.
1: Uma lâmpada piscando aqui, mas já resolveram.
2: Tá resolvendo?
1: É rápido e fácil.
2: Agora ficou bom.
1: Agora ficou ótimo. Prefiro assim no escurinho.
2: Vixe. Cuidado. André, manda um beijo pra Sabrina.
1: Um bom lugar para ler um livro. Um pensamento. Dia frio. Sonho em você. É do Djavan.
2: Eu também de Djavan hoje.
1: Quem mais aqui? Deixa eu ver. Eu gosto de Djavan, viu?
2: Eu também, canta muito.
1: É, André Luiz, vai Brasil. É o Nel Duarte, já tomou a tubaína. Quem mais aí, Vini? Manda. Fala, filho.
2: Pra Sabrina. Calma, meu filho. Vini, a Sabrina.
1: Sabrina.
2: Me manja, bom dia, quero participar. Um beijo, minha linda. Ela pediu a música do peão todo tatuado.
1: É? Que beleza, o peão tem tatuado? O Vini conhece o peão tatuado.
2: O peão todo tatuado?
1: É, o Vini queria imitar ele esses dias. Inclusive é o Juninho, né? O Juninho peão. É o Juninho?
2: Juninho, MC peão, todo tatuado.
1: Não sei se é esse. Ó, 3-1 para o Brasil. Foi a Pati do Coronel da Aldeia, né, Pati? Beijão pra você, obrigado.
2: Beijo pra Pati.
1: Já arrumaram a rua aí, Pati? Não. Não levou.
2: Reza a lenda que vão arrumar.
1: A rua Amazonas, se não me engano, lá no Coronel. Está um caos. Está um caos. Tem mais gente aqui.
2: Você mandou um alô pra Helena do Cibratel?
1: Ô, Helena!
2: Ela te mandou 4 mensagens aqui, ó.
1: Agora me bananou
2: galera,
1: todo aqui, ó.
2: Pra meio-dia.
1: Agora me bananei todo aqui, rapaz. Que tanta gente.
2: Sobe, filho, sobe.
1: Aqui, boa. Super. Achei aqui, ó. A Helena, bom dia, Helena. Mandou vários áudios. Não foi um só, foi vários áudios. Mas vou tocar um aqui, tá? Oi! Manda! Não manda?
3: Fala, dona Helena. Luiz, eu nunca mais ganhei nada. Quero ganhar essa pizza, hein?
1: Bora, mulher.
3: Meus netos. A Baiã.
1: Isso.
2: Manda o neto tirar o escorpião do bolso.
3: Tá bom? Beijo. Manda pra nós. Beijo,
2: minha linda.
3: Deus te abençoe o dia de vocês.
1: Ô, minha amiga Helena, um beijo. Obrigado. Alô, Bruno do Jardim Oasis também com a gente. Também tá mandando alusão. É que hoje o tempo tá curto, gente. Tá curto. Manda seu áudio, mas manda até 40 segundos, 45
2: isso,
1: no máximo. Até 30, melhor ainda. Alô, Ricardo também tá com a gente. O Brunão do Oasis. Ele me chamou esse dia de senhor. Senhor
2: o
1: André
2: senhor
1: Luiz,
2: isso.
1: Né?
2: Rapaz, foi o Bruno?
1: Sou mais novo do que ele, bicho. Hã? Fala a verdade, sou mais novo do que o cara. Eu peguei e mandei a mensagem pra ele falar: não me chame de senhor, não, pelo amor de Deus.
2: Ô, seu André. Muito obrigado.
1: Ah, pelo amor de Deus, pô.
4: Ô, André.
1: Oi.
4: Beleza, meu amigo? Bom dia.
1: Tudo certo?
4: Um abraço pra você, pro Vini, meu amigão aí. Sumiu, hein? Não passou mais aqui, hein?
1: É, ele quer dar uma recachutada.
2: Rapaz, eu passei por aí, vocês estavam tudo trabalhando.
1: É uma coisa que o Vini. Uma coisa que eles fazem é trabalhar.
2: Tava muito ocupado.
1: E uma coisa que o Vini não faz, né? É não trabalhar.
2: Mas eu fico feliz, feliz com o ouvinte trabalhando, tendo
1: isso,
2: serviço.
1: Isso, é lógico.
2: Legal.
1: É lógico. E o Vini só vendo os outros trabalhar, impressionante.
2: Que isso?
1: Imagina, eu falo, Vini,
2: eu falo, Vini,
1: quando você vê alguém trabalhando, não fica em cima da pessoa, porque a pessoa precisa produzir. Não é verdade? Você é um cara que tá aí, ó, né, só olhando pra vida passar.
2: Não pode.
1: Não pode, não, meu filho.
2: É a luta, você... trabalha,
1: a vida. O Vini é herdeiro, pô.
4: O Vini saiu fora daqui e você sumiu.
1: Ele é herdeiro, filho, ele é herdeiro.
4: Ô, André. A resposta aí são 8 ovos.
1: 8 ovos.
4: Quebrou 8. Fritou 8. Você comeu os 8 que você fritou. Sobrou 8.
1: 8.
4: 8 ovos.
1: Será que é mesmo?
4: E amanhã Brasil 3-2. Sofrido. Vai fazer o terceiro da prorrogação, mas chorado.
1: É.
4: Beleza, meu amigo? Um abraço, bom final de semana.
1: Pra você também.
4: Um abraço aí, pô. Nós estamos trabalhando aqui hoje, aqui no sabadão. Um abraço pro Arthur.
1: Arthur.
4: O filho dele tá nascendo, hein? Tá pendurado já.
1: Tá pendurado lá.
4: Semana que vem tá na área aí.
1: Que beleza, que benção.
4: Manda um abraço pro Gustavo, meu filho também tá aqui na oficina com nós trabalhando. E o genro, né, que eu tô ensinando aqui, tá me dando um trabalho danado, rapaz. Trabalho danado.

0: Mas tá aqui.
1: É. Ó, o... contrata o Vini, viu? É um dia só.
0: E o Pet já tá rodeando aqui também, louco pra voltar.
1: É, tá toda, ó. Quando, alô, mel, quando o mel é bom, a abelha sempre volta.
2: Sempre volta, né?
0: Mas não vai voltar tão cedo. Beleza, meu amigo?
1: Tá comigo aí no final de semana. O cara colocou.
2: Acho
1: pai,
2: que o Pet bebeu demais. É, quando... vai indo, né?
1: Mano, um abraço aqui pro Mark Sol, das 24 horas, ouvindo a Rádio Mais. O churrasco está rolando na obra do Marcos. Abraço.
2: Opa.
1: É, aí, nessas horas, ninguém me convida pra comer o churrasco, né? Nessas horas aí, rapaz, ninguém me convida. É, pra tomar aquela grande tubaína, ó. Depois que, ó, Vini, depois que você toma a tubaína, ó.
2: O quê?
1: Tomou a tubaína. Acabou de tomar a tubaína. Não é?
2: Ah, é?
1: Não é verdade?
2: Aquela
1: toma,
2: roncada bonita.
1: Toma uma Coca-Cola. Depois que você...
2: Aquele arroto.
1: Alô, bom dia. Quem fala? Alícia também tá com a gente. Bom dia pra ela. 24 ovos, André Luiz. Ela mandou aqui. Continua com os 24 ovos. Mas eu comi 8, minha
2: será?
1: Filha. Presta atenção, eu comi 8. Priscila Olivato. André Luiz, são 8, viu? 8 ovos. Porque você os quebrou, fritou.
2: Isso aqui é a risada?
1: Ela mandou haha. Isso, dois haha.
2: Que ilustração.
1: Bela ilustração, né, Priscila? Me coloca nas promoções e sorteios. Um beijo pra Mayara Cristina, que tá mudando de casa. Está doidinha, rapaz. Imagina a bagunça. Ave Maria.
2: Oh.
1: A coisa que eu detesto é bagunça.
2: Yeah.
1: E mudança, meu amigo.
2: É. Mas no final dá tudo certo.
1: Tudo certo, não é verdade? Mas vai dar tudo certo. Beijo,
2: Priscila. Falou em mudança, chama Santiago Mudanças.
1: Isso, o Vini tá fazendo um jabá bonito.
2: É o jabá.
1: Isso.
2: Santiago Mudanças.
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1: 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O telefone lá do Santiago.
2: É isso aí.
1: Alô, Arnaldo, eu sei, ele não sabe.
2: Não, é 13997.
3: Bom dia, André Luiz. Bom dia.
1: É 13997-22, isso que eu falei.
2: 13997-22-2024.
1: Isso.
2: Isso aí.
3: É, Vini, bom dia a todos os ouvintes da Rádio Mais.
1: Ô, Arnaldo.
3: Nossa rádio.
1: Tamo junto.
3: A nossa rádio aqui na nossa Baixada de Itanhaém.
1: Tamo junto.
3: É o Arnaldo Carvalho.
1: Grande
3: aqui
1: Arnaldo.
3: Jardim Rita Graciosa, desejando um sábado abençoado para todos.
1: Grande Arnaldão.
3: Para todos os ouvintes, para minha família, minha esposa, Juraci, meu filho Arnaldo, 20 anos.
1: É.
3: E para as demais filhas, inclusive uma está internada no registro, está em registro no hospital.
1: Poxa vida, hein?
3: Fez a cirurgia de retirada de vesícula.
1: Mas tá bem, né? Graças a Deus.
3: Graças a Deus, está se recuperando.
1: Ah, que bom. Isso é bom.
3: É, quanto a... pergunta aí do dia, charadinha, eu não sei, não vou responder. Mas quanto ao jogo do Brasil, vai ser 1-0 pro Brasil.
1: 1-0?
3: Tá bom demais.
1: Só 1-0?
3: Nós vamos sair da vitoriosa.
2: Tudo, Vini.
3: Um abraço ao pessoal do Samano, minha prima e primo, Carlos e Meio. Ao Pedreiro DG, nas obras lá pelo Cibertel afora.
1: Mas só um?
3: Rádio Mais.
1: Só um golzinho?
3: Promoções, e Deus nos abençoe a todos, que tenhamos todos um excelente e abençoado final de semana.
1: Tamo junto, meu parceiro.
3: Vamos lá, Paulão, vamos lá, Paulão.
1: Segura o cachorro aí, rapaz. Segura o cachorro aí. Segura a fera, bicho.
2: Segura.
1: Você tem quantos animais em casa, Vini? Além de você. Hã? Além do teu pai.
2: Eu tenho um.
1: Teu pai é um animal, você também é outro, não é verdade? Que mais,
2: é uma fauna.
1: Uma fauna ecológica na casa do Vini. Você tem um
2: cachorro.
1: Qual que é a marca do seu cachorro?
2: O cachorro da minha mamãe.
1: Qual que é a marca do cachorro?
2: Ah, meu Deus. Ela ganhou do meu irmão.
1: Qual que é o cachorro?
2: É o Spitz alemão.
1: O quê?
2: Pizza?
1: Pizza alemão?
2: O Lulu da Pomerânia.
1: Eu não sei.
2: Como... Aquele cachorro de...
1: É cachorro de fresco. De cachorro de fresco.
2: Mas não muda nada.
1: É cachorro de fresco.
2: É a mesma coisa.
1: Aí eu falo pra você.
2: Cachorro como
1: igual
2: outro.
1: Você, o cara que tem um cachorro palmerânia, como que é? Palmeirense?
2: Lulu da Pomerânia.
1: Lulu.
2: Faz xixi em tudo.
1: Como que é o nome dele? Lulu também não?
2: É o Luke.
1: É Luke, ah, pelo amor de Deus. Coisa... É muita frescura pra uma pessoa só, pô.
2: Potência!
1: Ô, Fátima, você não acha? Você que chama um cachorro de Lulu?
2: É a raça! É Lulu da Pomerânia!
1: Você vai passear com o Lulu assim?
2: Não dá, o cara. Ele fica maluco, fica doidão. Late pra
4: todo
2: mundo.
4: Oi, seu Luiz, sou eu de novo. É porque eu fiquei tão nervosa que eu queria chamar o senhor de. Queria chamar você de seu André?
1: É, seu André tá no céu.
4: Aí, por isso que eu falei besteira, mas é isso mesmo, é oito ovos. Eu quebrei oito, comi oito.
1: Mas tá comendo.
4: Eu quebrei oito, fritei oito.
1: Ave Maria.
4: E comi oito.
1: Meu Deus
4: do céu. É isso aí. Não é que eu errei, não. É porque eu fiquei nervosa, porque eu queria brincar e chamei você de André, de seu André. Agora é seu Luiz.
1: Isso, manda.
4: Oi, e esses oito... que a gente quando faz aqui, não é que eu errei, não, é porque eu fiquei nervosa, porque eu queria brincar e chamei você de André, de seu André. Agora é seu Luiz.
1: Isso, manda.
4: Oi, e esses oito que a gente quando faz aqui é de galinha caipira, criada aqui no quintal, na chácara.
1: Olha que benção.
4: É um ovo caipira aqui, graças a Deus.
1: Menina do céu, eu gosto de ovo caipira, eu vou passar pra pegar uns ovos aí, uns zóio. É, comer um zóio caipira aí, pode ter certeza, viu, Linha?

0: Rural. Voltamos já.
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0: Meio dia 51, boa tarde pra você. Obrigado pelo carinho, pela sintonia. Bora que bora, porque hoje tem sorteio pra você na Rádio Mais. Aquele sorteio maravilhoso hoje, né? Bora que bora, meu povo! O Jefferson já chegou depois de tanto tempo aí. Tava perdido no mundo. Tava perdido, desaparecido no mundo afora.
1: Ai, ai, ai. Cheguei, Brasil.
0: Tudo bem, rapaz?
1: Tudo bem, tudo ótimo. Olha que saudade que eu tava de estar aqui mais uma vez, aqui nos microfones da Rádio Mais FM.
0: Tá se ouvindo bem, hein?
1: Tá bom, tá beleza.
0: Legal.
1: Eu tô um pouquinho rouco.
0: Eu tô percebendo, você tava com a gripe lazarenta, né, rapaz?
1: Peguei uma gripe. Essa viagem que eu fiz aí, peguei aquela gripe, sabe?
0: Cara,
1: aquela
0: gripe? O cara foi pra Ilha das Maldivas.
2: Rapaz!
0: Não é verdade?
1: Fui pra Paris.
0: Você foi pra Paris também,
1: Aparecida do Norte. Rio de Janeiro, Bahia e Espírito Santo.
0: Nossa Senhora!
1: Passei bastante, agora tô de volta aí, firme
0: e
1: forte.
0: Um mês aí, ó. Rapaz, um mês. Como que é viajar um mês assim, sem ter conta pra pagar?
1: Ah, quem me dera. E as contas.
2: Débito automático.
1: As contas continuam, hein? Continuam. E eu ainda tô me recuperando da voz, ainda tô com a voz um pouquinho grossa.
2: Ah, lá ele.
1: Mas já dá pra fazer o programa já. Bora que bora.
0: Até o término você vai ficar sem voz, eu acho.
1: Será? Quero parabenizar a equipe da Rádio Mais FM pela transmissão e a comemoração que vocês fizeram. Foi sensacional. Depois do segundo gol do Brasil, eu tava assistindo, show de bola.
2: É legal que o comentarista grita gol antes do narrador, né?
1: Saiu até um palavrãozinho lá sem querer, mas isso aí
0: faz... Eu falei pô.
1: Ah,
0: foi pô.
2: Foi muita emoção.
1: Mas a emoção
0: era
1: é demais,
0: pra falar outra
1: né?
0: coisa, mas eu tava no ar, eu esqueci, eu falei pô. Que golaço.
1: Como é bom a gente tá feliz torcendo pra nossa seleção brasileira e pra amanhã, hein, Vini?
2: Amanhã é 2x2.
1: Passamos
0: a prorrogação. Que o cara é um pessimista lazarento.
2: Não. Pô. André, você assistiu Argentina e Cabo Verde?
0: Cara, eu sou brasileiro, meu irmão. Aqui é o seguinte, ó. É Brasil na veia.
1: Tava com a bandeira aqui, vestiu a camisa mesmo.
0: É 2x0, meu filho.
2: 2x0,
0: não
2: tá
0: vê
2: bom.
0: Que essa frescura, porque a energia...
2: Todo palpite é válido.
0: Que toma conta do ambiente. Se o brasileiro tá aqui triste, vai perder. Aí a energia que emana pra lá...
2: Você tá...
0: Entendeu?
1: Filósofo.
0: Porque o universo conspira.
1: É verdade, o universo conspira.
0: É a mesma coisa, vem e chega chateado, triste aqui, brigou com a namorada deixou um rabo
2: tá
0: de...
2: Tá louco.
0: Uma gaia nele aí, por exemplo.
2: Deus o livre.
0: Aí chega triste, chega pessimista.
1: Certo.
0: Aí tem que encontrar alguém positivamente bem aqui pra poder falar, meu, coisas positivas, vamos. Energia positiva, bora.
1: Energia positiva. Eu creio que vai ser um jogo difícil, assim como foi no Japão. Vai ser um jogo mais pegado, mas eu vou dar um palpite 3x1, Brasil. Ainda tô confiante.
2: Nossa, que jogo pegado.
1: É. Primeiro
2: que jogo difícil.
1: Calma, deixa eu concluir. Vai ser igual no primeiro tempo. Você viu que o Japão dominou o primeiro tempo?
0: Foi.
1: O Japão. E depois já chegou mais cansado no segundo. Eu creio que vai ser dessa forma. 3x1 de virada.
2: 3x1.
1: Só pra gente sofrer mais um pouquinho.
0: Ai, meu Deus. Só 3x1, hein, Vini? Pelo amor de Deus.
2: Olha, acho que fisicamente a Noruega não vai cansar muito, não.
0: Não?
2: Não.
1: Qual o nome daquele cara lá, aquele grandão lá que todo mundo tá falando?
2: É o Haaland.
1: É Haaland.
2: É, só que na Noruega fala outra coisa.
1: É, eu sei.
3: Bom dia, André Luiz. Aqui é a Lila passando pra desejar um ótimo dia pra você.
0: Obrigado.
3: Um ótimo sábado para o Vini.
2: Obrigado.
3: Todos os ouvintes, sua equipe de trabalho.
0: Obrigado, Deus
3: abençoe. Então, pra mim, sobraram nada. Você comeu todos, viu? Você e o Vini fizeram um filete aí. Sobrou zero ovos. E o jogo do domingo, pra mim, vai dar 2x1 pro Brasil.
0: Ô, minha lindona.
3: Beijo, me coloca aí no sorteio de hoje.
0: Beijo, Lila. Um beijão, obrigado. Ela mandou assim, sou o
2: Lila
0: do Muarama, Itanhaém. Um beijo pra você, obrigado. A Lenilda também tá com a gente hoje. Bom dia pra você também. Tamo junto, meu povo. Quem mais aqui, ó? O Christopher também tá mandando alusão pra nós aqui. Obrigado aí, Vanessa. Quem mais aqui? Tem mais gente aqui, Vini. Pelo amor de Deus, me ajuda aí, ó.
2: O Wagner, ele mandou uma foto, hein? Bora de Tubaína. Essa Tubaína aqui desce redondo, viu?
0: Desce redondinha mesmo. Bom dia, a primeira vez que estou participando. Tem como me colocar na promoção? Ricardo de Oliveira, do bairro Guaraú. Alô, Ricardo. Alô, famoso Ricardão do Guaraú. Todo mundo conhece o homem aí.
2: Seja bem-vindo.
4: Potência.
0: Quem é do Guarau também é o Mário. O Vini conhece o Mário?
2: Grande Mário.
1: Qual Mário?
0: Aquele Mário.
2: É do Guarau.
0: Aquele,
1: claro. É o Mário do Guarau.
2: Vocês conhecem, pô.
1: O Mário.
2: Atrás de onde?
0: Do armário.
1: O Mário. Super Mário.
0: Quem conhece o Mário?
2: Ah, o André. Olha, conhece o Frank, sério. Né, André?
0: Quem?
2: O Frank.
0: Quem é o Frank?
2: Depois
0: Frank
2: te Aguiar? Conto.
0: Hã? Quem?
2: Depois te conto em off. Agora não posso falar.
0: Eu não sei, rapaz. Sério mesmo? Vocês estão de sacanagem?
5: É. Fala, André Luiz, Vini, galera da Mais. Frio é esse, meu Deus. Tá tudo mofado. Tá, deixa eu falar. Difícil, Corinthians, viu? Ou não, mas ó, vou... Quem salvou a gente do Japão foi a cria de São Paulo lá, aquele menino lá da a cria de São Paulo, viu? Tem alguma coisa, tem alguma cria do Corinthians lá? Não sei não, hein?
1: Tem.
5: Resolvendo os faróis. Ah, o meu placar pra amanhã é 4-3 pro Brasil. Segura o meu senzão aí.
0: 4-3, 4-3, pelo amor de Deus, tô com placar acirrado não.
2: Quem empatou o jogo foi o Casimiro, cria do São Paulo, mas quem virou o jogo foi o Martinelli.
0: Ah, para com isso, aqui é Corinthians, meu filho.
2: Martinelli, cria do.
0: Mas o São Paulo também vale a pena, né, Vitor?
2: Vale a pena.
0: Ó, vamos lá então, meio de 58. Ué, para com isso, Jefferson. O Jefferson colocou aí, ó, a vinheta.
2: Ele que apertou o botão?
0: É, vamos lá. Resposta de hoje, Vini. Resposta de hoje. O povo quer saber da resposta,
6: gente,
0: de hoje.
6: A... O maior é teu. Entenda bem. Alienígena já era, porque não foi.
0: É.
6: Mas
0: verdade.
6: Agora tá circulando no Instagram, nas redes, que tem um viajante do tempo que falou que...
1: Verdade.
6: O último jogo seria Brasil e França e Brasil... Ganha de 3-2.
0: Olha só.
6: Bora pensar assim, né? Sei lá quem é o viajante do tempo, quem é o quê, mas vamos pensar assim. O que vocês acham?
0: Eu também acho, viu? Acho que vai dar França e Brasil na final. Tô achando isso aí faz um tempo já.
2: É, o André vem falando.
0: França e Brasil. Vai jogar a Espanha. Eu sou também descendente de espanhol.
2: É, o... Ah, que chique.
0: É, eu sou descendente espanhol, rapaz.
1: Ó, 3-2, ó o vídeo aqui que tá circulando.
0: Ah, é esse vídeo
1: 3-2,
0: aí?
1: 3-2, é um print aqui do dia 19 de julho, a final, Brasil 3, França 2.
0: Rapaz do
1: primeiro
0: céu.
1: Gol, Mbappé, aos 28.
0: Rapaz, tá até o tempo.
1: Isso.
2: Caramba.
1: Depois vai ser de virada. Vinícius Júnior aos 50, depois o Hendrick, 74, Neymar, no finalzinho, 3-2.
2: Ah, no segundo tempo da prorrogação, 115.
1: Isso, exatamente, vai terminar nos 2-2 aqui, Vini. Você viu esse print aqui?
2: Não vi.

0: Você não viu o Viajante do
1: Futuro? Não viu o Viajante ou De Volta para o Futuro,
2: né? Mas quem
1: que
2: é o cara que tá falando isso?
0: Ele não se identificou, mas
1: é o Marty McFly, é?
2: Ah, pelo amor de Deus. Vocês...
1: E assistiu, assistiu. Pô,
2: vocês acreditam em vidente?
0: Acredito. Eu acredito. Carlinhos Vidente falou que ia ser, que o Japão ia fazer o primeiro gol, que ia ser sofrido. Depois ele falou que o Brasil ia virar exatamente do jeitinho que ele falou aconteceu. E agora ele falou de novo, hein?
2: Quem falou o quê?
0: Ele falou que o Brasil, pro pessoal preparar o lenço, provavelmente o Brasil não iria passar para a próxima fase, ia perder para a Noruega.
2: Ih, rapaz!
1: Olha, mas tem vidente
2: que... E se passa?
0: Pro pessoal preparar o lenço, provavelmente o Brasil não iria passar para a próxima fase, ia perder para a Noruega.
2: Ih, rapaz!
1: Olha, mas tem vidente
2: que... E se passa?
0: Ah, tudo pode acontecer, acho que jogo é meio imprevisível. É,
2: mas aí você vai continuar acreditando no Carlinhos Vidente?
3: Potência!
1: Ó, falando em vidente, teve uma vidente que foi numa concorrente nossa.
0: Eu vi, cara.
1: Você viu que foi no programa do Carioca?
0: E aí eles sacanearam também.
1: Sacanearam com ela, né? Perguntou, e a Itália, amor?
0: A Itália, olha. Mas foi sacanagem demais fazer
1: aquilo. A Itália, papai.
0: A Itália chega
1: na
0: até...
1: na frente do Brasil?
0: Ó, a Itália não vai ser campeão, mas eu acho que vai à frente do Brasil. A Itália nem
2: mas
0: tá
2: é a vidente, tem que perguntar pro Carlinhos Vidente como que vai ficar a Itália agora. Mas ele tá mais antenado, né? Porque ele é
0: com
2: o homem,
0: certeza,
2: pô. Tá ouvindo, tá vendo a Copa do Mundo. Sabrina mandando alôzão pra mim aqui. Pessoal lá do bairro dos Prados, em Peruíbe.
1: Que legal.
0: Oh, que beleza.
2: Tá mandando com a gente aqui também, deixa eu ver. Rapaz, tem o nome da pessoa aqui, o Vini não anotou, pô.
1: Qual que é o nome dela, Vini? Tá maluco?
2: Qual que é o nome dela, Vini?
1: Que é?
2: Manda aí, eu não lembro. É tanta gente
1: esqueceu,
2: mandando.
1: Mas você tá onde?
2: A Sandra do Corumbá também tá com a gente, eu não lembro, rapaz. Eu sei que ela mandou mensagem, tô tentando achar aqui, são tantas mensagens. A Alicia também.
0: Abigail, não é?
2: Ô, Alan! Abigail também,
0: é? Abigail também, bairro dos Prados, Peruíbe.
2: Ô, minha lindona, beijo pra você, obrigado. Tem mais gente aqui mandando alôzão pra Rádio Mais. Eu vou sortear agora, então, hoje. Vou sortear o frango.
1: Sorteio, André Luiz.
2: E o Jefinho vai sortear a pizza de hoje.
1: Vai escolher.
2: Vou dar de bandeja a pizza.
0: Olha que beleza, hein?
1: Lembrei o nome da moça, André. É a Sara, de Peruíbe.
2: A Sara, isso.
1: Um beijo pra Sara. Obrigado. Jardim dos Prados.
2: Jardim dos Prados, ouvindo a Rádio Mais. Obrigado pelo carinho, pela sintonia. Você sabe que a gente saiu na mídia esses dias, ou já?
0: Saiu na mídia.
2: Saiu na mídia.
0: Eu tava meio por fora. Qual mídia?
2: Na mídia. Você viu a mídia?
0: Não vi.
2: Fizeram mídia uma
1: social.
2: Mídia.
0: É uma mídia? Me conta!
2: Rapaz, com os dados importantíssimos da Rádio Mais aí, em questão de audiência, quebrando o protocolo do quê? Que só as grandes são líderes em audiência aí no streaming. E a gente agora, por ser uma rádio local, de estar aí falando com o povo da cidade,
0: com
2: vocês
0: certeza.
2: Que mandam aí... Nós estamos superando
1: você que manda.
2: Todos eles, no FM e também no stream.
0: Oh, beleza.
2: Pronto, falei. Só agradeço aí e as suas considerações.
0: Obrigado, pessoal. Continuem por aqui na Rádio Mais FM, no Sabadão da Mais.
2: Quem mais, Silvio? Vai lá.
4: O André, não, fala do jogo do Brasil.
2: Ah.
4: Jogo do Brasil, acho que vai ser 2-0.
2: 2-0. 2-0. Mandou 2-0. Será que é 2-0? Eu acho que é 2-0 também. Eu tô nessa expectativa de ser 2-0. Quem mais? O Gabriel também tá com a gente aqui. Vamos fazer o sorteio rapidinho?
5: Oi, André Luiz, sou eu de novo. Eu vou mandar um aqui pra vocês fazerem uma pegadinha, pra vocês fazerem segunda-feira. Só que você não pode falar a resposta.
2: Mas você vai falar a resposta?
5: O que é feito de pau e fogo não queima?
0: O que é feito de pau?
2: E o fogo não queima?
0: E o fogo não queima?
2: Isso!
5: De pau e fogo não queima.
1: Cuidado,
0: ela já vai falar a resposta.
1: Corta, André Luiz, corta.
0: Cortei. O que é? É pra segunda essa daí?
2: Deixa comigo, viu? Deixa comigo. Tchau, gente, vamos embora.
6: Fala, filho, André Jefferson, eu esqueci da resposta dos ovos. Tem que ver onde que tava sendo feita essa comida, entendeu? Se foi lá na seleção, lá junto da cozinha da seleção...
2: O que, meu filho?
6: O salote com...
0: Que foi isso?
2: Que isso, cara?
1: Mas ele quis imitar o Ancelotti.
2: Mas o que que deu? Deu um treco.
1: Com os ovos, né? Codorna.
2: Tá tudo bem.
0: Você tá passando mal?
6: O salote com...
2: Eu não aguento. Eu não tô aguentando mais. Cara. Tchau. Vou embora. Depois dessa, eu vou embora. Qual que é a resposta certa do ovo aí, meu filho?
1: Ah, o B.O. é teu, André. Eu não vou falar, não.
2: Olha, a resposta certa. Eu comi 8, fritei 8 e quebrou 8. Quantos sobraram? De 24 ovos aí, quantos?
1: Quantos?

0: Fala, meu Diga. Filho. É. Quantos homens? Fala, você.
1: Eu não sei, cara. Deixa eu pegar a calculadora assim.
0: Pô, você fica me olhando aí. É, vai lá, ó. Comprei 24 ovos, duas dúzias.
1: 24.
0: Comi 8, fritei 8, quebrou 8. Quantos ficaram? Manda.
1: Ficaram 0, mas pode ser 8 também?
0: Não.
2: Potência!
0: A resposta certa são 16 ovos!
1: Ah, cuidado, hein?
0: Ué, mas
1: por que você não comeu 8, sobrou 8 e ficou com 8?
0: Não, vamos lá.
3: Ó, que sua vozinha aí tá.
0: Vamos!
3: Não sei não, hein, André?
0: Vamos lá. Se eu quebrei 8.
1: Quebrou 8.
0: Pra fritar os 8, certo?
1: Ah! Eu não tinha pensado nisso.
0: Eu quebrei isso. Fritei e comi os próprios 8, pô. E sobrou 16, meu filho. Faz essa conta.
1: Entendi, entendi.
0: Pelo amor de Deus, me ajuda aí.
1: É pegadinha. Eu você quebrou que é pra fritá-los.
0: Isso, lógico.
1: Tá certo. Ah, agora eu entendi.
0: Tchau, Vini. Tchau, você que ligou, você que participou com a gente. Vai ficar com o Jefferson Santos, com o Sabadão da Mais.
3: Isso.
0: Aquele programaço que vai ter pizza hoje, refrigerante 2 litros e muito mais. Vamos sortear agora o frangão assado.
3: O frango assado.
0: De domingo da Empório. Girando a roleta aí, ó. Bora aqui, bora. Tá na tela aqui, ó. Ah, mulher de sorte, hein? Final do telefone dela. 2214, parabéns pra você, final do telefone 2214. Ana, bom. Olha, bom demais, a Ana Aparecida Silva. Ela
3: apareceu e ganhou.
0: É Aparecida mesmo, viu? É como chamada com a famosa Cida. Ô, Cida, faturou o famoso frango assado de domingo, parabéns. E a pizza chega agora pra você, tá bom? Chega agora pra você, bonita demais aí, bonita de meu Deus.
3: Top.
0: Como diz o famoso Jefferson Santos, bom programa pra você, obrigado.
1: Valeu, valeu, tamo junto.
0: Boa volta aí, boa estreia de novo, novamente,
3: isso,
0: né?
3: Isso, reestreia.
0: Pela 14ª vez.
1: Acho que é mais, hein? É mais.
0: E olha, e o que os outros falam por aí? Deixe que fale,
3: é, diga isso.
0: Que pense, que fale, deixa isso pra lá, deixa. Vem pra cá, o que que tem?
3: O que que tem?
0: Hã?
1: É verdade.
0: Tchau, gente! Segunda tem mais, hein? Às 8 da manhã.
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0: Mais FM, uma ótima tarde pra você. Agora 1h14. Chegando. Olha quanto tempo, hein?
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0: Que bom estar de volta aqui na programação da Mais FM. Muito prazer pra você que não me conhece. Eu sou Jefferson Santos. E eu tô por aqui na melhor programação aqui na Mais FM. Nesse sabadão maravilhoso. Sabadão chuvoso, dia 4 de julho de 2026. Estaremos juntos nesta tarde com muita música, muita alegria e a sua participação. E valendo o prêmio especial para você, ouvinte Mais FM, para você participar aqui pelo nosso WhatsApp. É isso aí, participe. 3427-2325, DDD 13, 3427-2325. Deixa eu mandar um alô especial aqui para todo o pessoal que já tá mandando mensagem aqui pra gente. A Helena do Cibratel, Edson do Umuarama, Fátima do Corumbá, Marisa do Jardim Magalhães, Domingas também do Umuarama, Isa do Guaraú. Uma ótima tarde pra você.

Manda o seu áudio, capricha na mensagem de voz, fala pra mim que música que você quer ouvir aqui na programação da Mais FM. E lembrando que no final do programa vamos sortear aquela deliciosa pizza. É o combo pizza e refrigerante no oferecimento Pizzaria Casa Nova pra você participar por aqui. Você pede a sua música e ainda concorre a prêmios aqui no Sabadão da Mais FM. 1:16.

0: Uma ótima tarde pra você. Agora 1h19 na Mais FM.
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0: Um ótimo final de semana pra você.
1: É a voz.
0: Eduardo Costa, Imagina Eu. Participe por aqui, o nosso WhatsApp liberado, 3427-2325. Manda o seu áudio. Daqui a pouquinho a sua participação por aqui. É a Mais FM. É o seu final de semana muito mais alegre. Na melhor programação do seu rádio.
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0: Mais FM, agora 1h25. Dilcinho inverteu. Passou por aqui também Matheus e Cauã Cronômetro. Eduardo Costa, imagina eu.
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0: Sempre na Mais FM, uma ótima tarde pra você. Você que tá participando, você que manda sempre mensagem aqui no WhatsApp da Mais FM. Vamos dar uma olhadinha aqui no nosso Zap Zap. Olha quanta gente participando por aqui. Olha que beleza, é muito bom abrir o WhatsApp da Rádio Mais FM e ver esse monte de participação. Essas participações aqui dos nossos queridos e amados ouvintes. Manda o seu áudio você também aqui no 3427-2325.

0: Mensagem de voz, eu tô aqui aguardando a sua participação. Uma ótima tarde pra você.
1: Oi, André Luiz, boa tarde.
0: O André Luiz já foi, o André Luiz já foi. Agora é o Jefferson. Helena, quanto tempo, Helena, como é que você tá? Helena do Cibratel, uma ótima tarde pra você. Faz tempo que a gente não se fala, Helena. Você tá bem? Tudo beleza? Tudo certinho? Um ótimo final de semana pra você. Vamos lá, quem mais? Quem mais mandou mensagem aqui pra gente? Boa tarde pra você. Alô!
2: Boa tarde, Jefferson.
0: Ô, beleza.
2: Aqui é o Edson do Boarama, passando pra desejar uma ótima tarde de trabalho pra você.
0: Obrigado.
2: Pra todos aí da Mais FM.
0: Valeu.
2: E um ótimo fim de semana para todos nós. Quero participar das promoções e o jogo do Brasil e Noruega vai Brasil ser 1-0 pro Brasil, sofrido, mas vai ganhar, vai passar por essa.
0: Bom.
2: Um abraço. E se der, toca uma música aí do Elton John, pode ser, meu amigo?
0: Pode
2: um
0: ser.
2: Abraço.
0: Um abraço.
2: Fica com Deus.
0: Edson do Umuarama, 1-0, sofrido, mas vai passar. Tomara, tomara. Já tá registrado aqui a sua participação, tá bom, Edson? Aquele abraço pra você, um ótimo final de semana. Edson do Umuarama, aqui na Mais FM participando. Quem mais? Quem mais? Manda mensagem você também aqui no nosso Zap Zap 3427-2325. Alô, Fátima, boa tarde pra você.
3: Oi, Jefferson.
0: Oi.
3: Boa tarde, meu filho, tudo
0: boa,
3: bem com você?
0: Tudo.
3: Tava com saudade de você.
0: Você tava com saudade? Eu também.
3: Por que você não tava fazendo programa? Aí ontem eu perguntei pro Vini.
0: Ah, você perguntou?
3: O Vini falou pra mim que você estava doente, mas que você já estava bem.
0: Foi gripe.
3: Tô muito feliz, tá? Que você tá fazendo programa de novo.
0: Obrigado, Fátima.
3: Me coloca no sorteio pra me ganhar alguma coisa, tá bom, Jefferson?
0: Bom, tá bom.
3: E me toca uma música linda, o amado artista pra mim, filho. Eu tô triste hoje. Gatinha da minha filha morreu, sabe?
0: Triste.
3: A gente era muito pegado com essa gata.
0: Eu
3: sabe?
0: Sei, eu entendo.
3: Tristeza.
0: É triste, né? Quando a gente se apega a um animalzinho assim, faz falta. É como se fosse da família. Na verdade, é da família, é. Só quem ama os animais que entende, não é verdade, Fátima? Ótimo final de semana pra você. Obrigado pela participação. E continue por aqui na Mais FM. Eu vou procurar a música que você pediu, tá bom? Um ótimo final de semana. Quem mais? Alô, Marisa. Marisa do Jardim Magalhães. Boa tarde, Jefferson. Quero ouvir Menos é Mais e Simone Mendes. Eu sou Pedro Pecado, Marisa Gomes, Jardim Magalhães. Quero o prêmio hoje. Bora, coloca o nome da Marisa aí no sorteio. Um ótimo final de semana pra você, Marisa. Vamos lá, 3427-2325. Valendo aquela pizza deliciosa. É o combo completo. Pizza mais refrigerante que vamos sortear por aqui no final do programa pra você que participar, pra você que manda a sua mensagem aqui pelo nosso WhatsApp 3427-2325. É o Zap Zap da Mais FM pra você pedir a sua música preferida e também concorrer aos nossos prêmios. 1:29. Na Mais FM, sabadão da Mais, sempre com muita alegria

0: sempre.
1: Mais FM, agora 1h34.
0: Rádio
1: Manda sua mensagem de voz aqui pra gente, 3427-2325, tá liberado. O WhatsApp da Mais FM pra você participar por aqui. 3427-2325, valendo o prêmio especial. Vamos sortear aquela pizza deliciosa. Aproveita que chegou sabadão, final de semana, pra você saborear aquela deliciosa pizza. É no seu fim de semana. É só você mandar a sua mensagem de voz aqui pra gente no 3427-2325. Alô, Domingas, boa tarde pra você. Domingas do bairro Umuarama. Fala comigo, Domingas. Boa tarde pra você.
2: Boa tarde, Jefferson, pra você e pra todos os ouvintes. Um abençoado fim de semana a todos. Eu gostaria de escutar a música Só Fé.
1: Só
2: e
1: fé.
2: O jogo de amanhã é 2-1.
1: 2-1.
2: É,
1: pro Brasil.
2: É por isso que precisamos escutar a música Só Fé. Só,
1: é verdade.
2: Tem que ter fé.
1: Tem que ter fé e acreditar. E
2: um abraço para todos.
1: Não vai ser fácil não, hein? É, só
2: 2-1 pro Brasil.
1: Ah, que bom, 2-1 Brasil. Eu espero, assim esperamos. Alô, Domingas, obrigado pela participação, ótimo final de semana para você. Obrigado, alô, Isa do Guarão. Ah, que bom, 2-1 Brasil. Eu espero, assim esperamos. Alô, Domingas, obrigado pela participação. Ótimo final de semana pra você. Obrigado, alô, Isa do Guaraú. Tudo bem, Isa? Boa tarde, Jefferson. Bem-vindo. Obrigado. Com certeza, a tarde vai ser muito legal com a sua companhia. Obrigado. Bom trabalho. Obrigado, Isa do Guaraú. Um final de semana abençoado e cheio de boas energias. Se der, toca uma música aí do Grupo Molejo. Um abraço. Oi, Isa. Boa tarde pra você. Obrigado pela participação. Alô, Raimunda. Ô, Raimunda. Gessi. Carliane. Todo o pessoal que tá participando por aqui. João Roberto. Boa tarde pra você, alô Fábio. Vamos lá, quem mais? Tem mais mensagem de voz aqui, 3427-2325 pra você participar. Além de você participar e pedir a sua música preferida aqui pelo nosso WhatsApp, você vai concorrer a prêmio especial. Alô, deixa eu ver quem mais tá aqui comigo. Boa tarde pra você, boa.
3: Boa tarde, Jefferson. Oi. Quanto tempo, tava
1: faz
3: até com saudade
1: tempo
3: da sua voz.
1: Ô, beleza, obrigado.
3: Mas bora lá?
1: Bora.
3: Eita, sábado bom, pra
1: tá
3: ficar
1: bom
3: debaixo das cobertas.
1: Tem que ter coragem, né, pra sair.
3: Sei lá, toca alguma coisa do Legião Urbana, eu
1: Legião
3: gosto muito, tá bom?
1: Eu também gosto do
3: beijo
1: Legião
3: pra todos.
1: Ô, Fátima, obrigado pela participação. Tô de volta aqui na Mais FM, um ótimo final de semana pra você, Fátima do Savoy. Alô, Fabiana, Fabiana do Anchieta. Boa tarde pra você, tem mais mensagem de voz aqui pra gente. Alô!
4: Oi!
1: Oi!
4: Bom dia, Fabiana Trevisan.
1: Bom dia, não almoçou ainda?
4: São 16 ovos.
1: Ah,
4: 16 ovos.
1: Já acabou, já foi, é, já foi isso, exatamente. 16 ovos, que era a resposta da pergunta. Exatamente isso.
4: Do palpite de amanhã, 3 do Brasil, 1 pro outro, que eu não entendo muito de futebol, mas 3-1,
1: tá bom. 3-1 a gente não sofre tanto, não é verdade? Fabiana do Anchieta, ótimo final de semana pra você, obrigado. Alô, Roseli, boa tarde pra você, Roseli, tudo bom? Maria da Conceição também, obrigado. Placar do Brasil, hein? Aguenta, coração. Amanhã é o dia de sofrer mais um pouquinho, não é? Vamos sofrer mais um pouquinho aí com a seleção brasileira, senão não tem graça também. José, alô, José, boa tarde pra você. Boa tarde, deixa eu ver aqui a mensagem do José. Fala comigo, José.
5: São 16 ovos. Beleza?
1: 16, isso.
5: E amanhã é o Brasil.
1: Amanhã
5: é o
1: Brasil.
5: Amanhã o Brasil é 2-1.
1: 2-1?
5: 2 Brasil, 1 adversário.
1: Noruega.
4: Fala que você.
5: José Roberto.
4: E pede a música.
5: José Roberto Machado e pedindo uma música.
1: Ah.
5: Entendeu?
1: Entendi.
5: Maria Mendonça.
1: Marília Mendonça.
5: Qualquer que seja. Tá bom?
1: Tá bom.
5: Um dia bom pra todos nós.
1: Beleza, um ótimo final de semana. Obrigado pela participação. Bora! 2-1 tá bom também. Alô, João Vitor. Ô, João Vitor, tudo bem com você, João Vitor?
6: E aí, Jefinho, passando pra Legião, um abençoado pra nós. Me cobre o sorteio da pizza da Casa Nova, por favor. Hoje eu quero concorrer à pizza, por favor. Aquele abraço, Jeff. Bom fim de semana.
1: Pra você.
6: Amanhã, Rádio é Mais.
1: Beleza, João Vitor. Ótimo final de semana. Obrigado pela participação. Obrigado, João Vitor. Quanto tempo, hein? Você tá bom, João Vitor. Vamos lá, quem mais? Alô, Carla do Umuarama também participando por aqui. Quanta gente, olha que bom que você tá aqui curtindo o Sabadão da Mais FM. Alô, Carla do Umuarama.
0: Boa tarde, Jefferson. Boa tarde a todos os ouvintes da Rádio Mais.
1: Boa.
0: E a Carla do Bazar, Carla e Teresa do Umuarama. Queria pedir um sertanejo, qualquer um. Queria participar do sorteio, Jefferson. Nunca ganhei nada com você, hein?
1: Não?
0: Meu placar pro Brasil é 2x1.
1: 2x1.
0: Minha casa é Rádio Mais, adoro você.
1: Obrigado, Carla. Obrigado. 2x1 também, placar final. E Vanessa do Belas Artes, boa tarde, tudo bem? Deixa eu ver aqui a mensagem. Alô! Uma música da Ana Castela. Tá bom, Vanessa? Uma boa tarde pra você, pessoal aí do bairro Belas Artes. Quem mais? Wagner Mendes. Ô, Wagner, como é que você tá? Boas-vindas, Deus abençoe sempre, amém.

Uma música aí do Raul Seixas me coloca no sorteio Rádio Mais, sempre mais. Um forte abraço. Obrigado, meu amigo Wagner Mena. Um ótimo final de semana pra você. Obrigado pela participação. Quem mais também? O Biratã do Cabo Sul também participando por aqui. O Biratã, Suzana. Alô, Suzana. Ah, tá ouvindo a gente também pelo aplicativo. Obrigado, Suzana. Ótimo final de semana pra você. Vamos lá, daqui a pouquinho a gente volta com as participações. Alô, Teresita. Bom final de semana pra você, bora? Daqui a pouquinho a gente volta com a sua participação. Você que não mandou ainda a sua mensagem de voz, manda aí, manda. 3427-2325. Participe aqui da programação da Mais FM. E você concorre, a gente vai sortear daqui a pouquinho. Tem pizza e refrigerante no final do programa. E aproveita, deixa aí o seu palpite pro jogo de amanhã do Brasil.

0: Natal. Voltamos já.
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8: 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Mais FM. Ô, oh, beleza, agora 1h51, uma ótima tarde para você. 3427-2325 para você participar por aqui. Tá liberado o nosso WhatsApp. Manda mensagem, fala pra gente o seu palpite pro jogo de amanhã. Brasil e Noruega, como é que você acha que vai ser? Vai ser um jogo tranquilo? Brasil vai passar dessas oitavas de finais? O que você acha? Vai ser um jogo pegado, igual foi o primeiro tempo entre Brasil e Japão? Fala pra mim, o seu, qual a sua opinião aí pro jogo Brasil e Noruega? Manda mensagem aqui pra gente no nosso WhatsApp 3427-2325. Participe por aqui. 2-1 Brasil? É, tá bom. Alô, Célia! Obrigado, pessoal. Marizete, boa tarde. Ótimo final de semana. Boa tarde, bom sábado pra você. Vamos juntos por aqui na melhor programação do seu rádio. Estamos ao vivo na Rádio Mais FM. Estamos em 87,5. Se você quiser também pode acompanhar a gente pelo aplicativo, claro, já baixa aí, ó. Você pode ouvir a gente pelo site supermaisfm.com.br e também estamos nos aplicativos de rádio, Rádiosnet e também no aplicativo Tudo Rádios. É isso mesmo, procura lá, Rádio Mais FM 87,5, que você acha a gente aí nos aplicativos de rádio, tá bom? Beleza? Ótimo final de semana pra você, agora 1h53. Vamos ver quem mais tá por aqui, mandou mensagem de voz. Alô, alô, manda um abraço pra Eridan aqui do Churrasco do Negão, é Churrasco do Negão? Boa tarde aí pra todo o pessoal do Churrasco do Negão. Alô, Mark. Boa tarde pra você, pra todo o pessoal. Quem mais? Quem mais? Alô, Thiago. Thiago do Soarão, boa tarde pra você. Ótimo final de semana pra você. Alô, Thiago.
9: Boa tarde, que é o Thiagão do Soarão.
8: Ô, Thiagão.
9: Meu palpite do jogo aí, 2x0 aí pro Brasil.
8: 2x0. Tô
9: na promoção aí, quero ganhar.
8: Opa, deixar.
9: Ajuda nós aí, sabadô.
8: Sabadô, bom final de semana pra você. Ô, oh, beleza. Boa tarde também pra Socorro. Oi, Socorro. Socorro Ramos, uma ótima tarde pra você. Obrigado. Quem mais? Quem mais? José do Cibratel. Alô, José. Toca a Saga de um Vaqueiro. Faz tempo que eu não ouço essa música, hein? É um forró, é uma música, eu acho que ela tem 8 minutos. Tem 8 minutos essa música aí, Saga de um Vaqueiro. Das Dores falou, Brasil 2x1, tá bom, 2x1. É. O importante é passar, não importa o sufoco, né, que vai ser. Deixa eu ver quem mais. Alô, Isabelle também do bairro Belas Artes. Oi, Isabelle do Belas Artes. Primeira vez participando, olha que beleza, que seja a primeira de muitas. Gostaria de pedir uma música Céu Azul do Charlie Brown Jr. Alô, Isabela, bom final de semana pra você. Obrigado pela participação. E agora, acho que acabou a bateria aqui do mouse. É ao vivo, é ao vivo. Deixa eu ver aqui o que, que eu faço. Alô, produção. A bateria do mouse aqui acabou. É, não tá mexendo aqui a setinha. Vamos lá, quem mais? Deixa eu ver se eu consigo mexer aqui. Alô, Cláudia. Cláudia do Guapurá. Boa tarde pra você, Cláudia.
10: Boa tarde, Jefferson. Olá. Tudo bem?
8: Tudo e você?
10: É, deixa eu te falar, eu quero participar dos sorteios.
8: Certo.
10: E vou participar desse do jogo também. Pra mim vai ser 3 e 2 pro outro, que eu não sei qual que é também.
8: É Brasil e Noruega.
10: Adorei a sua volta, tá bom?
8: Obrigado.
10: Beijos, beijo. Cláudia do Guapurá.
8: Beijo, Cláudia do Guapurá. Ótimo final de semana pra você. Já tá anotado aqui o seu palpite, tá bom? Ótimo final de semana, obrigado pela participação. Quem mais tá aqui comigo, fala, fala.
11: Oi, Jefferson, boa tarde.
8: Boa.
11: Jefferson, manda uma música aí pra mim, a mais recente do Eduardo Costa.
8: Eduardo
11: Me
8: Costa.
11: Me coloca nas promoções, se possível.
8: Certo.
11: Meu palpite pra amanhã é 2x1, 2 pro Brasil e 1 pra Noruega.
8: Tá bom.
11: Um beijo, tudo de bom pra você, um bom trabalho, sucesso.
8: Obrigado, obrigado, ótimo final de semana. Até agora, a maioria dos palpites, 2x1 Brasil, a maioria, 90%, se não for 95%, 90% dos palpites agora, Brasil e Noruega, 2x1. A maioria do pessoal acha que vai ser 2x1. Será? Aguenta, igual fala o Galvão, teste pra cardíaco, aguenta coração. Que vai ser fácil? Vai nada. Quem mais? Gabriel Moura. Alô, Gabriel Moura, do Jardim Regina. Boa tarde pra você. Fala comigo, Gabriel.
12: Fala, Jefferson. Boa tarde.
8: Boa.
12: Jefferson, será que vai dar Brasil, meu amigo?
8: Será?
12: Todo mundo tá com medo, mas vamos lá. Fé e perseverança.
8: É verdade.
12: Vai, Brasil.
8: Vai, Brasil.
12: Um abraço, Jefferson.
8: Um abraço.
12: Toca uma bem animada pra nós, Jefferson.
8: Bora.
12: Tamo junto.
8: Tamo junto, Gabriel. Bora. Tem que pensar positivo, igual o André falou. Vai pensar positivo, vai pensar negativo. Ah, Brasil vai perder. Não, vamos torcer pro Brasil, gente. Vamos torcer. Copa do Mundo é só de 4 em 4 anos. Então, como a gente pode ter essa alegria, vamos torcer, né? Que o Brasil passe a Noruega. Que avance aí pras quartas de finais. Bora, Copa do Mundo 2026. Alô, Marisa. Deixa eu ver. A Marisa falou assim: amanhã, Jefferson, meu palpite vai ser 3x2 pro Brasil. 3x2 Brasil, tá bom, 3x2, tá bom. Ô Marisa, tá anotado também o seu palpite, hein? Alô Daniel, Daniel do Belas Artes, boa tarde, ótimo final de semana. O Silvio Santos da rádio, mas quem é que eu vou chamar, hein? Eu tô meio rouco, eu não tô conseguindo fazer. Ô Marigri, Marigri da Receita, obrigado. Eu não tô conseguindo fazer o Silvio Santos, que eu tô um pouquinho rouco ainda. É, tô um pouquinho rouco, tá melhorando ainda, mas tá mais ou menos. Lourenço falou 3x1, Brasil. Ô, Lourenço! obrigado, pessoal. Obrigado pela grande audiência. Muita gente. Eu espero poder falar o nome de todo mundo que está participando por aqui. Daniel, filho do Belas Artes. Boa tarde. Meu nome é Daniel. Gostaria de pedir uma música e participar do sorteio da pizza. É verdade. Você que participa por aqui, você vai concorrer àquela pizza deliciosa. É um combo completo. Pizza e refrigerante no oferecimento Pizzaria Casa Nova. É para você que participar por aqui. Manda sua mensagem no nosso WhatsApp 3427-2325 e grava sua mensagem de voz aqui pra gente. É legal quando você grava a mensagem que a gente coloca o seu áudio aqui pra todo mundo ouvir. Assim que é legal, não é verdade? Alô, Ayrton do Oasis. Boa tarde pra você, Ayrton.
13: Boa tarde, meu amigo Jefferson. Ótimo sábado aí pra você, um bom retorno.
8: Beleza,
13: tamo obrigado. Junto. Quero tamo concorrer junto. Essa pizza aí, Jefferson. Valeu.
8: Valeu, Ayrton. Bom final de semana. Obrigado pela participação. Tá concorrendo também, hein? Tá concorrendo. Mandou mensagem aqui no nosso Zap Zap. Já tá concorrendo, tá bom? 3427-2325 pra você participar. E o Ayrton falou, Brasil 3, Noruega 1. Tá bom. Tá anotado também o seu palpite. Vamos lá, na Mais FM. Menos é mais, o P do pecado.

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0: Mais FM, você que participar por aqui, 3427-2325. Além dos prêmios, olha só, você pode concorrer também ao Pix de R$100 quando você participa aí do Bolão da Copa do Mundo. Fala aí o seu palpite. Qual vai ser o palpite pro jogo de amanhã, Brasil e Noruega, hein? É só você mandar a sua mensagem aqui no 3427-2325. Você acertando, o sorteio vai ser entre todos que acertarem o palpite. Isso. A maioria até agora tá falando 2-1, Brasil e Noruega. Você deixando o seu palpite aí pro jogo de amanhã da Copa do Mundo Brasil e Noruega, pelas oitavas de finais, você vai concorrer ao Pix no valor de R$100. Olha só que beleza. Um ótimo final de semana para você. Participe você também. 3427-2325. E no final do programa também vamos sortear aquela deliciosa pizza. É pizza mais refrigerante no oferecimento da Pizzaria Casa Nova. É o combo completo. É pizza e refrigerante para você que participar por aqui no 3427-2325. Aí eu peço para você deixar a sua mensagem de voz, porque é muito mais legal. Pega aí o seu WhatsApp, o seu telefone e grava isso. Grava a sua mensagem. Todo mundo vai ouvir você falando, tá vendo? É melhor, é muito mais legal. Então tá bom. 12h13 aqui na Mais FM, 3427-2325. Vamos voltar aqui pro nosso WhatsApp, a participação do ouvinte. Alô, Ayrton do Jardim Oásis. Um ótimo final de semana para você, obrigado pela participação. Alô, Samara do Umuarama. Alô, Samara, boa tarde para você.
1: Boa tarde, meus amores, eu estou um pouco sumida, eu comecei a trabalhar, então certo. Eu só venho para casa de tardezinha, vou para igreja.
0: Tá bom.
1: Hoje eu estava na faxina escutando vocês, agora que eu parei um pouquinho. E essa charada aí sobra 16 ovos.
0: 16 ovos. A gente fez, a gente deu a resposta, era o quê? Era 1h da tarde, pessoal ainda tá respondendo. Exatamente, 16 ovos era a resposta da nossa charadinha de hoje. É verdade, para você que respondeu aí 16 ovos, você acertou. Então tá bom. Alô, Rose do Jardim América também participando por aqui, mandou mensagem aqui pra gente. Alô, Rose, ótimo final de semana pra você, Rose.
2: Essa aqui é a Rose do América, tô ligando pra mandar um beijo pra você.
0: Obrigado.
2: Pra todos aí da rádio.
0: Obrigado.
2: E amanhã o meu palpite é de 2-0, viu?
0: 2-0?
2: Pro Brasil, quem? Né?
0: Ah, pro Brasil.
2: Tá bom? E me põe no seu tempo, meu amigo.
0: Claro.
2: Tô aqui na faxina. Com meus netinhos.
0: Tá bom.
2: E manda um beijo aí pra minha amiga Clarice.
0: Ô, Clarice.
2: Tá bom? E tem uma boa. Pra mim é bom dia, né? Não almocei ainda.
0: Você também não almoçou.
2: Tá bom? Beijo, meu amigo.
0: Beijo. Ótimo final de semana pra você, Rose. Obrigado pela participação, tá bom? Obrigado. Vamos lá. Quem mais me coloca no sorteio? Peraí. Deixa eu achar aqui a mensagem. Alô. Tararara. Pronto, agora vai. 3427-2325 para você participar por aqui. Manda o seu áudio, a sua mensagem de voz. Você pede a sua música preferida e participa por aqui da programação da Mais FM. Deixa eu ver aqui. Alô, Suzana. Boa tarde. Me coloca no sorteio. Suzana falou 2-1. 2-1, Brasil, 2-1. A Suzana do Soarão tá participando por aqui. Um ótimo final de semana para você. Obrigado pela participação. Bora lá! 3427-2325 é o nosso telefone para você participar aqui do Sabadão da Mais FM. 17 Camargo e Luciano, Irmãos da Lua, Amigo das Estrelas. Tá na Mais? Tá bom demais.

0: Mais FM no Sabadão da Mais. Um ótimo final de semana pra você. Agora 2h23.
1: Isso é DVD,
0: Yasmin Santos, Maiara e Maraíza.

sempre, você pede a sua música preferida e a gente toca, claro. A gente tá aqui aguardando a sua participação nesse sabadão maravilhoso, hoje dia 4 de julho 2026. E amanhã tem Copa do Mundo, o assunto mais comentado aí nas redes sociais. E ele, né? Ele, qual o nome daquele jogador lá que o pessoal tá falando? É Haaland. É o atacante aí da Noruega. Você abriu ali, ó. Você abriu as redes sociais, já aparece um vídeo dele. Já aparece. É. E será que ele vai dar trabalho pro Brasil, hein? Será? Aguenta! Aguenta aí as emoções. Brasil e Noruega. E participe também do nosso bolão, valendo o Pix no valor de R$100 pra você que participar por aqui. 3427-2325 é o nosso zap zap para você participar. Lembrando que o sorteio vai ser entre todos que acertaram o placar. Por exemplo, você acertou 2-1. O Johnny também acertou 2-1. E as outras pessoas que acertaram 2-1, se caso o jogo for 2-1, é só um exemplo, né? Para o pessoal entender. Então vai ser sorteado entre todos que acertarem o placar do jogo Brasil e Noruega. Então tá bom. Alô Maria, Maria da Silva, um ótimo final de semana. Alô Rita, Rita de Cássia. Obrigado, pessoal. Gratidão a todos. Estamos também aqui na nossa live. Claro que a gente tem que mandar aquele alô especial pra você. É, você que tá aí. Você tá aí na nossa live. Que bom, hein? Palmas pra você. Para você que está acompanhando a programação aqui da Rádio Mais FM, estamos com 218 pessoas aqui assistindo a nossa live. Oh! Alô Lilian, alô Clarice, Clarice Dadá, Jefferson, meu xará, Rita de Cássia, alô Sandra Marques, obrigado gente, obrigado. Lilian, ô Lilian, alô Fátima, obrigado todo o pessoal que tá aí participando, assistindo também a nossa live, assistindo a live do Sabadão da Mais, isso. Ô Terezinha, boa tarde pra você. Nelly, Bia, Maria Imaculada. Alô, Rosália, obrigado. Alô, Terezinha. Gratidão. Alô, Valdomiro. Olha quanta gente. Obrigado, pessoal, pela grande audiência. Maria Silva. Maria da Silva. Sandra. Kátia Silene. É muita gente. Obrigado, pessoal, pela grande audiência. Deixa a sua mensagem. Deixa também o seu palpite pro jogo. Isso, deixa. Vamos lá, vamos lá, vamos dar uma olhadinha aqui no nosso WhatsApp para você que mandou mensagem aqui pra gente no 3427-2325. Alô, Cláudia, Cláudia do Guapurá. Alô, Cláudia. O pessoal ainda tá respondendo a pergunta dos ovos. As respostas foram, sobraram 16.

0: dois ovos. É, para você que não ouviu aí a resposta, sobraram 16 ovos. Boa tarde, Sandro Alves. Alô, Sandro. Boa tarde para você, obrigado pela participação. Alícia, Alícia também do bairro Belas Artes. Boa tarde, Jefferson. Um sábado abençoado, toca Charlie Brown. Dias de lutas, dias de glória. Beleza, Alícia. Alícia do Belas Artes, bom final de semana. Obrigado pela participação. Quem mais? Quem mais? Boa tarde, a Vânia. Vânia do Balneário Gaivota. Estou sempre ligadinha em vocês. Nesse friozinho, vai bem uma pizza. Me coloca no sorteio. Ah, lembrando, você que está ligando o seu rádio agora, tem pizza, hein? No final do programa, vamos sortear aquela pizza deliciosa. É o combo completo. Pizza mais refrigerante para você participar aqui da programação da Mais FM. Fala comigo, fala comigo.
1: Boa tarde.
0: Boa.
1: Eu sou a Vânia de Balneário Gaivota.
0: Oi, Vânia.
1: Eu acho que amanhã o jogo vai ser 2-1 para o Brasil.
0: 2-1. É, ô, Vânia, a maioria do pessoal tá falando 2-1, hein? 90% das participações. Gerson, obrigado, Gerson. Bom final de semana pra você. Vamos ver quem mais. Márcio do Guapiranga. Alô, Márcio. Cadê você? Fala comigo, Márcio.
2: Boa tarde, pessoal da Mais. Aqui é o Márcio Roberto Guapiranga. Tô aqui nessa tarde friazinha, curtindo com a família a rádio, acompanhando essas músicas, acompanhando aí a transmissão. Uma boa tarde para todo mundo. E vou pedir para deixar meu nome aí nas promoções. Claro. Quem sabe ganha alguma coisa. Mas é bom demais.
0: Alô, Márcio, coloca o nome do Márcio aí no sorteio. Já tá concorrendo aos nossos prêmios aí no final do programa. Quem mais? Quem mais? Olha, muita mensagem, gente. Manda, só você não mandou ainda a mensagem. 3427-2325 é o nosso zap zap para você participar por aqui. Ricardo Jardim Magalhães, boa tarde, me coloca no sorteio de hoje. Ricardo Jardim Magalhães, boa tarde para você. Thaís, alô Thaís, do Jardim Coronel. Meu palpite é 3-1 pro Brasil, me coloca nas promoções. Então tá bom, 3-1 Brasil, já tá concorrendo também aos nossos prêmios. Boa tarde a todos da rádio, deixa eu ver quem mais. Wagner, valeu Wagner, bom final de semana aí pro Wagner Mena. Alô Márcia, Márcia Menezes. Boa tarde para você. Quem mais? Fala comigo. Mais uma vez, uma ótima tarde aí para todo o pessoal que tá aqui, ó, assistindo a nossa live. Ô, beleza! Obrigado, obrigado. supermaisfm.com.br, no Rádio FM estamos em 87,5 e também estamos nos aplicativos de rádio, RádiosNet e Tudo Rádios. Vai lá que você encontra a gente, tá bom? Daqui a pouquinho sorteio, valendo prêmio especial para você, ouvinte Mais FM. Vamos lá, chegando por aqui mais um sucesso. Voltando no tempo para recordar e matar saudades. Raça Negra, Vida Cigana. Para você que pediu sucesso aí com Raça Negra, aumenta o volume. É o seu final de semana muito mais alegre aqui na Mais FM.

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1: Mais FM no Sabadão da Mais. 2h32, intervalo, a gente volta daqui a pouquinho.
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3: Vem ser feliz aqui na Mais FM no seu fim de semana. É o Sabadão da Mais, com muita alegria. Estamos ao vivo aqui em 87,5 FM, na melhor programação do seu rádio. Vem comigo. Boa tarde para você, agora 12h40, faltando 20 minutos para as 3. Pois é, valendo o prêmio especial para você, ouvinte Mais FM. 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É isso aí. Estamos em todos os lugares e no FM 87,5 FM. Alô, Viviane! Obrigado, Viviane! Boa tarde para você, Gislaine. Boa tarde. Vamos mandar aquele alô especial para todo o pessoal que, além de estar ouvindo a programação aqui pelo rádio, está acompanhando também a gente pela live. É, estamos ao vivo aqui na nossa live. Alô, Lenice. Boa tarde para você. Lenice está em Contagem, Minas Gerais. João de São Paulo. Alô, João. Ótimo final de semana. Alexandra. Obrigado, obrigado, pessoal. Quem mais? Quem mais? Boa tarde aí para todo o pessoal da live. Alô, Viviane. Alô, Gislene.

0: tarde pra você. Viviane. Alô, Márcia. Alexandre. Ô, Alexandre. Alexandre Paiva. Boa tarde pra você. Louraci. Boa tarde, pessoal do Paraná também. Lenice. Oi, Lenice. Alô, Cida. Quanta gente participando por aqui. Bom final de semana. Obrigado pela grande audiência. Maria de Fátima também no Ceará. Alô, Sara. Alô, Cristiane. Cristiane Martins também. Uma ótima tarde para você. Maria, obrigado, Maria. Alô, Edmilson também de Osasco, São Paulo. Gislene. Alô, Gislene. É muita gente. Obrigado, pessoal, pela grande audiência. Todo mundo que está aí acompanhando a nossa live e o pessoal também que está ouvindo a gente pelo rádio, deixou mensagem aqui no nosso WhatsApp 3427-2325. Você que não mandou ainda sua mensagem, manda! Tá liberado o nosso Zap Zap para você participar aqui da nossa programação. Vamos lá, boa tarde, meu amigo Jefferson, tudo bem? Que frio, tá frio aí, ô Fabiana. Tá frio, tá um friozinho bom hoje. Hoje tá um dia bom pra ficar na cama, não é verdade? Dá aquela preguiça, né, de sair da cama nesse friozinho. Friozinho e chuva. Fabiana, obrigado pela participação, ótimo final de semana. Coloca o nome da Fabiana aí no sorteio também, tá concorrendo aos nossos prêmios aí no final do programa, tá bom? Fabiana Salles do Soarão e a Fabiana também do Anchieta. Alô, você, boa tarde pra você.
1: Meu querido, toca pra mim essa musiquinha.
0: Essa Ei. Musiquinha? Qual musiquinha? Ah, Hungria, Amor e Fé. Bora, bora, bora. Olha, eu vou preparar, vou ver se eu consigo tocar até o final do programa, tá bom? Fabiana do Anchieta, um ótimo final de semana pra você. Obrigado pela participação. Quem mais? Quem mais? Fala comigo. Daqui a pouquinho o sorteio, hein? Valendo pizza e refrigerante pra você que participar aqui da programação da Mais FM. Manda o seu áudio. 3427-2325. Henrique Juliano. Liberdade Provisória. Lembra dessa? Grande sucesso, hein? Na Mais.

0: Mais FM, agora 2h46. Uma ótima tarde pra você, Henrique e Juliano.
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0: Liberdade provisória. Participe, ainda dá tempo de você concorrer aos nossos prêmios aí no final do programa. Manda aquela mensagem de voz aqui no nosso WhatsApp 3427-2325. Aqui na Mais FM, quem faz a programação é você. Deixaria tudo. Sucesso bonito e apaixonado com Leonardo. Um ótimo final de semana. É o Sabadão da Mais.

0: sucesso na Mais FM, agora 2h50. Leonardo, deixaria tudo.
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0: Faltando 10 minutos para as 3. Uma ótima tarde para você. Amado Batista, Gustavo Lima, Alucinação.

0: ótima tarde pra você. Agora 12h54.
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0: É na Mais FM. Obrigado, pessoal. Obrigado pela participação. Todo mundo que deixou aqui a mensagem no nosso WhatsApp 3427-2325. Obrigado também a todo o pessoal da live. Alô, Censa. Alô, Maria. Maria G. Obrigado. Obrigado, pessoal. Um ótimo final de semana para você, que além de estar me ouvindo, está me assistindo aí através da nossa live. Que você tenha um ótimo final de semana. Obrigado, pessoal. Obrigado! E vamos lá! 3427-2325. Lembrando que segunda-feira vai ter o sorteio entre todos aí que... É amanhã, acho que é amanhã, né? Amanhã vai ser transmitido ao vivo. É isso mesmo. Amanhã transmissão ao vivo, Brasil e Noruega, diretamente aqui da Rádio Mais FM. É isso mesmo. Para você pode acompanhar o jogo diretamente do rádio, também com imagens, através da Rádio Mais FM. Um ótimo final de semana. Então, para você que está participando aí do bolão da Rádio Mais FM, Brasil e Noruega, vai funcionar desse jeito. Entre todos que acertarem o placar, aí vai ser feito o sorteio. Por exemplo, 10 pessoas acertaram o placar. Pronto, então entre essas 10 será feito o sorteio, o Pix no valor de R$100. É isso mesmo. Para você que acertar aí o placar do jogo Brasil e Noruega. Muitas emoções, muitas emoções aqui nessa Copa do Mundo 2026. Vamos lá, agora 2h55, valendo para você que participou por aqui, valendo aquela deliciosa pizza, é o combo completo pizza mais refrigerante no oferecimento da Pizzaria Casa Nova. Para você que participou aqui no 3427-2325. Pronto, cruza os dedinhos aí, cruza os dedinhos. Alô, você! Final do telefone 1204, Ana Prado. Alô, Ana,

Parabéns, Ana Prado, a ganhadora. 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É a Ana Prado, final do telefone 1204. Mais uma vez, parabéns pra você. Vamos lá, obrigado pessoal, ótimo final de semana. Agradecendo você pela grande audiência. Obrigado para você que participou por aqui, para você que pediu a sua música preferida. Na sequência, você vai ficar com a melhor programação. Uma seleção com os melhores sucessos aqui da programação da Rádio Mais FM. Um ótimo final de semana para você. E a saideira, hein? Marília Mendonça, Infiel. Tá na Mais, tá bom demais.

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1: 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Wanda é o nome dele.
2: Gustavo Lima.
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4: 4 e 8.

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9: 4:27.

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8: 4:45.

0: 4h55.
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1: 5:19.
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0: 5:31.
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11: Cinco e trinta e oito.

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2: Atende aí, bebê. 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

irmãos, minhas irmãs, vamos agradecer ao nosso Deus, vamos agradecer ao nosso Pai e vamos confiar em seu amor, apresentando a ele as nossas conquistas, as nossas preocupações e as nossas alegrias pelas mãos maternas da Virgem Maria. O anjo do Senhor anunciou a Maria e ela concebeu do Espírito Santo. Ave Maria, cheia de graça, o Senhor é convosco. Bendita sois vós entre as mulheres, bendito é o fruto do vosso ventre, Jesus. Santa Maria, Mãe de Deus, rogai por nós, pecadores, agora e na hora da nossa morte. Amém. Eis aqui a serva do Senhor, faça-se em mim segundo a vossa palavra. Ave Maria, cheia de graça, o Senhor é convosco, bendita sois vós entre as mulheres, bendito é o fruto do vosso ventre, Jesus. Santa Maria, Mãe de Deus, rogai por nós, pecadores, agora e na hora da nossa morte. Amém. E o Verbo Divino se fez carne e habitou entre nós. Ave Maria, cheia de graça, o Senhor é convosco. Bendita sois vós entre as mulheres, bendito é o fruto do vosso ventre, Jesus. Santa Maria, Mãe de Deus, rogai por nós, pecadores, agora e na hora da nossa morte. Amém. Rogai por nós, Santa Mãe de Deus, para que sejamos dignos das promessas de Cristo. Oremos. Infundi, Senhor, em nossos corações a vossa graça, para que, conhecendo pela anunciação do anjo a encarnação de Jesus, vosso Filho, cheguemos por sua paixão e cruz à glória da ressurreição. Pelo mesmo Cristo, Senhor nosso. Amém. Glória ao Pai, ao Filho e ao Espírito Santo, como era no princípio, agora e sempre. Amém. E pela intercessão de Nossa Senhora da Conceição, nossa Mãe, nossa Rainha, nossa Padroeira, a bênção de Deus Todo-Poderoso, Pai, Filho e Espírito Santo, desça sobre todos vós, vossos familiares e convosco permaneça sempre.

0: 6:32.
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6h40.

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2: 7 e 6.

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0: 16.
1: 7:16.
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0: 7:31.
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0: Arthurzão. Que honra demais poder estar aqui, viu?
1: Você tá doido.
2: Oito horas e 30 minutos.
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2: 8:34.

0: Lindo demais!
1: Gostaram, gostaram?
2: Mais 8:50

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